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0: Com o Até.

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1: 4 horas já tá sendo pouco tempo.
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3: Será que a comunicação da sua marca está ignorando o público que mais cresce no Brasil? Hoje, toda marca quer a atenção da geração Z, mas muitas acabam ignorando o consumidor maduro. Pessoas acima dos 50 anos movimentam mais de R$1,5 trilhão de reais por ano na economia brasileira. São consumidores ativos, conectados e com alto poder de compra. Mas quando esse público não se vê representado pelas marcas, a conexão simplesmente não acontece. Por isso, antes de definir a próxima campanha, vale uma reflexão. A sua comunicação conversa com quem realmente compra o seu produto? Quer entender melhor o comportamento do consumidor e tomar decisões de marketing mais estratégicas? Acesse negóciossc.com.br.
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3: Já reparou que alguns restaurantes estão sempre lotados, mesmo sem fazer promoções? Muitas vezes o motivo não está no cardápio, está na experiência. Cada vez mais as pessoas escolhem lugares que oferecem algo além da comida. Um evento temático, música ao vivo, uma harmonização, qualquer experiência que torne aquele momento diferente. E sabe o que acontece? O cliente não só volta, como também recomenda o lugar para outras pessoas. Em um mercado cada vez mais competitivo, proporcionar uma boa experiência pode ser um diferencial tão importante quanto um bom cardápio. Quer descobrir tendências do seu segmento para atrair mais clientes? Acesse negóciossc.com.br.
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Porter Robinson, Cheerleader. Benson Boone, Beautiful Things.

0: Sabrina Carpenter, Espresso. 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
6: Você tem um negócio que depende exclusivamente da alta temporada? Esse é um desafio para muitas empresas, principalmente no turismo. Mas a sazonalidade não precisa ser uma sentença para o seu negócio. As empresas que conseguem manter bons resultados ao longo do ano criam motivos para o cliente comprar, visitar ou voltar, mesmo fora dos períodos de maior demanda. Isso pode acontecer por meio de promoções, eventos, novos produtos e uma comunicação constante com o público. No fim das contas, marketing não serve apenas para vender mais quando o mercado está aquecido. Ele também ajuda a manter o seu negócio relevante quando a demanda diminui. Descubra outras estratégias para fazer a sua empresa crescer o ano inteiro. Acesse negóciossc.com.br.
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0: 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Semisonic fechando por aqui o primeiro bloco de sons do Cafezão. TV da Capital Inicial, Pearl Jam, Bon Jovi, Talking Heads abrindo serviço lá no início do bloco.
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0: 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Direto da Defesa Civil aqui de Blumenau e as informações do tempo para Blumenau e região, Gabriel Cassol. Bom dia, Gabriel.
2: Bom dia, Rafa, e todo o pessoal da Atlântida.
3: A segunda-feira vai começando com a presença de muita nebulosidade, céu encoberto e condição para chuva fraca de forma isolada. Essa condição vai se estender ao longo de toda a manhã dessa segunda-feira. O céu permanece com muita nebulosidade. A partir da tarde, essa nebulosidade vai diminuindo aos poucos e o sol volta a aparecer aqui na nossa região. Além disso, as temperaturas ganham intensidade durante a tarde da segunda-feira. A expectativa é que a máxima alcance a marca dos 26 graus no período da tarde. Para amanhã, terça-feira, mais um dia que inicia com a presença de muita nebulosidade, condição para nevoeiro nas primeiras horas da terça-feira e temperatura mínima em torno dos 18 graus. No decorrer da terça-feira, o sol predomina em meio a pouca nebulosidade e o calor ganha intensidade ao longo da terça-feira. Tem até a sensação de calor no período da tarde e a temperatura máxima varia em torno dos 30 graus na tarde da terça-feira. Com as informações do tempo, direto da Defesa Civil de Blumenau, meteorologista Gabriel Cassol.
0: Valeu, Gabriel. Obrigado, querido, pelas informações. Logo mais no finalzinho da tarde, Defesa Civil retorna com um novo boletim no Vibe Atlântida, junto com a Edna Ferretti. 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Um rápido show no intervalo, a gente já volta na sequência aos destaques do portal NSC Total. Ainda aquela palavra amiga nas ondas da Atlântida, com a participação sempre especial da psicóloga Catarina Guevê. Antes, rapidinho, um abraço aí pro Durva Dias Curra, que tá participando aqui para faturar o kit do Cafezão. Um beijo grande também pra Juliana da Itopavazinha. Segundou, que seja uma semana abençoada. Beijos, obrigado para você também. Bom dia, Rafa, toca Maneskin para animar. Essa chuva, eu quero essa caneca pra dar pra minha mãe, que a única que eu tenho ela privatizou pra ela, olha isso. Tá bom, tá lá, dá. Tá concorrendo mais uma vez. Olha a hora, 29 minutos, faltando pras 8 horas.

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8: Outro dia eu estava tendo uma prosa com um brother e chegamos à seguinte conclusão. Alguém havia dito que viver em Florianópolis era barato. Eu comecei a rir, pois moro em Floripa e sei que não é uma cidade necessariamente barata. Mas meu amigo me colocou uma visão diferente disso. Ele disse: você sabe quanto custa para visitar um lugar parecido com Floripa ou Santa Catarina no mundo? Me veio na cabeça Hawaii, Indonésia, Austrália, França e todos os lugares que conheço que são parecidos com aqui. Ele tinha razão. Floripa era realmente um dos mais baratos para se viver e garante um conjunto de características excepcionais para a qualidade de vida. Temos que valorizar e preservar, não é, galera?

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5: Muito bom dia, essa é a Atlântida, a melhor vibe do FM, todo mundo tá ouvindo. Já estamos de volta ao vivo com o Cafezão. 7 horas e 40 minutos, oferecimento de Colégio Excelsior, felicidade é ver seu filho evoluir. 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
5: É destaque no NSC Total na coluna de Pedro Machado. Que a mais antiga montanha-russa do Brasil, instalada no Beto Carreiro World, será desativada. O Parque Multitemático Catarinense, nesse domingo dia 16, no Dia Internacional da Montanha-Russa, né? Que a Star Mountain inaugurou aí em 1994, deu aí a última volta. Aliás, vai dar, né? Tem data? Deixa eu ver aqui. Ah, tá, ela avisou que a Star Mountain dará sua última volta no dia 13 de setembro. 13 de setembro é a data. A atração essa que revolucionou a história dos parques de diversões do Brasil, né? E por muito tempo foi considerada o grande carro-chefe do Parque Beto Carreiro World. Foi muito comum a montanha-russa ilustrar aí o empreendimento, né? Falava de Beto Carreiro, a imagem que aparecia era justamente a Star Mountain. Um percurso de 730 metros a Star Mountain, fabricada por uma empresa holandesa, atinge velocidade máxima de 60 km por hora e ficou famosa por introduzir dois loopings quando os passageiros ficavam de cabeça para baixo a 22 metros de altura. Ao longo desses 32 anos, já recebeu mais de 33 milhões de pessoas, segundo informações aí do parque. Bom, a aposentadoria da atração abre caminho para novidades. No início deste ano, o parque anunciou um investimento de R$ 2 bilhões, que inclui, além da construção de um complexo hoteleiro anexo ao parque, novas áreas temáticas, que ainda será do Bob Esponja, terá uma nova montanha-russa radical e também um espaço infantil da Galinha Pintadinha, além de uma terceira atração que ainda será anunciada. O fim da Star Mountain ainda coincide com o retorno da Fire Whip, que é outra montanha-russa do parque, que estava fechada, né, para um retrofit com investimento superior a R$ 24 milhões. Então, Beto Carreiro aposenta a montanha-russa mais antiga do Brasil após 32 anos, inaugurada em 94. Então, a Star Mountain vai dar a última volta em setembro, dia 13 de setembro. A última voltinha da Star Mountain, depois aposentadoria, depois de 32 anos no Beto Carreiro World. Mais informações ali no portal NSC Total, na coluna do Pedro Machado. E olha só, já pode se preparar, se programar aí, que vem aí mais um Oktoberfest. A 41ª edição da festa, de 7 a 25 de outubro. Blumenau será o ponto de encontro para quem gosta de tradição, música, dança, gastronomia e muita alegria. Serão 19 dias de festa com aquele clima que só o Oktoberfest proporciona, né? Então já vai se preparando aí para reunir a família, os amigos, para experimentar os sabores da culinária alemã, brindar o som animado aí com muito Einprosit. Tô falando tudo isso porque os ingressos já estão disponíveis no site oficial da festa, para você celebrar a tradição na maior festa alemã das Américas. Então, ingressos para o Oktoberfest já disponíveis no site oficial. Agora 16 para as 8, daqui a pouquinho a gente ouve a palavra amiga com a psicóloga Catarina Guevê. Bom dia para você, boa semana.
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0: Essa é a Atlântida, a melhor vibe da FM, todo mundo tá ouvindo o cafezão. 4 minutos faltando para as 8 horas da manhã. Vamos agora para aquela palavra amiga nas ondas da Atlântida. Bora, vamos já conversar com a Catarina Guever. Hoje a Catarina vai responder mais uma pergunta da nossa audiência. O pessoal tá mandando muito por que que, pois é. Então vamos para mais umas semanas de por que que. O pessoal quer saber por que que é tão difícil viver uma relação amorosa em paz. Hein, Catarina Guever, bom dia.
1: Bom dia para você que tá ligado na Atlântida. Gente, essa semana eu vou continuar respondendo as perguntas que chegaram lá no arroba psicóloga Catarina Guever, porque elas são muito interessantes. A de hoje diz respeito a uma ouvinte que pergunta: Cata, por que que é tão difícil manter uma relação amorosa em paz, né? Quando não é o casal que briga, são os outros que vêm meter o bedelho, segundo a nossa ouvinte. Por que que isso acontece? A primeira coisa importantíssima é pensar que a relação amorosa cumpre função de nos colocar na vida de forma um pouco mais serena, um pouco mais segura, e muitas vezes, em função de uma lógica bem romântica, o sereno e o seguro aparecem como resultado de um processo, e aí nós precisamos prestar atenção nisso. Resultado de processo é coisa que se constrói junto, coisa que não está pronta. E aí vem aquela ideia romântica de que a paixão, o amor, eles são muito potentes e por isso a relação vai seguir serena, tranquilo, sem grandes sobressaltos. Aí vem uma coisa que eu considero, né, clinicamente, como psicóloga e também como ser humano, que uma relação amorosa que entende que ela é processo, que ela é construção, ela vai ter lugar para as diferenças, ela vai ter lugar para a negociação, né? Essa relação amorosa, ela vai precisar que a comunicação seja clara, objetiva, e não essa clareza e objetividade servirem como punhais contra o outro. Na verdade, a clareza e a objetividade, tendo como ponto de partida o desejo de manter-se junto, pode levar essa relação para fora da zona de conflito. E quanto aos outros meterem o bedelho, é preciso cuidar um pouquinho com isso. A nossa linguagem, quando ela tende a ser agressiva na descrição do que nós vivemos, ela tende a ser responsiva, ela é muito mais respondente do que operante quando nós nos comunicamos com aqueles que intervêm e atrapalham o ciclo do processo segundo os nossos princípios. Por isso, se você quer ter uma relação amorosa pacificada, lembre-se sempre de cuidar da qualidade da sua comunicação e criar com isso a potência daquilo que o amor chama você para ser, que é ser feliz.

0: Da melhor vibe da FM, todo mundo tá ouvindo. Velha Infância, Tribalistas emoldurando, a participação sempre muito especial da Catarina Guever. Muito bom! Daqui a pouquinho tem mais, no próximo bloco tem os pedidos do cafezão. O que você tá afim de ouvir? Tem vários pedidos legais que eu tô recebendo aqui, hein? Uhum. Antes, um abraço aqui pro Edson Zonta, de Pissarras, querendo a capineca do cafezão, dizendo que essa capineca tem que ir pra Pissarras. Sugestões de temas para carta, obrigado, já vou encaminhar para ela. Bom dia, Rafa, segunda-feira começando. Uma música boa ajuda bastante a convencer o cérebro de que o fim de semana realmente acabou. Hoje queria ouvir You Somebody, do Kings of Leon. Abraço e uma ótima semana para todo mundo. Baita pedido, valeu. Everton Lourenço, segura aí que daqui a pouquinho eu toco. A gente vai fazer um rápido show no intervalo, então. Voltamos na sequência com os pedidos do cafezão. Ainda tem Douglas Márcio atualizando as informações do tempo para todo o estado de Santa Catarina. Tudo isso no próximo bloco, não sai daí. Vamos pro intervalinho? Olha a hora! 8 horas e 3 minutos. 8 e 3. 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Bom dia, boa semana. Uma excelente segunda-feira. E não te estressem no trânsito agora de manhã.
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0: Muito bom dia, essa é Atlântida, a melhor vibe da FM, todo mundo tá ouvindo, já de volta, ao vivo, com o cafezão. 8 horas e 10 minutinhos. 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Daqui a pouquinho a gente continua mais uma rodada com os pedidos do cafezão. Sim, não esqueci, o que vocês pediram, anotei aqui. Aquele Kings of Leon vai tocar daqui a pouco. Calma, segura essa emoção. Porque agora a gente vai ficar feliz ouvindo rádio juntos. Porque tá chegando ele. Ô, ô, intrépido que vocês adoram quando chega aqui pra tomar um cafezão. Já chegou. Felipe Salles, ponto C, bom dia!
18: Bom dia, bom dia, bom dia, minha galera! Segundamos com expectativa do sol aparecer durante a tarde.
0: É?
18: E ficar ao longo da semana conosco.
0: Oba!
18: Não, eu já tô no aquecimento, já botei as toalhas pra lavar. Não aguento mais umidade lá em casa. Oh, que ranço, né, cara?
0: Bom, tu tens informações bem privilegiadas.
18: Bem privilegiadas.
0: Você já sabe
18: tudo. Ontem de manhã ele tava lá fazendo previsão do tempo e já me avisando. Ó, essa semana é só pelo menos até quinta, sexta-feira, depois a gente vê. Eu falei, graças ao bom Deus. Não, Tem certeza que você que tá me ouvindo aí tava com as paredes da sua casa suando.
0: Ui, que nojo.
18: Toalha de banho que não secava, roupa no, roupa no varal ficando 3, 4 dias no varal pra secar.
0: Escorregando no banheiro. Do nada, opa,
18: que isso? É um pouco
0: acidente doméstico. Não, mas é, mas isso tava rolando lá em casa também, tá?
18: É. Não, e assim, a roupa horrível. Até seca no varal, mas parece que ela não fica com aquele cheirinho de amaciante bom, né? Ela fica um rancinho, uma umidade ali nela. Mesmo seca, ela fica com um cheiro de cachorro molhado. Não tá legal.
0: É bem isso. Tá, que bom. Vamos mudar essa vida então, né?
18: Vem aí, é pra vir, eu acho.
0: Aquele, né? Que vem aí.
18: É que previsão do tempo dá um medo da gente dizer com 100%, né? Senão assim é precisão, né? Não previsão. A gente prevê que vai ser assim.
0: Muito bem. Felipe Salles já tá com a gente, já fez a sua participação no Bom Dia Santa Catarina.
18: Estava lá, falando com a galera.
0: Presenteados somos nós. Ó, bom dia, Rafa e Felipe, tudo bem? Ninguém mais aguenta esse clima. Horrível. Sol precisa voltar logo. Já mandou aqui a Alessandra.
18: Não mexe no nosso humor, né, Alessandra? Não é... Claro, passa por essas questões domésticas que eu falava que irritam, mas só a ausência dos... É uma questão hormonal mesmo.
0: Eu sou muito solar, hein?
18: É.
0: Eu sou muito solar. Se eu olho pra fora, vejo que não... Ah, tá um dia meio carrancudo, xoxão, capenga, eu já fico... Ah, eu fico igual.
18: É, o sono parece que não vai embora, né? O sono da manhã, enfim. Vamos acreditar, gente. Vamos. É pra vir aí.
0: Muito bem, Fê, o que, que rolou no Bom Dia que você pode dividir pra galerinha do cafezão, hein? Ô, vou Rafa, até abrir a janela enquanto isso.
18: Abra. É verdade, né? Tá as coisas, a persiana fechada ainda. Eu tava dando um recado mais cedo, Rafinha, pra quem anda de busão aqui em Blumenau. No começo do mês, a gente tinha falado tanto no Jornal do Almoço quanto no Bom Dia Santa Catarina que a Secretaria de Trânsito e a Blumob iam fazer testes pra novas formas de pagamento no transporte coletivo. A lei em Blumenau, até a viradinha do mês de julho para agosto, ela só permitia as duas formas mais clássicas, o dinheiro ou o cartão da Blumob. A lei não autorizava nada além disso. Então, a própria prefeitura internamente fez uma alteração na lei, ressancionou, e ela agora permite formas digitais. E as primeiras novidades começam a funcionar hoje. A primeira delas, você pagar a passagem de ônibus com QR Code. Então, você compra uma carteira digital... Não precisa ter o cartão da Blumob e nem o dinheiro físico. Isso é mais interessante para aquele passageiro eventual. Aquela pessoa que pega ônibus hoje, daqui a um mês pega de novo, ou pega, sei lá, quando o carro estraga. Né? Porque quem anda de busão diariamente já tem o seu cartão, o seu vale transporte da empresa, o seu cartão estudante, enfim. Mas para aquele passageiro que pega bem de vez em quando, que por preguiça não faz o cartão... Agora tem essa opção. E aí, como é que faz para você chegar nesse QR Code? Tem um aplicativo novo que a Blumob lançou. Blumob Recarga. Eu baixei hoje de manhã e mostrei ao vivo no Bom Dia, tá, Rafinha? Quando você entra no Blumob Recarga, ele já te mostra duas opções. Ou fazer a recarga do seu cartão da Blumob por ali mesmo já, ou criar esse QR Code. Aí você faz como se você fosse fazer uma compra via Pix. Você escolhe o valor que você quer botar no QR Code, você paga aquele valor no seu aplicativo bancário, e aí, o que, que você faz? Quando você chegar na catraca, seja do terminal ou do busão, abre o aplicativo, gera o QR Code da passagem, plim, ele lê e você passa. O interessante, Rafa, é que é o mesmo valor da passagem para quem está pagando no cartão, não no dinheiro. No dinheiro é R$7,00, no cartão é R$5,50. E no QR Code também é R$5,50. A novidade ainda não pegou. Eu passei boa parte da manhã entre, sei lá, 10 para as 6 e 6 e meia. Eu fiquei ali em frente ao terminal do aterro esperando para entrar ao vivo. Nenhum dos passageiros que entraram enquanto eu estava ali já usaram essa novidade. Ninguém, pelo visto, ainda sabia da existência desse novo serviço. Mas já dá para testar. Fiz o teste ali, pelo menos para mim funcionou. Então você que é o usuário da Blumob, vai testando. Se passar por algum perrengue, vai contando para a gente também. Para a gente ir atrás de respostas. Afinal de contas, é o primeiro dia desse serviço funcionando, né? E pode ser que haja algum problema.
0: Tá, vamos jogar pro pessoal, né? Que agora fica até curioso.
18: Joga.
0: Quem tá ouvindo a gente agora no cafezão sabia da existência desse aplicativo?
18: Boa, verdade.
0: Como só para a gente saber. Vocês... Você que pega ocasionalmente, ou para você que já é usuário, né, diário já do transporte coletivo urbano de Blumenau, já saber desse aplicativo? Eu confesso que eu não sabia.
18: Não? Não, e mais aí, Rafinha, eu sei que tem muitos ônibus que ficam com o rádio ligado, os motoras ficam nos ouvindo, no cafezão, os motoras, os cobradores. Então, para eles também, como é que tá funcionando? Deu tudo certo? Os passageiros se retaram? Ou não, todo mundo se entendeu, a tecnologia tá meio capenga? Conta aí pra gente também.
0: Ó, vou passar o número do nosso Fone Whats, tá? 47992497153. Ah, Rafa, tô aqui no corre, tô dirigindo aqui agora, não consigo anotar. Daqui a pouquinho que eu parar, eu vou mandar uma mensagem. Faz o seguinte, vai lá no @AtlantidaBNU, aí tu não esquece.
18: Vai no Instagram.
0: Isso, daí clica lá que tem um link na bio que abre direto aqui pro nosso Whats. Aí você manda aqui a tua resposta. Aqui, ó. Bom dia, ó. Já tem gente mandando. Não sabia, Rafa. Baita notícia.
18: É, Blue Mob Recarga, tá, gente? Baixa aí na loja de aplicativos. Aí, assim, quando você chegar no terminal ou na catraca do ônibus, você vai ver a mesma maquininha que você via antes. É a mesma maquininha de pagamento. Só que agora, além da área onde você aproxima o cartão, eles botaram um suporte embaixo com um desenhozinho de um QR Code. Então você apoia o celular ali, a luzinha vem, vem, pisca e libera a catraca.
0: Muito bem.
18: Os próprios funcionários estão se entendendo. Ali a moça que estava na bilheteria do terminal do aterro, quando eu perguntei para ela originalmente qual era o valor que se pagava, se era o valor do dinheiro ou do cartão, ela falou, isso não informaram para gente. Aí eu fui atrás da assessoria da Secretaria de Trânsito e disseram, não, Felipe, é R$5,50 a passagem no QR Code. Me parece bem interessante, tá? Sim. Porque a compra, que é a parte mais demorada, você entrar no aplicativo do banco, você faz previamente. Uhum. Quando você chega na catraca, já tá com aquele dinheiro na sua carteira digital e só, plim, libera, tá? A Secretaria de Trânsito estuda ainda, Rafa, mais pra frente, outras opções, como, por exemplo, crédito ou débito por aproximação. Daí nem precisa de nenhum pré-cadastro, só pega o seu cartãozinho bancário mesmo, plim, aproxima. Eles estão estudando, isso é uma novidade pra ficar um pouco mais pra frente. Porque eles têm medo, sabe do quê, Rafa?
0: Do quê?
18: Da galera fraudar. Pagar no crédito e depois da compra feita a pessoa já dentro do busão estornar no aplicativo do cartão de crédito.
0: Entendi.
18: Então eles estão vendo estratégias para evitar que isso aconteça.
0: Tá certo. Felipe, ó, de todas as participações que eu recebi até agora, é só pessoas falando, não sabia.
18: Não sabia,
0: não,
18: né?
0: Não sabia.
18: Mas... aqui, ó.
0: Não sabia, Felipe, sempre com informações quentinhas aí, ó.
18: Boa. Vou repetir então, tá, minha gente? Blue Mob Recarga é o nome do novo aplicativo. Você se cadastra e ali você consegue colocar o dinheiro nesse QR Code, nessa carteira digital.
0: Pelo valor de R$5,50
18: cada passagem, aí, isso mesmo. Ó. Que é o valor que já se paga no cartão. Então, testando aí, galera, se estando tudo certo, perfeito, não estando, vão avisando a gente aí.
0: Muito bem, Felipe Salles, maravilhoso.
18: Vale destacar, Rafa, só pra finalizar, que Itajaí também começou com isso o mês passado, viu? Uhum. Também é recentinho em Itajaí, a mesma forma. QR Code nas catracas do ônibus ou também dos terminais. Então é a nossa região entrando nesse processo de uma forma tardia, vamos ser sinceros, né? Há outras metrópoles até aqui no nosso estado que já conseguiram fazer isso bem antes. Mas ainda assim, uma tecnologia mais do que bem-vinda.
0: Muito bem. E o pessoal de Itajaí já estava por dentro? De alguma forma, a gente já percebe que a comunicação de divulgação desse aplicativo está falhando em alguma coisa, né?
18: É verdade. Verdade.
0: Se o próprio usuário não está sabendo disso, bom, pelo menos agora no cafezão está sabendo. Felipe Salles, maravilhoso. Preciso tocar aqui um som dos pedidos do cafezão.
18: Vai lá, vai lá.
0: A gente continua contigo aqui, né?
18: Mais um tempo.
0: Muito bem. Então, ó, 47992497153, chega por aqui, manda tua mensagem, o que você tá afim de ouvir no cafezão de hoje? O amigo aqui pediu pra tocar um Kings of Leon, You Somebody, eu vou tocar aqui agora, porque essa música pra mim, especialmente, ela tem uma nostalgia, sabia?
18: Por quê? Te lembra alguma...
0: Mas muito, é o meu início de carreira.
18: Olha...
0: Quando eu comecei aqui na Atlântida, ó, isso daí é uma curiosidade. Essa música tava estourando. Então, assim, eu lembro de sempre desanunciar ela.
18: Entendi.
0: E eu ficava...
18: Tipo, você é uma das músicas que tu mais chamavas quando começasse aqui na rádio. Será que ano, Rafa?
0: Isso ali, 2009?
18: Meu Deus, Rafa, você tá aqui desde 2009. Quase 20 anos de Rafa Steinbach aqui na Atlântida.
0: Deixa pra lá, amigo.
18: Não, isso não é demérito, isso não, é muito legal.
0: É que dói aqui, ó, dói mais ainda.
18: Dói na lombar.
0: Dói mais ainda, eu entendo porque começa a doer já.
18: Não perca na quarta-feira 80 mais. Rafa Steinbach contando o relato dele, cada vez mais perto dos 80.
0: Isso mesmo. E o Somebody é Amor de Primavera do Armandinho. É uma música nostálgica.
18: Bota Amor de Primavera depois, tá na sequência. O público merece isso.

0: a melhor vibe do FM. Seguindo aqui com os pedidos do cafezão, que tem um oferecimento de Café de Duarte, referência em autoatendimento de máquinas de café. E olha, por coincidência, em autoatendimento de máquinas de café, Felipe Salles estava agora no seu autoatendimento de máquina de café. Nossa, isso. Então, enquanto ele vai tomando mais um cafezão, eu vou atender o pedido de som, aliás, a sugestão de pedido de som de Felipe Salles, que foi o Amor de Primavera do Armandinho, que eu falei agora há pouco. E agora eu vou sentir o cheiro de filtro solar de 2009.
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0: Atlântida, a melhor vibe do FM, todo mundo tá ouvindo o cafezão. Amor de Primavera, Armandinho e o Somebody Kings of Leon, me senti em 2009 junto com vocês, ouvindo o cafezão. Felipe Salles, deixa eu te contar, hein? Ó, o pessoal mandou mensagem aqui no nosso One Whats, fizemos aquela nossa enquete, quem sabia do aplicativo? Transporte Coletivo Urbano de Blumenau. Ninguém que mandou mensagem, não veio uma mensagem aqui, Felipe. Assim, eu conheci o aplicativo.
1: É, Rafa, que engraçado. E de fato, vindo no terminal do Aterro hoje mais cedo pra entrar ao vivo, eu não vi nenhuma placa, um cartaz, nenhuma publicidade informando o passageiro dessa novidade. A confirmação de que passaria a funcionar hoje chegou pra nós da imprensa na sexta-feira à tarde só. Uhum. Então me parece assim que os testes deram certo nos bastidores e implantaram a toque de caixa, sabe assim? A impressão que me passa um pouco. Porque nós conversamos sobre isso com um diretor de trânsito e transportes na primeira semana de agosto. E ele falou, a gente vai começar os testes agora. E a novidade está começando a funcionar hoje, então me parece um pouco isso, sabe?
0: Muito bem.
1: Rafinha, para quem chegou nesse meio tempo, deixa eu explicar muito brevemente, não vou tomar todo aquele tempo de novo, tá? Mas o que a gente estava contando é que quem usa ônibus em Blumenau, a Blumob lançou um novo aplicativo, Blumob Recarga. Para que ele serve? Além da opção de pagamento da passagem dos ônibus de Blumenau em dinheiro ou no cartão tradicional da Blumob, agora você também consegue fazer com QR Code. Então não precisa nem ter cartão, não precisa ter nenhum vínculo, nenhum cadastro diretamente efetuado em alguma sede da Blumob. Você escolhe o valor que você quer botar na sua carteira digital, você vai no aplicativo do banco, paga aquele valor e automaticamente, cada vez que você chega na catraca do busão, aquele aplicativo gera um novo QR Code de viagem pra você. Então você paga ali na hora, na catraca, sabe? Falávamos mais cedo, isso vai ser muito útil pra aqueles passageiros eventuais. Aquele que pega busão uma vez a cada 15 dias, pra algum compromisso específico, porque quer economizar no carro, ou nem tem carro, mas não anda tanto de busão porque os compromissos da praia pé, enfim. Vai ser mais útil pra essa pessoa. Pra quem ainda usa o cartão, o dinheiro, essas outras modalidades continuam funcionando, tá gente? Nada muda. É um implemento.
0: Perfeito. Ó, vem um aqui que falou, bom dia, cafezão, não sou usuário de transporte público, mas li sobre essa novidade na semana passada. Sem dúvida, um avanço aí na comodidade para o usuário, né? Semelhante ao aplicativo também de estacionamento regulamentado.
1: É, e essas coisas dos testes é muito importante, porque falávamos mais cedo de Itajaí, né, Rafa, que implantou também. Itajaí eu lembro que tinha avisado, daqui a uma semana vamos implantar. E nessa uma semana vários testes deram errado. Eu lembro que quando chegou na data, eu consultei a galera do consórcio Atalaia, lá de Itajaí, eles me disseram, Felipe, pra hoje não vai dar. A gente não tá conseguindo fazer a comunicação da catraca com o nosso sistema de recebimento dos valores. Chegou o segundo dia, ainda não. Então só foi funcionar uma semana depois do previsto. Por isso até que pode ter sido a estratégia aqui em Blumenau. O teste deu certo, bota na praça, vamos fazendo a galera entender na prática, assim.
0: Muito bem, tá aí a informação pra audiência. Felipe Salles! 29 minutos, voltando para as 9 horas da manhã. Deixa eu ver qual é a temperatura nesse momento aqui agora. 19 graus, tempo nublado.
1: Condizente.
0: Vamos chamar então o Douglas para atualizar então as informações para todo o estado de Santa Catarina.
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0: Chega mais, Douglas. Quais são as informações então para hoje? Bom dia.
3: O sol, acreditem, há de brilhar mais uma vez. Bom dia, ouvintes do Cafezão. Acreditem mesmo, tá? É real, oficial. Ele volta para grande parte do estado já a partir de hoje. Então não é totalmente assim, mas ele já volta, ou pelo menos o tempo fica mais seco. Em resumo, vamos lá. A segunda que está começando no extremo oeste, no oeste, no meio oeste, no Planalto Norte, na Serra e na região sul.

0: Verdade, mais um pouquinho, tá? Eu peço paciência, porque aí sim amanhã o sol aparece pra caramba pra todo o nosso estado, sem exceções, tá? Hoje e amanhã, ventos no quadrante nordeste, norte e noroeste, com variações pra sul, sudeste e com rajadas no oeste, no litoral, de 50 a 70 quilômetros por hora. Então, um vento mais intenso que tá previsto, tá? Sem risco de ocorrências, ainda assim, ocorrências associadas a esse vento mais forte. Outro destaque, temperaturas em elevação. Hoje a gente tem áreas do oeste chegando ou passando dos 30 graus. Criciúma também, justamente porque o sol aparece mais, é um calor fora de época. Já no restante do estado, as temperaturas vão ficar entre 25 e 28 graus. Para amanhã, todo o nosso estado, amanhã de tarde, entre 27 e 32 graus. Bastante calor, então, para amanhã, se a gente levar em conta que ainda estamos no inverno. Inclusive, amanhã, algumas mínimas perto dos 20 graus. Então, o dia já vai começar com um aquecimento significativo, é claro, levando em conta o período do dia. Para a segunda parte da semana, a tendência é que a gente tenha chuva, mas nada parecido com a semana passada. A chuva é muito isolada, em forma de temporais, sem volume significativo, sem risco de ocorrências e principalmente para os lados do oeste, nós vamos seguir acompanhando. Eram esses avisos, espero ter ajudado, partiu café e até amanhã.
1: Até amanhã, valeu, obrigado pelas informações e as boas notícias aí, obrigado Douglas Márcio. Todos os dias também no Bom Dia Santa Catarina e também logo mais 15 para o meio-dia no Jornal do Almoço com a previsão do tempo. Aliás, Felipe Salles também, tanto no Bom Dia como no JA.
2: Exatamente,
1: mas te vi no NSC Notícias esses dias lá em Ituporanga.
2: Eu tava. Ah, eu vou contar a frustração para vocês, gente. Eu fui para Ituporanga, na verdade, para fazer duas gravações para o Globo Rural. Uma delas ainda tá na nossa gaveta, ainda. Vem aí ainda, mais adiante. Mas a principal era justamente isso, que os agricultores já estão informando que eles estão reduzindo a área plantada de cebola com medo de prejuízos. A safra passada foi uma safra recorde, como tinha muita cebola, o preço baixou muito. Então a gente foi para fazer pro Globo Rural e fizemos uma versão para o NSC Notícias, mas a prioridade era o Globo Rural.
1: Certo.
2: Eles queriam, porque queriam que a gente mostrasse o plantio da cebola, a semente sendo colocada na terra. Mas calhou que quando nós chegamos lá em Ituporanga, essa etapa tinha meio que acabado uma semaninha antes, Rafa. Então nós não tínhamos essa cena, não tinha o agricultor colocando a semente ou a muda. O que eles mais fazem lá em Ituporanga é transplantar a muda, né, pra área de plantação. Não tinha, não tem o que você fazer quando não tem mais o fato, né? Apenas comunicar ao seu editor, toquei a reportagem, mas isso a gente não tem, tá? Eles não quiseram mais a reportagem.
1: Ah, não acredito.
2: Tu acredita nisso, Rafa?
1: Ah, não acredito.
2: Então aí...
1: E nem se falar com o ceboleiro lá, não tem como fazer uma...
2: Nós já estávamos aqui em Blumenau.
1: Ah, tá.
2: Quando eles disseram... Né? Nós já estávamos aqui em Blumenau.
1: Grava
2: aí,
1: o celular.
2: Aí foi pro NSC Notícias, ainda bem, como já estava previsto e tudo mais. Mas aí pro Globo Rural virou um boletinzinho bem curtinho de 30 segundinhos.
1: Ah, que ótimo.
2: Vamos esperar a segunda reportagem. Ainda vem uma segunda reportagem sobre Ituporanga. Aí pro Globo Rural e Jornal do Almoço. Ainda vem aí. Aliás, um abraço pra galera de Ituporanga. Do Alto Vale como um todo, Rafa. É impressionante.
1: São maravilhosos, assim, né?
2: É impressionante. As nossas idas lá sempre rendem muitos abraços, umas mensagens muito carinhosas. Ontem eu tava em Navegantes fazendo também a meia maratona internacional. Cara, que público que nos acolhe, que nos assiste. Uma coisa impressionante. A gente chega em muitos cantos e é nessas horas assim que a gente percebe, sabe, Rafa?
1: Muito bem, um beijo carinhoso então pro pessoal aí do litoral, pessoal aí de Ituporanga, região do Alto Vale do Itajaí, Rio do Sul. São os queridos.
2: Os queridos.
1: Veja, a gente vai fazer um show do intervalo. Continua com a gente?
2: Siga mais um golinho.
1: Então tá. Já voltamos, vamos fazer uma regressiva juntos então, já que tu tá aí.
2: Vamos lá.
1: 23 minutos, faltando pras 9 horas da manhã, Felipe Salles.
2: São 8h37.
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0: Muito bom dia, essa é a Atlântida, a melhor vibe da FM. Todo mundo tá ouvindo o cafezão.
1: Se esses bastidores falassem...
0: Ah, é verdade.
1: Cara, não dá pra juntar eu e o Rafa. Vira um tricô aqui, miserento.
0: Ó, daqui a pouquinho já sai o resultado. Quem é que vai ganhar hoje a caneca do cafezão? Quem será?
1: Quem?
0: Estamos de caneca nova, a caneca da Amy Winehouse. Vai voucher com Vale Avental, mais travesseiro Altenburg, bem dormir, bem viver. Tem que mandar mensagem no nosso fone WhatsApp, que é o 47992497153. Aí concorre ao kit do cafezão, sai daqui a pouquinho o resultado, tá? Muitos beijos aqui para Felipe Salles, Andressa queridos. De Blumenau, tá aqui mandando beijo pro Fê.
1: Besitos!
0: Logo mais 15 pro meio-dia tem Jornal do Almoço. É cedo ainda pra dizer o que vai ter no JA, porque agora é o momento que vocês começam a montar o espelho. Imagino que é uma loucura de produção
1: isso
0: agora, né?
1: Isso mesmo, Fê? Espelho pra vocês que estão nos ouvindo é basicamente o roteiro de um telejornal, assim. Quando a gente pensa o jornal, a gente tem que escrevê-lo, né? As tarjas, os textos da apresentadora, dos repórteres, enfim. E a gente usa um programa que é quase semelhante a um Excel na prática, quase uma grande planilha. Aí quando a gente, vamos ver a edição de segunda-feira, a gente diz que é o espelho do jornal de segunda. Porque é isso, é um espelho das notícias que vocês vão encontrar no ar, assim. Quando eu passei ali pela redação, depois do Bom Dia, estavam ali já reunidos, pensando nos assuntos que nós vamos trazer. Ainda de fato é cedo, mas uma coisa que eu já garanto é, estive ontem em Navega então, Rafinha, como eu dizia pra ti, em Navegantes... Acompanhando a meia maratona internacional. Rapaz, cedo, chovendo, e tu pensa que a galera tava na tristeza? Muito animadas pra aquela corrida de rua, que começava ali na região do Farol, no Mole, percorria boa parte da orla de Navegantes e voltava 21 quilômetros. E vou te dizer que é impressionante, tá? A pessoa que passou ali em primeiro lugar passou em 1h11. 21 Caramba. Quilômetros em 1h11. Eu faço 40 Gente. Minutinhos na esteira, eu faço 4,5 km.
0: Que doideira!
1: A pessoa voou ali pela orla Navegantina.
0: E tu aí, viu? Tu conheceu a pessoa?
1: Sim, entrevistei ele, maravilhoso, o Lucas. E aí tem reportagem sobre isso, sobre Legal. Esse encontro hoje no Jornal do Almoço. E falando com a galera, porque a corrida é impressionante, como para muitas pessoas ela virou cura, né? Para problemas pessoais, problemas de saúde. Tem uma entrevista com uma moça que me conta exatamente isso. Minha vida tava horrorosa, no antidepressivo, em quadro de obesidade. Eu queria uma solução muito rápida para emagrecer e conheci a minha instrutora de hoje. E me disse, não, eu consigo melhorar a tua qualidade de vida, mas não dessa forma como você tá querendo, com... procedimento cirúrgico. A gente consegue melhorar a tua qualidade de vida como um todo. Aceita correr? E aí gradualmente ela saiu de um quadro de obesidade para um quadro de peso pleno, dentro dos padrões esperados pro tamanho dela, pra estatura dela. Felizona me contando essa história de superação. E assim como essa, a gente vai encontrando aos montes nessas corridas, né?
0: Legal.
1: Então isso que é mais legal. Então tem reportagem sobre isso hoje no nosso JA.
0: Muito bem. Vamos para um destaque agora do NSC Total.
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0: Você já deve ter visto também nas redes sociais, porque muita gente está compartilhando esse vídeo de um acidente que aconteceu no domingo à noite aqui em Blumenau, né? Ali na Kurtiering, bem no centro da cidade.
1: 7 da noite.
0: 7 da noite, uma motorista entrou pela contramão, bateu na lateral da via e fugiu do local, deixando o veículo para trás. Com isso, o carro ficou ali na altura do número 484. Por cerca de 2 horas até ser levado por um guincho. Os agentes de trânsito foram acionados no começo da noite. Ao chegar, encontraram um Corolla com placas de pouso redondo. Paradão ali na contramão. Depois que derrubou também alguns objetos fixos que tinham por ali às margens da Kurtiering. Como a condutora deixou o local, ninguém foi abordado e o veículo foi removido. Mas tem uma câmera de segurança ali, tem essas imagens que todo mundo viu, né?
1: E pegam ela saindo do carro cambaleando pra caramba, um absurdo.
0: Embriagada, né?
1: Absurdo, absurdo, absurdo.
0: E o pior é que nas imagens que eu vi, ela sai... Quem é o responsável?
1: Sim, a voz tá completamente lenta. Ai, isso me irrita profundamente, sabe, Rafa? Porque não dá valor à tua vida, tudo bem. É um problema teu. Agora, quando você assume uma direção, você está colocando em risco uma cidade inteira.
0: Exato.
1: Se a placa é de pouso redondo, quem garante que ela não pretendia voltar a pouso redondo? A gente não tem essa resposta, já que ela fugiu. Imagina se essa pessoa embriagada nesse estado vai até pouso redondo. Isso me tira muito do sério. Muito, muito, muito.
0: Ó, tem as imagens com a nossa querida Bianca Bertoli, pra quem não viu ainda, tá tudo aí no portal nsctotal.com.br. Mas essas imagens também são... É que todo mundo acaba levando na piada, né? Por conta da situação, mas não é.
1: Não é,
0: sério.
1: Não é.
0: Seríssimo, seríssimo.
1: Uhum. trouxe no Bom Dia e vai ser destaque no JTA também. Se você não viu as imagens, acompanhe lá. É absurdo.
0: E não encontraram ela ainda, né?
1: Não.
0: Felipe Salles, fica mais um pouquinho com a gente?
1: Agora eu vou.
0: Agora
1: tá
0: tu vai?
1: Eu tô fome, eu tô no jejum ainda, entendi. Que eu fico, né? Eu saio de casa sem comer nada, porque eu não tenho fome às 4:00 da manhã, né?
0: Tá
1: aí
0: certo.
1: Eu vou tocando direto, assim. Agora tá começando a vir. Sabe, quando parece que a parede do estômago tá batendo palma lá.
0: É, não. Tu precisa ainda mais estar tomando só esse café.
1: Manda um pão!
0: Nada, é. Então sim, vamos chamar todo mundo, então, pra assistir o Jornal do Almoço, 15 pro meio-dia. Felipe Salles e grande elenco.
1: Venham, meus amados. Venham. Patrícia Silveira no comando da batuta. Walter Osterman nos comentários. Eu, Patrícia Hadlisch e Grazi Guimarães na reportagem. Lincoln Pradal também. Enfim, tem esporte, tem previsão do tempo, tem trânsito, tem aquele probleminha que tá te incomodando no teu bairro, e aquele buraco que tu passa todo dia e pensa, meu Deus, mas ninguém vai fazer nada por isso aqui. O JA tá muito de olho nisso cada vez mais, não só em Blumenau, mas em toda a nossa região, Itajaí, Balneário, Penha, no Alto Vale, enfim. Vai chamando o JA, cara. É um prazer pra gente ser útil pra vocês dessa maneira, tá?
0: Coisa linda. E se perder o Jornal do Almoço, liga no Globoplay, assiste tudo.
1: Isso aí.
0: Reveja, assista as reportagens na íntegra com esse elenco maravilhoso da NSC-TV Blumenau. Beijo, Felipe Salles. Boa semaninha, tá?
1: Beijos.
0: E a gente segue com os pedidos do cafezão. 10 minutinhos agora.
1: Aí, antes pra tu tocou aquela do Armandinho também, okay. Na sequência. Ai, ah, muito bom, gente. Isso é maravilhoso.
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0: ouvindo o Cafezão e o som da Pitty na sua estante. Fechando o Cafezão dessa segunda-feira. Segundamos juntos, baita programa tivemos hoje com a super presença do Felipe Salles, teve Douglas Márcio, Catarina Guevara. Amanhã, terça-feira, estaremos de volta a partir das 7 horas da manhã. E eu conto com a tua participação. E claro, sempre presenteando a nossa audiência com a nossa tão desejada, cobiçada caneca do Cafezão especial da Amy Winehouse. Quem é que vai ganhar hoje, hein? Resultado já temos. Atenção, atenção. Quem ganhou? O kit com a caneca do Cafezão de hoje foi... Final do telefone 6963, Adriano de Timbó. Aê, que legal. Valeu, Adriano. Um abraço para todo mundo aí de Timbó. Então a caneca do Cafezão de hoje foi para Timbó. Amanhã sai mais uma. Beijo grande para todos vocês. Uma excelente semana que começa. Eu volto daqui a pouquinho às 11 horas da manhã junto com o Irineu Nicoletti, Sargento Junks e mais uma edição do programa Mais Baita. Depois do show do intervalo, quem chega é ela, a linda, maravilhosa Edna Ferretti com Cashback, a hora mais premiada da Atlântida. Olha a hora. Pontualzinho hoje, hein? 9 em ponto, 9 horas. 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
10: Matt Sorum revela por que ficou de fora da reunião do Guns N' Roses em 2016. O ex-baterista do Guns revelou que não sabia de nada sobre a reunião parcial da formação clássica da banda. Em entrevista, o músico contou que Axl Rose, Slash e Duff não o envolveram nas conversas que levaram ao retorno. Apesar disso, Sorum disse que não ficou surpreso, já que os fãs já esperavam essa reunião há bastante tempo. O baterista também afirmou que não guarda ressentimentos e que está vivendo uma das melhores fases da vida. Aos 65 anos, Sorum contou que está focado na família e em manter uma rotina saudável. 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

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Um bom dia pra você, chegando agora com o Cashback 97, nessa segundona, 17 de agosto de 2026. 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Eu sou a Edna Ferretti e por aqui começando uma semana super premiada. Nessa semana a gente vai ter kits especiais, gasolina por aqui também, smartwatch e muito mais. É claro, sempre acompanhados aí das melhores músicas, uma seleção perfeita para te acompanhar aí nesses 26 graus em Blumenau. Daqui a pouco você curte Bebe Rexha, Alex Warren, Ed Sheeran e Harry Styles. Agora vem cá que eu vou te passar um segredo aí que não é tão segredo. Anota o nosso WhatsApp no 479-9249-7153. Você pode participar de todos os games do Cashback. Hoje a gente vai ter aí um super kit da Emob Brasil. A Emob tá com a gente aqui no Cashback hoje, com uma garrafa térmica maravilhosa e, além disso, também um copinho para te acompanhar em tudo. E vem também uma mochila. Então, se você quiser levar esse super kit, super funcional aí para sua rotina, para os seus treinos, para os seus rolês, já vai se inscrevendo no 479-9249-7153 e envia aí, eu quero meu cashback. Hoje serão 5 perguntinhas de conhecimentos gerais. Tem que atender falando, eu quero meu cashback e let's go! Acertar tudo e levar esse presente em plena segunda-feira. Bora nessa que eu tô esperando sua mensagem. O Lucas já tá aqui com a gente, a Fernanda, o Adilson também. Bom dia, galera. Bora se inscrever muito. Agora, New Religion chegando na Atlântida. Bora começar a semana com tudo.

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1: 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Salve, salve, galera que tá chegando agora, 9h30 da manhã dessa segunda-feira. E a gente acabou de curtir Rain Me In, do Sam Fender e da Olivia Dean. Também rolou Imagine Dragons, American Girls, do Harry Styles, Alex Warren, In Favor Dream e New Religion, do Bibi Rexha e Faithless. Bora nessa, então? A gente tem um show do intervalo pra curtir juntos e daqui a pouco tem mais seleções. Tem um paredão com os artistas locais e o principal, o que faz esse programa existir todos os dias. Tem presente pra você aqui na Atlântida. Pra se inscrever no desafio de hoje é o 479-9249-7153. Se você sempre quis um copo e uma garrafa térmica, ou quer atualizar o seu aí que tá aí na sua casa, vem comigo que hoje é o dia, tá? Valendo super kitzão da Emob Brasil. Manda aí, eu quero meu cashback e se prepara, porque o desafio de 5 perguntas de conhecimentos gerais rola no próximo bloco, que é o nosso último, então temos pouco tempo. 479-9249-7153. Corre pra lá que eu tô te esperando. Bora pro show do intervalo e daqui a pouquinho o seu cashback já tá de volta.
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12: Essa é a Atlântida, a melhor vibe da FM, a rádio das nossas vidas. Agora 26 graus, hein, galera? Por mais que o tempo esteja aí nubladinho, uma coisa meio esquisita, mas por aqui a gente tá seguindo com um calorzinho gostoso, daqui a pouco com AC/DC, Xadi e muito mais. Bora apresentar os artistas locais agora no nosso Paredão, pra começar do jeito certo.
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12: Saudades do mar, hein, minha filha? 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

um pouquinho disso através da música, com a canção Mar Adentro, do Vince. Se você também é artista local, quer viver essa experiência de tocar aqui na Atlântida, aproveita, porque todo dia rola esse momento precioso, o nosso paredão. É só mandar a música aí no formato MP3 pro e-mail paredãobnu@msc.com.br. Fechou todas? Agora, manda aí também essa última chamada para você concorrer ao copo e a garrafa térmica da Emob Brasil aqui no Cashback. Desafio Buraco Sem Fundo, 5 perguntas de conhecimentos gerais. Chegando daqui a pouquinho, manda aí que eu tô esperando sua mensagem. Agora, Mar Adentro.

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1: 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Linkin Park, não tem como, né? Acorda todo mundo. 10 horas da manhã em ponto agora. E a gente já curtiu por aqui, além de Linkin Park com In Dan, também Quero Ser Feliz, também da Isabela Rocha, Kiss Me More, da Doja Cat, Matchbox 20, com One Well, AC/DC. E agora, bora pro desafio, valendo o super kit da maravilhosa Emob Brasil. Bora nessa por aqui, digitar então a nossa tentativa da segunda-feira, se não é prêmio acumulado, combinado? Se você se inscreveu, fica de olho aí no seu WhatsApp. O desafio vai acontecer daqui a pouco, hein? Digitando a nossa tentativa.

0: Vem aí, sempre uma emoção sensacional. Será que vai dar certo hoje?
1: Eu quero meu cashback.
0: Aê! Bom dia, tudo bem?
1: Tudo bem.
0: Amigo, qual o seu nome?
1: Edson.
0: Edson, eu vejo que tu é fã assíduo do cashback, da programação toda. Hoje chegou a tua hora. Parabéns.
1: Obrigado, Edna.
0: Então, valendo a garrafa térmica e o copo também aqui da Emob Brasil, podemos começar o desafio Buraco Sem Fundo?
1: Podemos.
0: 40 segundos, hein? Bora acertar. Primeira pergunta. Qual animal é famoso por mudar de cor para se camuflar? Valendo!
1: É o camaleão.
0: Qual é o ingrediente principal da guacamole?
1: O abacate.
0: Qual fruta é conhecida por ter sementes do lado de fora?
1: Do lado de fora. Pula.
0: Qual é o metal usado em muitas alianças de casamento?
1: Ouro.
0: Qual é a fruta conhecida por ter sementes do lado de fora? Pensa aí.
1: O caju.
0: O nosso amigo Edson não acertou, infelizmente, e foi. Nós tínhamos uma resposta aqui. Como o presente vai ser acumulado, então, para terça-feira amanhã, que além de smartwatch, vai rolar sabe o quê? O nosso kit da Emob Brasil, porque infelizmente não foi dessa vez. Oh, fico muito triste quando vocês não acertam, mas tudo bem. Amanhã tem de novo, a partir das 9 horas da manhã aqui na Rádio da Sua Vida. E a fruta conhecida por ter sementes do lado de fora, gente, é o morango. É o nosso querido morango. Bora seguir por aqui. E agora, daqui a pouquinho, você vai curtir depois do show do intervalo o nosso Top 15, as 15 melhores da programação. Cashback acumulado, então, para nossa terça-feira. Valeu demais por todas as participações. Eu continuo por aqui e volto com você de tarde no programa das Minas. Beijo, fui, valeu, cashback!
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3: Nutricamila Passolt, eu ouvi falar que a velocidade da mastigação influencia na saúde. Isso é fato ou é fake?
4: É fato. A mastigação faz parte da digestão dos alimentos. E para que possamos ter um processo digestivo adequado e uma boa absorção dos nutrientes, que são importantes para a nossa saúde, precisamos ficar atentos a isso. As refeições principais, em média, duram no mínimo 20 minutos e os lanches intermediários 10 minutos. Faça o teste. Cronometre hoje o seu almoço ou jantar e avalie como está a sua digestão. Se estiver abaixo desse tempo, coloque como meta aumentar um minuto a cada dia, até chegar no máximo 20 minutos. Você vai perceber que com o tempo vai se sentir melhor e possivelmente vai diminuir a quantidade de alimentos ingeridos. Se o seu objetivo é controlar ou diminuir o peso, essa atitude pode te ajudar em muito.
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3: Pedalar é uma atividade que exige bastante do corpo, então cuidar da hidratação é fundamental em qualquer trajeto. O ideal é começar a se hidratar antes mesmo de você sair de casa, tá? Durante o pedal também, leva sempre uma garrafinha de água, viu? Vai bebendo aos poucos, mesmo que não esteja com sede. Isso ajuda a manter o rendimento e evita cansaço precoce. Outro ponto muito importante é respeitar o seu ritmo. Não adianta querer acelerar demais ou tentar acompanhar ciclistas mais experientes logo de início. O ideal é manter uma velocidade confortável, tá? Que permita controlar bem a respiração e aproveitar o percurso. Com o tempo, o seu condicionamento melhora naturalmente. O segredo tá na constância mesmo, sem exageros. Assim, o ciclismo se torna um hábito fácil de manter.
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7: BTS é o maior fenômeno desde o Michael Jackson. O The New York Times comparou o BTS a Michael Jackson. Tudo isso em uma

0: análise sobre a decisão do grupo de retirar seu álbum da disputa pelo Grammy 2027. O grupo protestou contra a criação da categoria que reúne artistas de K-pop, J-pop e C-pop. Para o BTS, a categoria pode acabar afastando artistas asiáticos das principais disputas da premiação. Em comunicado, os integrantes disseram que esperam que a música seja reconhecida por si só, independente de região ou idioma. O jornal também lembrou que o BTS foi o primeiro grupo de K-pop indicado ao Grammy e, até hoje, nunca levou nenhuma estatueta. 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
13: Vamos falar de alongamento. É importante? Precisa antes de uma corrida? Essa é uma discussão que não tem certo nem errado. O ideal mesmo é sempre seguir a orientação de educador físico de acordo com o perfil de cada corredor. Mas na grande maioria das vezes, o aquecimento tradicional que a gente conhece, aquele de esticar as pernas parado, por exemplo, tem o melhor efeito no pós-corrida. Para uma pré-corrida, alguns artigos indicam que o alongamento dinâmico se faz mais eficaz para uma corrida de 5 ou 10 quilômetros. Alongamento dinâmico, como o nome sugere, é aquele que o corredor alonga em movimento, com balança de coordenado, de pernas de um lado para outro, mobilização de tornozelos e panturrilhas. Portanto, mexa-se, alongue-se e faça o aquecimento antes de qualquer exercício. 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
11: Mas isso aí, o cara, ele quer entrar igual o personagem da Praça Nossa.
12: É.
11: Ele entra aí.
12: Aplausos. Risada aí, coisa.
13: Pode ser, pode ser.
11: Olha lá, eu já caguei.
13: Porque todo mundo chegou mais cedo hoje.
11: Sim.
13: Aí entra a vinheta de abertura, ele chega, aí vai tá fazer aqui o café. De novo.
12: Candidato. Não tava no banheiro, né?
11: O que que aconteceu lá no banheiro?
12: Tava.
11: O que que houve?
13: Ah, era tu que tava lá?
14: Que é que deu aquele barulho.
12: Eu senti a mão molhada quando peguei agora.
13: Candidato. Nossa. É, caiu tudo.
12: Lavou, mijou, né? É. Pois é, agora eu me arrependi. Peguei e me arrependi. Que bom.
13: Muito bem. Que isso?
12: Oxi!
11: Bem cara de segunda.
13: Meu, o que é isso aqui?
12: Vai, oxi!
13: Ah, que nojeira! Aí
12: tirou o inventário do bolso.
11: Parece que não é dessa semana esse aí.
13: Não, claro que não.
12: É o bis do Bertucci de segunda.
13: As coisas que segunda ele tira feira, do bolso, cara. As coisas Chico que ele tira do bolso, que nojeira.
11: Bom, pra quem já tirou é que osso de galinha...
12: Ele não usou a calça desde lá, hein?
11: É, não, mas foi da jaqueta.
12: Usou, né?
11: Foi da jaqueta.
12: Ou só usou ela.
11: Ou só usou. Quanto tempo vocês levam pra lavar a calça jeans?
12: Ixi! 3 dias.
11: 3 usadas lava.
15: E a camisa de dormir?
12: Ah, não.
13: Não. Aí... É uma noite só e deu.
12: Ah, não. Vocês usam a camisa de dormir? Não,
13: eu uso. Porque mais, a gente sua à noite, né?
12: Não, eu tô bem.
15: Não, mas tem que trocar a cueca, porque sua bunda também.
12: Né? É.
13: Tem que trocar.
12: Como sua bunda, né,
15: como
12: mesmo?
15: Como sua bunda à noite.
12: A cueca, né? Tem que trocar. Todo cueca dia
13: assim.
12: Ah, meu, eu não durmo com roupa
13: da banho.
15: Cueca tem que virar do avesso só.
12: Deus é. Justamente por isso que me dá. Parece que me dá a impressão que eu tô colado em alguma coisa. Eu não gosto de dormir com roupa, não.
13: É, roupa dorme nu? Tu dorme nu?
12: Não, nu não, né? Uma cueca ali, pelo menos.
11: Entra farelo na bunda, né?
12: Eu tenho medo de entrar uma barata, né? Um negócio assim. Um
11: bueiro.
13: Ah, tu acha que vai entrar?
12: Sei lá.
15: A barata vem limpar os dentes do
12: eu
15: cara.
12: Eu moro perto de uma fauna bem forte ali. Não, vários mas, animais.
13: Mas pra entrar tem que estar tá muito aberto, né?
12: Pela não, mas aí, não, sei lá, pelado, não sei o que é que eu faço pelado.
11: É? A greta e o morcego da casa.
12: Você sabe como é que você dorme? Pelado, sei lá.
13: Como é que se dorme?
12: Não, como você dorme? A noite tá passando ali.
15: Com a bunda pra cima?
12: É, exatamente.
11: É. E daí vem a barata, acha que é um bueiro.
12: Entendeu?
11: Depende barata do sonho,
13: é,
11: né?
13: Isso é verdade.
12: Barata. Entendeu? Assim que... Você tá entendendo
11: é
12: agora?
11: Vai que você sonha que você tá procurando um negócio embaixo da cômoda.
12: Isso.
11: É.
12: A barata entendi vai na Coca Zero, dá um gole e vai no bueiro. Exatamente isso.
11: Entendeu? É isso.
12: Acende um derby e dorme.
13: Oh, o nosso ouvinte Elisandro pergunta... Elisandro. Tem que lavar a calça jeans?
12: Nossa, velho. Já deve estar com a calça preta dele.
13: Mas sabe que tem uma,
12: e
13: uma
12: a peidorreira
13: marca, tem uma marca de calça jeans que até fala que não era pra lavar a calça jeans.
15: E a toalha?
12: Não é pra lavar?
13: Oxi.
12: Ah, é? Tá na etiqueta?
15: E a toalha?
13: De quê?
15: De lava de quanto em quanto tempo?
13: A de banho?
15: É.
12: Porra.
13: A de rosto, porque a de rosto fica um toma tempinho banho lá, né?
12: Toalha de rosto. Põe ali, não, a de banho.
11: De dá banho. Aquela estendida secar, no sol.
12: Depende, é esse tempo aí, tem que lavar direto, né? Porque ela não seca.
13: Não, mas usa uns dois banhos mesmo.
12: Fica com cheiro de mofo, né? Fica com cheiro abafado.
11: Louco, agora que você passa na cara e fala, nossa, parece um cachorro.
12: Ixi, é.
15: Não, três vezes dá pra usar mesmo.
12: Cheiro de banheiro de rodoviária. Ah, tá.
15: Depende do tempo. É só controlar onde passa.
12: Isso.
11: É por isso que é engordado, né?
13: Se tiver limpo. É que se tu já parou pra pensar que tu tava ali tomando banho, o teu corpo tá bem limpinho, né?
15: Mas tem coisa que não limpa.
12: A parte. Tipo, a parte da toalha mais aproximada do marrom é a que eu não passo no rosto.
13: Ah, porque daí não foi bem limpo, né?
15: O cara passa, vira a toalha, parece que tem um símbulo da Nike.
13: Cara, meu Deus. Mas daí alguém tem que ensinar a limpar
11: isso. Mas é por isso que tem o bordado na toalha. Parte do bordado e do rosto.
12: Pera aí, cara. Pera aí. Não,
13: meu. Também não precisa
11: ver. Tutorial.
12: A Xuxa, não viram ontem?
13: Ah, vi. Xuxa
12: Monange. Tá louco? Vocês estão ouvindo absurdos?
13: Começamos a semana bem, hein?
15: Bem. Calô já pulou do barco.
13: É, não, já. Saiu de mansinho aqui, ó. Bom, segundou, dia 17 de agosto de 2026. 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Obrigado aí aos parceiros do Mais Baita pela parceria. Irineu Nicoletti, bom dia!
12: Bom dia!
13: Como foi esse início de segunda-feira já?
12: Tudo ótimo.
13: Correria, né?
12: Correria.
13: Pegou trânsito, que eu sei.
12: Blumenau está em obras, hein?
13: Está em obras.
12: Blumenau está em obras.
11: Ah, é? Vem com
12: isso. Só vem na segunda forte.
13: Exatamente. Já tivemos uma reuniãozinha hoje.
12: Já, do nosso show.
13: De leves. Exatamente. Então já conseguimos alinhar alguns chakras, né?
11: Chakras. A estrela da noite será a Rafa Steinbach.
12: Sexta-feira em Balneário Camboriú.
13: Opa, tem ingresso ainda?
12: Tem.
13: Opa, então vamos lá. Alô, BC. Nossa. Alô, pessoal do Litoral Norte. Vamos se encontrar aí. Como é que faz pra comprar ingresso, Nilzinho?
12: Vai lá, ó, vai direto no Simpla, que é mais fácil. Tá. Simpla.com.br, coloca lá e compra pra gente.
13: Massa, vamos lá.
15: Bota no Google, Mash Baita Balneário.
13: Como isso. É que se escreve Mash Baita?
15: M-A-S-H espaço B-A-I-T-A.
11: Muito.
15: Vamos fazer um soletrando nosso?
12: Soletrando. Uhum.
15: Vamos fazer um soletrando nosso qualquer hora aí?
12: Bora.
15: Mas uma coisa realista, nada de Arnold Schwarzenegger.
12: Arnold Schwarzenegger é muito difícil.
13: É, até pra saber se as pessoas sabem escrever direitinho, né? Bom dia, Sargento.
15: Eclipse. Eclipse.
13: Eclipse.
12: É
13: que eu já tava pensando no L.
12: Esse.
13: Vai. Não, vai.
12: Não, é que...
15: Porra, eu fui no fácil.
12: Sim.
11: Os dois eliminados.
12: Ele.
11: Não é que ele
12: errou. Ele
11: não entende que ele errou. É o próximo.
13: Não, ele... Não, não vai, é jogo, vai.
12: Meia pá, pá, nea, na, na, lea, lá, lá. Caçarola.
13: Ó. Oh.
11: Boa.
15: Igual água. Assim. Só letra água, Rafa.
13: A, G,
12: errou.
13: U, A.
12: Errou.
13: Como assim, né?
12: É a tio.
13: Ah, tem que botar o acento.
12: Lógico. Tudo.
13: Ah, eu não sei brincar disso.
12: Oxê.
15: E... Não serviria H2O?
12: Ah, não.
11: Agora pergunta se ele sabe sobre soletrar coca.
12: Coca.
13: C-O-C-A.
11: Zero.
13: Z-E-R-O.
11: Boa, isso aí.
12: Tá vendo?
11: Tá bom.
12: Esqueceu do...
11: Tá no automático?
12: Cola.
13: Sódio. Bom dia, Pedro Lemos.
11: Bom dia, Rafa.
13: Tudo bem?
11: Tudo bem.
13: Cadê hoje... os aplausos, Pedro?
11: Hoje fui na academia, lembrei de você.
13: Aê, muito bom, Pedro. Eu tô acompanhando.
11: Eu tenho pista no na rosca.
13: Eu tenho like.
11: Aguentei dei seis lá. Na rosca direto, falei, o Rafa.
13: Aí, ó.
11: Aguentaria muito mais.
15: Mais forte, né? Treina
11: muito mais.
13: No bíceps. Mas sabe que com o tempo tu se acostuma?
11: Ah, é?
13: Vai ali
11: e vai aumentando.
13: E vai aumentando a carga.
11: A rosca direta quanto, Rafa?
12: Tem que aumentar, inclusive, né?
13: Tem que aumentar.
11: Nem que seja meio que
12: tá quilinho. Fácil. Você tá fazendo 15 ali?
15: Faço a música Jota Quest.
13: Isso. Ué, eu vou falar que eu não sei o peso em cada aparelho. Eu vou muito no olhômetro, sabia? Oxi.
11: Hoje eu tô mais assim.
13: É, aí eu vou lá. Acho que consigo.
12: A primeirinha.
13: Isso.
15: Mas não tem um aplicativo que tu faz o controle ali?
13: Ah, eu não tenho, não.
12: Ah, pra ver quanto tu aumentou?
15: Teu treino, tu bota o peso que tu faz naquele exercício.
12: Tem aplicativo.
15: E é melhor, além do
12: limite, então, é isso aí.
15: É melhor fazer mais peso, menos repetições? Ou menos
12: mais peso?
15: Mais peso.
12: Triângulo.
15: Depende
12: quais... Depende do objetivo. Eu achava que era repetição, que
15: depende
12: era
15: mais do objetivo.
12: Pirâmide. Ah,
15: exatamente.
12: Não hipertrofia. Tem um certo,
15: hipertrofia é bom.
12: É, não tem nenhum professor de educação física aqui.
15: Mas... O importante é estar indo. Vocês estão tudo melhor que eu.
12: Exatamente.
15: Mas não é por falta de convite, né? Ah, mas eu corro.
12: 16 quilômetros, uma vez. Tem uns convites que é complicado.
15: É pra ir pro bar, né?
12: Bom dia, Pedro Lemos.
15: Bom dia.
12: Ah, já falei Pedro Lemos?
15: Já,
12: tudo desculpa. Bem. Ah, tá, daí tu falou.
15: Não tem academia. Mais assunto.
12: Bom dia, Raulzinho.
5: Bom dia, Rafa. Bom dia, turma.
12: Tudo bem?
5: Como é que estamos?
12: Estamos bem, né?
15: Que bom que você veio aqui passar mais uma manhãzinha.
12: Deu bom dia pro Sargento.
15: Com a gente.
12: Sim.
5: Deu.
15: Claro, bom dia.
5: Sassá.
15: Aí ele começou com...
5: Bom dia, Sassá.
15: Bom dia, meninos.
5: Bom dia, meninos.
15: Como é que foi o final de semana, sargento? Não te perguntei.
14: Tranquilidade, isso. Sossego, meditações na natureza.
12: Meditações? Teve ayahuasca, era
14: aí. Teve ayahuasca? Coisas tranquilas. Aí estivemos no acampamento do Bebemos.
12: Teve ayahuasca?
14: Sedentários, sem uso de tóxicos.
12: Não, mas
14: só drogas...
12: Tóxicos.
14: Não, nós usamos drogas lícitas, né? Que é o álcool, né? O álcool foi... Eu fiz uma coisa que eu vivo falando, que eu ganho muita bebida.
12: Sim.
14: Ganho muita bebida. E eu, esse final de semana, eu peguei e levei um monte pra lá. Falei, rapaz, é tudo nosso. Vamos beber esse negócio todo aqui.
12: Beber tudo?
14: Cara, foi feia.
15: Sobrou alguma
14: foi
15: coisa?
14: Feia a coisa, sobrou.
12: Trouxe de volta ou deixou lá pros
14: próximos? Daí na hora de ir embora, fica com essas duas pra ti, fica com essas duas pra ti.
5: Diminuiu 2% do arsenal todo que ele tem.
14: Em casa,
12: Chegou em casa, tinha 3 caixas de cachaça.
14: Um abraço pra galera lá do Bebemos. Principalmente o Beto, que organizou tudo lá. O Edemir, que veio lá de Joinville, é um cara muito legal aí. Então, um abraço a todos.
12: 3 dias de cachaça?
14: A galera foi sexta e voltou domingo. Eu fui sábado de manhã e voltei ontem meio-dia. Tanto é que a minha ideia era voltar domingo e ir direto para Corupá na festa da banana, mas eu não estava em condições, então quero pedir desculpas ao pessoal de Corupá. Eles fizeram um bar da Zenaide.
12: Eu vi.
14: Um dos lugares que era a venda de bebida, eles botaram um banner da Zenaide e da porta do bar saía chopeira. Uma ideia muito boa. Então, parabéns aí a Eliane e a Zenaide, tava lá atendendo.
12: Foi?
14: A Zenaide representou.
5: Um dia a bar da Zenaide vira franquia, né?
12: Tá vendo?
14: Abraço lá pra galera de Corupá, lá, galera do Grupo Velha Infância. A Eliane, desculpas pela ausência.
12: Muito bom.
14: E eu e o Alberto éramos embaixador da festa, nem eu nem ele fomos.
12: Gosta.
14: Lamentável, desculpa, tá?
12: Pô, já que tu mandou o salve, eu também quero mandar. Quero mandar um abraço pro pessoal aí de Barra Velha.
5: Opa!
12: Estive aí no último sabadão, foi bem legal. Um abraço pra Cacá, que recebeu a gente lá tão bem.
14: Valeu, tá bonito, Michael. Lá, né?
12: Tá bonito.
5: Barra Velha.
12: Oi, a cidade crescendo, tu fica no lado aqui, ó, uma construção aqui, outra acolá. Então a cidade tá crescendo bastante. Barra Parabéns Velha. Aí, pessoal de Barra Velha. Valeu, Maicon, valeu, Alex. Meu xará, o Rafa tava por lá também. Sabe, o Rômulo, uma galera legal.
14: Sabe qual cidade fica do lado de Barra Velha?
12: Barra Velha?
14: É.
12: Barra Nova.
14: Tem Itapucu.
12: Ah, Itapucu ali por perto?
14: Itapucu. E eu vou...
12: Itapucu não é lá pra Joinville?
14: Dia 11... É que é o nome do rio Araquari, também.
5: Itapaboca.
14: Dia 11 de setembro, Jaraguá do Sul vai saber a origem do nome Itapucu. Eu vou lá no... Cara, no show lá. Todo mundo convidado.
12: Cara, não perca.
14: Tobata.
12: É absurdo, tá?
14: Eu tive a oportunidade de contar essa dos quatro amigos. E a reação da comitiva?
12: Ah, cara, a galera veio abaixo.
14: Não, até o Afonso falou, porra.
5: Bom. Essa daí.
12: Ai, é
5: engraçado, né?
12: Ó, olha a hora. Pra quem nos acompanha ao vivo, Sargento Junks, qual é a hora?
14: Não é um programa gravado, nós estamos aqui ao vivo às 11h23.
12: Isso mesmo!
15: Surpreendeu.
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14: Isso.
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14: Não, é que logo hoje acertou. Casou ali, o Cauã botou no ar na hora.
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5: Boa.
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5: Bom, essa
12: gente aí na última sexta.
5: Ah, maluco.
12: Salvaram o nosso começo de final de semana. Valeu, obrigado, pessoal.
5: Começo de final de semana.
12: Foi bem difícil.
5: Foi mesmo?
12: Não.
15: E tem também
12: palavra que não
15: usa. O começo do final de semana
11: e o final do começo da semana.
13: Ô, oh, mas sabe por que é muito doido? É porque, na prática, domingo já não é mais final de semana. É o segundo dia da semana.
12: Domingo é o primeiro dia.
13: É o primeiro dia. Então, final de semana já seria na sexta, né?
12: E segunda é o segundo. Mas que horas começa? No nosso programa já é final de semana, sexta-feira? Às 11?
11: Acho que a hora que você se libera... Já é.
12: Eu bateu o ponto?
13: Eu acho que depois das 6 horas da tarde.
14: É um estado de espírito, né?
12: Não, 6 horas.
14: É um estado de espírito. O cara, por exemplo, que trabalha no sábado, ali, e domingo, e ele tá folgando hoje.
12: É, hoje é o final de semana dele. Hoje
14: é o happy hour
12: dele.
14: Tá
12: fazendo um churrasquinho.
14: Por isso, não julguem quando vocês passarem numa conveniência, num bar, e tem um cara bebendo às 6 da manhã.
12: Sim.
14: Talvez o cara saiu às 5.
12: É isso aí. Tá sextando.
13: É verdade. Isso. Top. Quem que não falou ainda?
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17: Bom dia, bom dia, bom dia.
13: Bom dia.
17: Tudo bem?
13: Tudo maravilhoso, tudo certo.
17: Que notícias?
13: Vamos se informar, né?
17: Vamos.
13: Vamos, é importante, será? Né?
17: Fala. Beto Carreiro aposenta a montanha-russa mais antiga do Brasil após 32 anos.
11: É coisa, hein?
17: Já era nascido, Rafael?
13: 36?
17: 32 anos atrás.
13: Eu já.
17: Já?
13: Já.
17: Cândido...
13: Ah, é pequenininho, mas...
17: Mas é.
14: Nós temos uma história nessa montanha-russa aí. Que vocês foram na frente com um copo de refrigerante e...
12: Verdade, né?
13: Pô, tem esse vídeo aí. Pô, a gente vai guardar isso pro resto da vida, né?
14: Tem que postar agora pelo time do algoritmo.
12: Desafio do refrigerante.
14: É.
11: Ah, aquele, igual aquele do ratinho que desce?
12: É? Isso.
14: Na montanha-russa. E eu atrás.
13: Ah, Star Mountain, né?
12: Quem ganhou?
13: A gente tá falando da Star Mountain.
14: E eu levando atrás.
12: Quem ganhou?
13: Verdade. Eu ganhei. Hã? Eu ganhei. Tinha mais refrigerante no meu.
12: E o Rafa foi camiseta branca.
13: Tu sem também dúvida. Foi.
11: Mas ele vai provocando, tava. Né?
12: Não, mas o meu tinha...
11: Provoca audiência.
12: Estampas. O teu era meio provocador.
17: Candidato erra a declaração no TSE e diz ter 1,8 bilhão em bens.
13: Olha
17: Tá rico, bem, hein? Você conhece o Fiuk?
13: Conheço.
17: O filho do Fábio Júnior?
13: Conheço.
17: Fiuk vende Mercedes por R$51 mil após revelar crise financeira.
13: Porra, mas 51 mil? Como é que a gente não viu esse anúncio?
17: Mário do Grau. Cigarro. Raul Gil pede as calças no SBT e Patrícia Abravanel relembra, igual do Silvio Santos.
13: É verdade.
17: Ai, que vergonha.
13: Ai, Raulzinho, bom dia.
14: O que aconteceu?
13: Ai.
18: Eu esqueci de botar o cinto.
11: Mas no
14: suspensório.
11: É, o suspensório.
18: E foi, né?
13: Mas eu sei o que aconteceu.
18: E friagem, tô até gripado.
13: Tadinho. É que o senhor também perdeu alguns quilinhos,
11: bateu,
13: né? O senhor
11: tá
13: mais magro.
18: Eu tô o sargento me arranjou o contato da caneta.
14: Veio a caneta.
18: Caneta do Paraguai.
14: Ele aplicou ao contrário, em vez de ele inserir, ele tirou.
13: Entendi.
12: Diminuiu o tamanho. Entendi.
13: É que tadinho, é que fazia tempo que tu não ia mais lá no SBT. E aquela calça era outro.
14: Ô, Raul. Ô, Raul, quando tu chega lá no SBT, que a tua vaga tem outro nome lá.
18: A minha vaga...
14: Tá lá Faxinildo.
18: É isso.
14: Na tua vaga.
18: Faxinildo também não está mais lá.
11: Não, né? Tá, que pena.
18: Muita gente. O nome da minha vaga, quem pegou foi a Nina, da Praça é Nossa.
11: A Nina.
18: O sangue, né?
11: Sabe? Sim, sim. E a Virgínia tem a vaga dela lá ainda?
18: A Virgínia não tá mais no SBT.
11: Mas ela tinha a vaga dela. Sim,
18: mas já tem
14: não,
18: outro.
14: Não, ela é L ponto.
18: Ah, tem outro, agora é o Dileira.
14: Tá de Jeep,
18: a moto.
14: Renegade. 2 anos hoje sem Silvio bem. Santos. Falou aí do Silvio, 2 anos. Tem saudade, Silvio?
18: Muito.
11: Passa rápido.
14: Daqui a pouco vocês vão matar essa saudade.
18: E o patrão, né?
11: 2 anos.
13: Ou 2 anos já sem Silvio Santos, cara.
18: 2 anos sem Silvio Santos.
13: Mas sabe por que a gente tem essa impressão que faz mais tempo? Eu acho que parece pra muitos mais rápido. Anos. Você acha?
11: Eu achei.
13: É porque o Silvio Santos tá muito tempo, ficou muito tempo recluso, a gente não via mais ele, né?
12: Então ele tava foi... tempo fora da TV.
13: É, então mesmo vivo, a gente já não via mais ele por muito tempo. Então ele já foi, parece que ele já foi se despedindo, a gente já foi se acostumando com a ausência dele, né?
14: Ele soube a hora de se retirar.
13: É, a filha foi apresentando o programa sozinha.
12: Ele foi passando o bastão certinho.
13: Foi lá, fez uns programas, depois parou de ir do nada. E sempre uma esperança que, logo eu volto.
12: Fazia um programa ali, eu tô aqui ainda.
13: E ele não fez um programa de despedida, né?
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13: Isso mesmo. Ai, ai, Raulzinho, que coisa, né?
18: É.
13: Virou notícia de novo, né, Raulzinho? Todos os portais estão falando de você.
18: Acontece, né?
13: Vi a sua coxa. Mas a coxa tava grossa.
18: Eu tô treinando. Tô fazendo pilates.
14: E a panturrilha? É bom, é bom. É panturrilha é o pegando coração da perna, né?
13: Verdade, tinha uma veia saltada ali, tá bom. E é difícil ganhar panturrilha, né, galera?
18: Muito.
13: É. Tem que treinar bem.
14: Tem gente que bota silicone, né?
13: Na panturrilha?
18: Óleo, como é aquele óleo da André Surak?
13: É. Vai, nunca vi.
12: Parece um gafanhoto, é batata, joelho e batata.
13: Ah, que feio.
18: Entendeu? Tu não tem?
12: Oi?
18: Quê?
14: Já ouviu a panturrilha do Leonardo?
13: Cantou?
14: Não, baita, nunca vi. Baita panturrilha.
13: Cara, eu vou ver a panturrilha. Como é que eu vou ver a panturrilha do povo?
14: Ah, tu fica no site de fofoca aí.
12: Já viu a panturrilha do Michael Jackson? Deve panturrilha ser uma baita da panturrilha.
18: É. Ele fazia um movimento então, né, que exigia ali.
12: Ah, aquele negócio mesmo deve fazer bem pra panturrilha.
13: Pô, mas o Leonardo tem uma baita panturrilha mesmo. Né?
18: Viu? Mas bota na tela. É a vasodilatação por causa do álcool?
14: Ele ajuda? Joga muito futebol, né? Não
18: isso é bom.
12: Pô, parece brincadeira, mas quando eu ia pra academia eu fazia muito um negócio de panturrilha.
14: Por incrível que pareça. A panturrilha tem uma lenda que eles falam que daí é menos peso e mais repetição. Tem que mudar daí realmente.
18: E aí?
14: Então eu não sei, não é minha área.
12: Aquele sobe e desce no degrau.
18: Ajuda, né?
12: Ajuda, não é?
18: Diz que ajuda.
12: Fazia umas meia hora
18: desse. Tem esse, aquele sentadinho. Ava
14: agora hiperfoco.
12: Oh, mas a gente tá falando aqui
18: panturrilhas.com.
12: Com um especialista.
18: É muito estranho, né? Parece um sacão.
13: É, parece um. É, exatamente.
12: Com um especialista em panturrilha, né? Que é o Pedro.
13: Pedro tem uma baita panturrilha.
18: Não, calma aí, é verdade.
14: E o pé do Pedro.
12: Meu amigo.
18: É preto?
13: Grande também.
18: O pé do Pedro.
12: E não é sério, mas a panturrilha do Pedro, parabéns, velho. É uma...
14: Muito obrigado, muito Mostra obrigado. Mostra aí pra nós.
18: Por que tua panturrilha é tão grande?
14: Genética.
18: Genética.
14: A do meu pai é gigantesca.
18: Panturrilha é muito genética.
14: Do meu pai é muito grande.
13: Depois mas, mostra pra gente, se
14: mostro,
13: é grande.
14: Claro. Só pagar R$19,90 no OnlyFans.
18: Tudo monetizado.
13: Tu mostra um... Daqui a pouquinho, vamos pro um YouTube, aí tu mostra.
14: Mostro!
13: Tá, quem quiser ver ali, o Pedro vai mostrar pra gente, então.
18: Porque ele joga tênis também, né?
14: É. Ajuda também, ajuda também.
13: Mas tua panturrilha é grande, sargento? Nunca
18: não,
13: vi
18: a caminha, né? Qual o esporte
14: de galinha.
18: Mais da panturrilha, será? Pesquisa aí no teu chat.
13: Ah, deve ser o futebol, não é? Porque os
18: jogadores... Ah, tem o futebol aí, que os caras têm uma perna fina também,
14: o
18: né?
14: O futebol ele faz sentido por causa da areia, né?
18: Tem areia que fazer pesada,
12: muito. É verdade.
18: Como é aquele um que tava morando em Balneário agora?
14: É?
18: Que joga um futebol e parece o Romário.
14: Josiel?
18: Não.
13: Eric Johnson.
14: Tava em Balneário, Eric Johnson?
18: Ele mora em Balneário.
14: É.
12: Parece o
18: nosso show, hein?
14: Ciclismo. Corrida em subida, trail running, futebol, basquete e vôlei e pular corda.
18: Porra, o basquete também tem muito, não.
13: Ah, faz sentido.
18: Faz um pulinho.
14: Tudo que pula. Xadrez, nada, né?
18: Corrida na subida.
14: Corrida na subida.
13: Antes da gente ir pro intervalo, já que o Pedro Lemos tá hoje no programa, vamos trazer curiosidades pra essa galera?
14: Bora!
13: Vamos de
18: baita curiosidade!
14: E eu quero saber quando foi a última vez que vocês viram
18: lá vem
14: uma garatuja.
18: Garatuja?
13: Garatuja?
18: Garatuja é um pássaro.
14: Poderia ser, é um nome. Bom, é um baita nome de pássaro, hein? Uma garatuja.
18: Garatuja?
14: Não, pô. O sargento acho que nunca viu a garatuja.
13: Sargento nunca viu.
14: Não, Rafa, acho que não também.
13: Eu também nunca vi.
12: Eu já? Ixi, pra não ter visto.
14: É peluda, não. Não.
12: Eu já vi uma garatuja, Pedro? Você sabe? Você acha que já?
14: Eu acho que você já.
12: Ixi, então
14: já sei. Pelo teu meio de convivência, eu acho que você já.
13: É que ele é mais moderno que a gente.
12: Não, né?
14: Não tem a ver com isso.
18: Calma.
14: Inclusive,
12: eu tô
14: gente,
12: com medo agora do que seja garatuja.
14: Gente muito nova não costuma ver garatuja. Ué, mas... Pode fazer a garatuja, mas
13: ele é mais novinho que todo mundo aqui.
14: Não, mas não tem a ver muito com... Pessoa muito mais velha, por exemplo, tô vendo o Walter daqui, ó, lá na antena. O Walter certamente já viu uma garatuja.
18: O que ele já viu uma garatuja?
14: Ah, tá lá vendo a garatuja.
13: Tá
14: vendo a garatuja no celular.
12: Agora você
14: Ele tá vendo o corte dele no Irineu, ele tá com hiperfoco, ele vê 10 vezes por dia, ele fala, meu Deus, aqui eu mandei muito bem.
18: Um milhão é dele.
14: Farmei aura.
18: Garatuja.
14: Garatuja.
18: O que é uma garatuja, sargento?
14: Cara, deve ser alguma coisa aí que o
18: Ramon Garatuba? Tem... Eu já fui, né?
12: Agora tem culpa eu.
13: Garatuja.
14: E é uma coisa que, porra, se o Irineu não viu ainda, ele vai ver certamente.
13: É molhado ou é seco?
14: Não, não tem a ver com isso.
18: Fica molhado com o tempo, não?
12: Não tem nada disso.
13: Voa?
14: Não voa.
13: É planta?
14: Não voa, mas pode ter alguma asa.
12: Fala ou não fala?
15: Nossa. Não fala.
12: Não, não voa, mas pode ter uma asa.
15: Pode ter.
14: É alguém. Nossa,
15: virou que... uma
12: gigante. Cara, não, faz, não,
15: é alguém uma galinha. Que, é alguém que fede a sovaco.
12: Não. É uma ema? Ela é grande ou pequena?
15: O que eu vou ter? Depende. Depende de tudo. Depende de quem faz.
12: Ah, alguém faz
15: é uma a garatuja. Comida. A garatuja é um ato de uma pessoa fazer alguma coisa. O que é
12: garatuja? Cuidar de alguém.
15: Não.
12: Que isso? Agora não, tem asa, pô.
15: Quando eu falar o que vai ser, vai ficar um
12: isso clima. Isso é um ruim. Elogio? Cara, não é possível.
15: Eu posso dizer...
12: É algo com mãe.
15: Não.
12: Pelo do meu braço. É melhor você falar, Pedro.
15: Eu vou falar, senão vai começar a criar um clima assim.
12: Pois é, tá
15: aí. A garatuja são os primeiros rabiscos e desenhos de crianças.
12: Ah! Então,
15: aquele entendi, primeiro pô. Desenho da criança na que parede. O pai bota na geladeira, na parede, que xinga muito a criança.
12: No carro.
15: Isso.
14: Eu vai ver, então.
15: Vai ver a garatuja.
12: Eu também, já Deus.
15: Agora o Ramon, por causa das mães solteiras, certo?

0: a primeira garatuja, né?
1: Sim.
2: Bota na geladeira.
0: Então tá aqui, ó, vamos naturalizar a garatuja.
3: Isso aí, caixa de sapato. Tu pega um desenho desse, já dá um baita de um post no LinkedIn.
0: Aqui, ó.
3: O que que esse rabisco vai mostrar da personalidade profissional da criança?
1: Líder.
0: Aqui eu já entendi.
1: Psicólogo.
0: Aqui eu achei que era uma mãe grávida e olha como as coisas são, né? É o Tomás, isso aqui, a boca e o nariz e os olhos.
1: É o jeito que a criança enxerga, né?
3: É a batata do
2: Tomás. Poxa, o nariz tem três?
1: É a batata do Leonardo.
0: O mais engraçado que o pai é pequenininho, a mãe também é só isso aqui e o Tomás é isso aqui, ó.
1: Gigantão.
0: É.
2: Mas às vezes dá errado essas garatujas. Faz um amigo imaginário grandão. Aqui, meu amigo, Deus o livre.
0: Amigo imaginário. Oi, eu vi que tem um livro, né? O Garatuja, de José de Alencar.
1: Olha.
3: Ah, é? Já foi vice-presidente do Brasil.
1: José, teve mesmo.
0: Então aqui, ó.
1: Só o Garatuja.
3: Garatuja.
0: Só pra conhecimento, né? Mas gostei dessa baita curiosidade.
3: Gostou? Oh. Ah, é muito bom.
0: Né? Vai poder usar logo, então.
1: Logo.
0: Hein?
1: Garatuja.
2: Comprarei.
3: E tem o vagido, né? Que é o primeiro berro da criança.
1: Esse eu ouvirei em breve, se Deus quiser.
0: Ah, tá bem temático a vida do Irineu, o baita curiosidade.
3: Você viu,
0: né?
3: Só? Acabou também. Já, já falei tudo que eu tinha sobre o assunto.
2: É isso. Próxima curiosidade: cigarro.
3: Cigarro. Bituca.
2: Você sabia as melhores marcas de cigarros?
0: Antes de ir pro intervalo, pessoal, o programa As Baita tá completando 4 anos e vai chegar em Balneário Camboriú, não é mesmo, Irineuzinho?
1: Exato, dia 21 agora, Rafa, mais conhecido como sexta-feira, o nosso final de semana.
0: Tá aí já. Não.
1: Estaremos em Balneário Camboriú, compra o teu ingresso, vai lá assistir a gente que vai ser lindo, lindo, lindo. E sabadão, dia 22, tô com o meu show solo aqui no Porão Comedy Club, compra o teu ingresso que também vai ser bem legal.
0: Massa, quem tá ouvindo a gente aí do outro lado e é de Balneário Camboriú, hein? Manda mensagem aqui pra gente.
1: Isso, Barra Velha. Penha.
0: O que tem ali por perto?
1: Tijucas.
0: Itapema.
1: Itapema do lado.
0: Camboriú.
1: Itajaí.
0: Itajaí. Barra, ali.
1: Eu acho que a Net vai lá.
0: Praia Brava.
3: Ah, vai? Legal, hein?
1: Convidei.
3: Legal. Duvido.
0: Convidei. Praia Brava, tudo ali colado.
1: Praia Brava.
0: Então, ó, pessoal de Balneário Camboriú e região, fica aqui o nosso convite. E se você é da região e vai, já manda mensagem aqui pra gente, só pra gente saber que a gente vai te encontrar lá.
1: E às vezes, eu sou, vamos lá, de Rio do Sul, Ituporanga, tô indo pra Balneário.
0: Uhum.
1: Olha, pode ir lá também.
3: Aproveita. Assista
1: o show.
3: Já curte o final de semana.
1: Exato.
3: Vai só vai um pouquinho antes.
2: Florianópolis.
1: Exatamente.
0: O sargento vai estar lá por lá também?
3: Onde?
1: Isso
0: aí
1: foi.
0: Viu?
1: Quebrou todo o corte.
0: Isso é show do Mais Baita.
3: Não, aqui pode ser o
2: corte.
3: Corte ele fez rápido, corte. Tramontina.
1: Ele bebeu mesmo as bebidas que ele levou.
0: É claro que
2: sim. É, faz sentido.
0: Quer deixar um recadinho antes de um intervalo?
3: Eu tô com dor de barriga, cara, e não é do acampamento.
1: Comeu alguma coisa ruim?
3: Eu tava parando pra pensar, né, que...
2: Achei que ele tá triste
3: mesmo. É muito complicado. Porque eu tenho a minha desconfiança, mas não dá pra, né?
1: A pessoa começa
0: do que foi?
3: É, isso.
1: A revisitar tudo que comeu, né?
0: Mas você vomitou ou não?
3: Não, só barreada. E eu acho que eu sei de onde é que é, mas como é que eu vou ter certeza?
1: Que o vômito, às vezes a pessoa lembra mais ou menos, já sabe. Foi isso aqui.
3: Não, e o vômito sai, às vezes sai o tomate.
1: É, isso.
0: Tem que cuidar com os efeitos colaterais.
1: Às vezes dá pra...
0: Mas não foi o álcool.
3: Dá vontade de falar, galera, mais alguém foi lá em tal lugar, lá e tal. Pra ver se tem mais... Que a digníssima também tá meia...
1: Às vezes é o energético.
3: Não, o energético não teve.
1: Não? Porque o energético ali é uma mistureba.
2: Não, não tem negócio de leite não, né?
1: Ah, mas se a digníssima também tá, então...
3: Foi... Enfim, vamos desenvolver um aplicativo pra isso.
0: Tá bom.
3: Pra tu dar o Startup. Feedback, ó, fui no
1: restaurante,
3: tal lugar e tal, não sei o que, não aconteceu nada.
0: Pedro Lemos, tem recadinho?
3: Recadinho, é o show do Mais Baita, né? Boa. Estaremos lá em Balneário Camboriú.
1: 21,
3: sexta-feira.
0: Show de bola!
1: E você não vou dia 22?
3: Dia 22 tem o Marcito lá.
0: E eu vou.
1: Gaúcho.
0: Gaúcho. Ah, eu vou estar no Rio Grande do Sul, hein?
1: Quando?
0: 22?
1: Sério?
0: Ué? Por quê?
1: 22?
0: Green Valley.
1: Boteco Comedy?
0: Gramado. Não, vai ter o
1: Green
0: Valley.
1: Cara!
0: 22
2: aí,
0: agora? Não,
2: aí a gente vai ver stories.
1: Nossa.
0: Aí a gente vai ver vídeo em view única.
2: Que é? Gramado, pai.
0: Ramonzinho, tem recado.
2: Não, lá no Porão, quinta-feira, que tem gente. Blues, jazz.
1: Ah, foi boa.
0: O cachê de Joey
2: Meyer. Meu
3: Noite de blues.
0: Intervalo, já voltamos.
2: Programa Mais Baita, vamos, querido.
1: Gramado.
0: Porra.
3: Mas é 22 agora?
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0: Dr. Jairo Bauer.
1: E olha só a dúvida da Karina. Doutor, no final de semana, fui com meu namorado em um motel e a gente foi tomar um banho de hidromassagem com bastante espuma. A gente não chegou a transar dentro da hidro, mas ele acabou ejaculando. E eu fiquei muito encanada. Será que existe a possibilidade do sêmen ficar preso nas borbulhas e essas borbulhas entrando em contato com a minha vagina, trazerem risco de gravidez? Não, minha amiga, não existe essa possibilidade. A grande questão com essas piscinas, com a hidromassagem, com as banheiras de motéis, enfim, é mais a questão da higiene. Se todos os métodos de limpeza estão adequados, você não tem que se preocupar com absolutamente nada. A única forma de engravidar dentro de uma banheira, dentro de uma piscina, dentro do mar, dentro da hidro, é tendo uma relação com penetração e ejaculação dentro da vagina. Aí sim tem risco. Tirando isso, pode ficar tranquila, tá bom? Dúvidas? @ Jairo Bauer Oficial.
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12: Já voltamos, essa é Atlântida, a melhor vibe da FM, todo mundo tá ouvindo o programa Mais Baita, edição de segunda-feira, começando mais uma grande semana. Muito obrigado pela sua audiência, pela sua companhia. Valeu a galera que tá aqui já no YouTube, youtube.com/programamaisbaita. Não esqueçam de deixar aquele like, é um grande problema isso, hein, ô Sargento Junks?
13: Bom demais.
12: Ô, 53, hein, dá pra chegar a 100?
13: Por favor, né?
12: Vai lá, ó, like.
13: Implorar!
12: É. Se não falar, não fazem. Então a gente tem que pedir. Então vai lá e deixa o like, você que está só ouvindo o programa de hoje. Se você puder assistir também, a gente agradece.
13: Metade deveras. Da meta. Se não tiver, não tem chiquinho também.
12: Ali, ó. Tá aí, ó. Tá que tá. Como é que a gente está de esporte? Tá legal?
13: Tem bastante coisa.
12: Tem bastante coisa? Bastante coisa. É, tu acha que a gente tem que já jogar agora porque tu tem que matar isso aí?
13: É. Tem previsão do tempo, se quiserem também.
12: Tem previsão do tempo?
13: Pra semana.
12: É bom saber. Então, o que vocês querem primeiro? Votação. É, o que vocês querem?
14: Vai dar tempo.
13: Vamos no Baita Esportes primeiro e depois...
12: Esportes, segurar a audiência. A previsão, porque todo mundo tá curioso, né? Uh-huh. As informações do tempo,
13: eu
12: né?
13: Eu quero saber, porque o tempo tá uma loucura, né?
14: É o menino, né? O tempo do menino.
15: Tá isso, certo. Ontem, no Show da Vida, o nosso querido Fantástico, uma baita matéria sobre o El Niño.
13: Porra,
12: aquela ali cara, de...
15: Aquela repórter que passa a credibilidade, que tu para pra ouvir o que ela vai falar.
13: E os Escampari.
15: Cara, não é muito boa. Não.
13: Cecília Malan.
12: É a Sônia Bride.
13: Sônia Bride.
15: Ah, sei quem é. A Sônia Bride tem um TCC dela que é sobre Blumenau, hein? Procurem lá no YouTube, que é muito legal de ver.
12: Pô, resume aí pra nós, então.
15: É, pô. O quê?
12: Boa matéria?
15: Não, você tem que lá ver. Eu também. Não, que daí não, mas é que foi, eles, né? pegam um histórico de quando já deu El Niño parecido em todas as épocas da história. E por que que o El Niño lá no Pacífico e tal vai interferir em chuvas aqui? Como é que... Ah, cara...
13: Eu já vi um vídeo sobre isso. Muito interessante.
15: Foi técnico, histórico, com exemplos, começo, meio e fim. Uma matéria bacana.
13: E é uma coisa da natureza o El Niño. É. Só que por causa do aquecimento global, ele tá muito mais violento.
12: Ah, para...
15: Ah, eu vi uma teoria. Pega no meu. Tem um desses livros que a gente leu aí.
12: Ai, cara.
15: Que o cara fala que as eras glaciais da história da humanidade não foi nem porque deu tanto frio, mas teve um ano que deu um pouquinho menos de frio.
13: Muito mamute.
15: Né? E sobrou. Deu um pouquinho mais de frio, né? E sobrou gelo.
12: A era do gelo.
15: Aí esse gelo refletia no sol e deixava um pouquinho mais gelado, porque não dava temperatura suficiente para derreter aquele que sobrou. Aí no outro ano, sobrava um pouquinho mais de gelo. Dava o mesmo efeito. No outro, sobrava um pouquinho mais. E dava um efeito de bola de neve, literalmente, que foi sobrando mais gelo. E o sol, mesmo com a temperatura daqui a pouco voltando ao padrão, ele não era suficiente para derreter aquele gelo. Só que daí é papo de centenas, milhares de anos com esse efeito. Então a Terra, ela entrava em eras glaciais por conta de uma nevezinha que sobrou em um ano lá, que nem faria mais diferença. E qual que é a referência que o cara faz disso? Que é sobre guardar dinheiro. Às vezes aquele 10 pila tu acha que não vai fazer diferença, mas tu bota 10 hoje, 10 mês que vem,
12: em um ano,
15: bota 15.
12: 120. Tá. Muito bem. É isso. Vamos de então. Bart Sports. 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
15: É isso aí, rapaziada, final de semana esportivo e algo histórico aí, o Brasil foi campeão mundial na ginástica rítmica.
12: Opa!
15: Primeiro ouro de sua história mundial de ginástica rítmica, a seleção brasileira muito de conjunto foi campeã, tanto na série de 5 bolas, quanto na série mista de 3 arcos e 2 pares de maçãs. Cara, que loucura que deve
12: pares
15: ser
12: isso. Pares de maçã aqui, ó.
15: É.
13: Ó. Em homenagem, trouxemos a maçã.
12: Aí, ó.
15: Isso foi ontem, né? Porque no sábado que já maçãzinha. Tinha sido bronze no conjunto geral, que é a prova olímpica. E por isso já conquistou a vaga para Los Angeles 2028.
12: LA. Então,
15: Parabéns às meninas aí da ginástica. E a Beatriz Souza, judoca, ela foi campeã no Grand Prix de judô.
16: Prix.
15: Ela derrubou lá, ganhou da italiana Aissa Talano.
16: Então,
15: parabéns a ela também.
16: Muito bom.
15: O nosso tigre, o Criciúma, ganhou do Goiás e segue líder isolado na Série B. E na Série A, que Santa Catarina está um pouco triste aí, que eles empataram em 3-3 com o Bahia, um jogo meio maluco aí, mas continuou na lanterna, tá? No Brasileirão Série A, o Flamengo ganhou do Mirassol, o Corinthians perdeu pro Cruzeiro, o Corinthians que tá dando umas treta aí, o pessoal tá bravo com os Corinthians aí.
16: Por quê?
15: O Memphis. Ah, coisas da diretoria,
16: cadê,
15: né?
16: Cadê o Memphis? Vocês viram o que aconteceu ontem no futebol?
15: Não.
16: Santos e Vasco?
15: Não. O cara deixou no vácuo?
16: O Neymar, né?
15: É.
16: E aí fizeram 3 gols, né? Ganharam, né?
13: Ficou bravo.
16: A soberba precede a queda mesmo.
15: Cara. E daí rolou postagens, né? Nós cumprimentamos os 3 pontos.
16: Caramba.
15: O Vasco perdeu de 3-0 pro Santos. O Atlético Mineiro ganhou de 3-0 do Grêmio. O Vitória ganhou de 1-0 do Botafogo. Esses foram os resultados da Série A. E é isso, gente. Quem tiver notícias aqui da região, amanhã eu vou dar uma pesquisada para trazer como é que tá a situação do BEC do metrô. Que eles têm calendário agora pro segundo semestre, vão jogar a Copa Santa Catarina, então vão trazer como é que tá os nossos times aqui de Blumenau.
16: Muito ótimo. Bom.
15: Se você tiver notícia de mais esportes locais aqui, manda no @sargentojunques.
16: Bom, e hoje foi muito mais do que futebol, hein?
15: É por isso.
13: Isso que é bom.
15: Esporte.
16: Ginástica artística.
15: Apareceu para mim esses dias o salto com vara.
16: Rítmica.
15: O salto com vara do salto com vara da Olimpíada do Brasil, que o brasileiro ganhou do francês lá, que o cara fez um pulo absurdo.
13: Ah, isso foi bom.
15: E daí o cara, na força da torcida, mandou: ó, sobe aí que eu vou tentar ganhar um pouquinho mais aí, uma altura que ele nunca tinha alcançado. Foi pro tudo ou nada e deu tudo.
16: Tu já fez salto com vara?
15: Nunca tive a oportunidade.
16: Tu tira pra saltar?
15: Muito bom.
16: Ah, como é bom. Uma bela piada.
15: Tá vendo? É isso, rapaz. Não, daí nós falamos no cinquinho. Se bateu os 100.
16: Mas o...
15: Pra minha voz não enjoar.
16: O El Niño, devemos nos preocupar muito? Com o documentário que tu viu?
13: Sempre.
16: A matéria?
13: Sempre a preocupação.
15: É que, cara.
16: É, né?
15: É previsão do tempo, né? Os caras também falaram que o final de semana ia ter uns problemas aí que não aconteceram. Então, tipo, talvez...
16: Aqui, né?
15: É. Aí um negócio de 3 meses...
16: Cagaço, dá um cagaço.
15: Mas o que me irrita é que...
16: Calma.
15: Não foi feito nada, né? Tipo uma... uma barragem nova, uma... Viu ter... Ah, beleza, limpar os rios aí e tal, já dá uma ajuda, mas... Coisa estrutural, né?
13: Uma precaução.
16: Prevenir.
15: É, uma coisa...
16: Sargento político.
15: Vocês têm que ver que contra a natureza não tem o que fazer. A natureza é... A gente tem que só se preparar no que dá, mas é a força maior, né?
13: Nós que estamos invadindo.
17: Eu não gosto do alarme, é muito alto. O meu aparelho às vezes tá alto também, né? Eu preciso. Nossa. E aí dá um eco. E é assim, pra vir uma garoa, um alarme desse...
16: A microfonia, né?
13: Teu aparelho conecta Bluetooth?
17: Bluetooth.
13: Ah, é? Posso tocar música no teu aparelho?
17: Eu ouço Atlântida nele.
13: Ah, é?
16: Pô, graças a Deus.
15: Fico o Rafa, eu faço stories com ele com um filtro ali que ele fica parecendo o Peter, meteorologista lá que...
16: Peter?
15: Tá aparecendo direto aquele do óculos, tá ligado?
16: Cara, meu, estragou toda a minha participação no Jornal do Almoço na última sexta-feira. Eu nem compartilhei a tela, porque eu fiquei bem chateado mesmo.
15: Ah, porque... O cara falou que parecia o vocalista do Red Hot, diga-me.
13: Também. Parece também. Cabelinho pra baixo.
16: Ai, cara, eu não gosto, sabe por quê? Porque ele tira minha atenção quando eu tô no ar, eu tô lá no estúdio pra fazer o Jornal do Almoço.
17: Concentrado, dormindo,
16: tô,
17: né?
16: Tô concentrado, aí eu olho pra cima... E fica o sargento...
13: Mas ele só faz graça, isso porque, né? Ele sabe do teu profissionalismo que você é inabalável.
15: É.
16: Ô, mas vocês...
17: Tira a camisa.
16: Eu tá com muito sono.
17: Eu sei, eu filmei.
13: Não deu pra perceber.
16: Caramba, tá igual.
15: Vou fazer uma foto pra...
16: É igual.
15: Aí, galera, do YouTube.
13: E o Irineu parece o Peninha.
16: Canta aí, Califórnia.
13: E o Peninha que brigou esse...
15: Porra,
13: o
15: Peninha... O Peninha levou uma intimada lá, mas não baixou a bola, né?
13: Não, não
15: baixou a
13: bola. Foi bem.
15: E o cara é uma metralhadora de ofensa, né?
13: Chique no Karatê.
14: É um arsenal incrível.
15: Gostei da JBL.
13: O cara é uma
15: metralhadora de ofensa. Olha o Peninha aí, ó. Xinga.
13: O Peninha perguntou pro cara: você faz o quê? O cara: eu como de curioso. Deu Peninha: quem come de curioso sou eu!
14: Como?
16: Ah! Ai, meu Deus. Oh, o tempo tá quase esgotando.
13: Essa corja,
16: né? Vamosinho, tem alguma história pra contar pra gente?
14: História?
16: Em um minuto, vai.
14: Me fala aí, me fala.
16: Alguma assim. Coisa que aconteceu lá no porão. O que aconteceu
15: no porão?
14: Tem Caiporão.
15: E aí? Um
14: negócio de K-pop.
15: Ah, ontem, né?
14: E chegou lá um caba que era coreano mesmo.
15: Ah, nossa, assim,
14: não era coreano imagina. mesmo, né? Era daqui, mas era lá e cá.
15: Tá.
14: A menina foi a loucura. Aí o rapaz é o Kim Jong-un, coraçãozinho, rapaz, parece que é meio animado, bicho.
13: Esse programa apoia a cultura K-pop.
14: É,
13: gente.
14: Totalmente. Sim. Ei, mas é sério, a música dos cabos é bom mesmo.
15: É boa.
13: Ô, animal,
15: BTS. Agora,
16: um pedacinho.
14: É, aquela, agora que tá na
15: um fase.
14: Fast Fish, Hooligan.
15: E eu vi que fala de amor, né?
14: Hooligan, essa daí.
15: Fala de amor, né? Fala de amor.
14: É, os cabos...
13: Intervalo do final da Copa.
14: E o pior, que eles estavam em turnê na Europa e foram para o negócio da Copa só para fazer esse intervalo.
13: Olha, o pior
14: é
13: mesmo,
14: né? Baita curiosidade. Da...
13: Boa. Vida difícil.
15: Reza a lenda, tem um cantor aí que já tocou em dois Réveillon no mesmo ano, numa tocada dessa aí.
13: Dois?
15: Pá, o cara fez o Réveillon da Austrália, pegou o avião, foi para outro lugar que ainda deu tempo.
13: Pá, deu tempo,
16: hein? Caramba.
13: E a grana?
15: Imagina isso. O bordeiro.
16: Nossa, muito, né?
15: Deve ter sido o Michael.
13: Será?
15: Não sei quem.
14: O Michael. Agora o Nathanael é corajoso. Ele fica citou aquela mulher que falou mal dos K-pop umas duas vezes. Viu? Era xingamento.
13: Nossa.
14: Baixo, não sei o que.
13: Ah, é?
14: Uhum.
13: Teve isso.
14: Teve.
16: Não tem porquê.
15: Aqui. O K-pop fala de amor, né?
14: Sim. É, o pior é que o menino canta, dança e faz coreografia.
13: Tem áudio.
15: Você é o bichão mesmo, hein?
14: A pessoa.
15: Você fala.
13: E servir o exército todo, né?
14: Sério? Tem isso também.
15: Lá outros militares.
13: Sim.
15: Tem um jogador lá que é o da Coreia do Sul também que teve que parar a carreira pra servir.
13: Serve e volta.
16: Áudio. Participação chegando antes de encerrar.
15: K-pop.
16: Lembrando que essa participação pode ser cortada, tá?
14: Tá.
18: Okay. Olá, meus amores, um beijo no coração
16: de vocês. Ah, gordo Léo!
18: Tá bom? Pra todo mundo aí, não conheço o sargento pessoalmente. Tô na rua.
16: Nossa, cuidado.
18: Ainda
16: bem que tu avisou que tá na
18: rua. Calor. Tá vindo chuva de novo, é um horror. Toca funk, é uma loucura na cidade. Então, um beijo pra você, beijo pro sargento que eu sou fã, que eu amo. Não conheço ele pessoalmente ainda. Pedro Lemos, Canoa sente a tua falta. Oh, Ramonzinho, melhor deles, meu melhor. Sou fã do Ramon. Irineu, que, pô, Irineu, fez pessoas que me conheciam gostarem de mim porque eu tava falando sério no podcast dele. E o Raps Time, que é o top 3 comunicadores gatos da Rede Atlântica, somando Santa Catarina e somando. Rio Grande do Sul.
15: Depois da geração.
18: Pra mim é Nick Silva, Rafa, entendeu? E aí, terceiro, tem um pouco de dúvida. Jercinho é muito bonito com seus anéis.
16: Beijo. Calma, segura que a gente vai continuar no YouTube.
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1: Vai começar a viagem! Meio-dia e 5, bom início de tarde de segunda-feira pra você ligado na Atlântida, a rádio das nossas vidas. O amigo Alexandre Fetter tá chegando pra assumir o controle do ônibus da excursão. E agora a gente vai se divertir com as melhores músicas de todos os tempos.
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começar de novo numa segunda-feira. Eu te desejo amor para recomeçar a semana. Frejá, amor para recomeçar. Aliás, curiosidade sobre esse som do Frejá. Essa música está completando 25 anos. Foi lançada em 2001 e marcou a estreia solo do Frejá. Escorama tocando a música e contando a história. Hoje a gente vai ficar lá em 2001, paradinho, só ouvindo.

Aerosmith, Jaded. Música de 2001. Estamos tocando nesse primeiro bloco do Discorama. Por curiosidade, músicas que estão completando 25 anos, um quarto de século, agora neste ano de 2026. Segue a viagem com Three Doors Down. O nome desse som é Kryptonite.

Tudinho que a gente tá ouvindo nesse primeiro bloco do Discorama é lá de 2001, 25 anos atrás. Tenho certeza que tu tá absolutamente espantado, surpreso com esta informação. Estas músicas parecem ter sido feitas ontem. Parece que era ontem que a gente tava ouvindo no rádio YouTube Beautiful Day. É o Discorama pro Sicredi.

Atlântida, meio-dia e 23, foi o Sugar Ray, When It's Over. A gente tá paradinho no ano de 2001, nesse primeiro bloco do Discorama, curtindo músicas que tocavam no rádio há 25 anos. E a gente acha que foi ontem.

no Discorama, Thank You é o nome dessa faixa, que aliás foi lançada pelo Eminem como um som incidental naquela faixa chamada Stan. E aí, dali pra frente, a Dido pegou um corpo com este seu mega hit chamado Thank You, que toca aqui no Discorama. E há 25 anos, você fazia o que quando eu tocava esse som aqui do Lenny Kravitz no rádio?

0: Lenny Kravitz no Disco Arama da Atlântida, Again. Música que tocava no rádio 25 anos atrás, em 2001. 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Meio-dia e meia, tocou o sinal. Rapidão, tô de volta para seguir a viagem.
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0: Tamo de volta com o Discorama.
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0: Segue a viagem, atendendo a pedidos da audiência nem tão veterana da Atlântida. Seguimos no ano de 2001, ouvindo de novo músicas que tocavam no rádio há 25 anos.

Aí tu ligava o rádio e tava tocando isso. Há 25 anos, 2001, Outkast, Miss Jackson, tocando no Discorama da Atlântida. 22 para uma. Skank tocava demais também essa faixa chamada...

demais em 2001. Estamos aqui celebrando 25 anos de música no Discorama. 15 minutos para uma da tarde, tocou o sinal. A uma tem o Pretinho Básico, a maior audiência do rádio no sul do Brasil. Obrigado.

banda dos Estados Unidos, banda da Flórida. Scott Stapp no vocal, o Mark Tremonti na guitarra. Uma das músicas mais tocadas no ano de 2001. Tocando aqui no Discorama da Atlântida. Não, peraí, só um pouquinho. Eu não vou fazer isso com esta música. Não vou de maneira alguma ficar falando em cima dessa música da Marisa Monte, que é a música que encerra o Discorama desta segunda-feira. Faltando 7 minutos para 1 da tarde, vem aí o Pretinho Básico. Deixa

tinha suspirado, tinha beijado o papel devotamente. Era a primeira vez que lhe escreviam aquelas sentimentalidades, e o seu orgulho dilatava-se ao calor amoroso que saía delas, como um corpo ressequido que se estira num banho tépido. Sentia um acréscimo de estima por si mesma e parecia-lhe que entrava, enfim, numa existência superiormente interessante, onde cada hora tinha o seu encanto diferente, cada passo conduzia a um êxtase e a alma se cobria.

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24: Olá, olá, muito boa tarde, amigo e amiga ligados na Atlântida. Estamos chegando a 1h04 com o Pretinho Básico deste início de semana. Muito obrigado pela sua audiência, você que está colado na Atlântida a vida inteira. Hoje é 17 de agosto de 2026. 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Muito boa tarde, meu querido Porã. Como é que tá em Florianópolis, Porãzinho? Porãzinho, que é o primeiro a estar comigo aqui no estúdio, já na abertura do programa.
25: Olha só.
24: Hoje. Tudo bem, Porãzinho?
25: Que incrível, Alexandre. É, tamo aí.
24: Coisa linda,
25: depois
24: Porãzinho.
25: Depois de uma semana de chuva em Florianópolis, temos o sol, cara.
24: É, aqui também, Porãzinho.
25: Tava demais, chuva demais,
24: exatamente,
25: velho.
24: Exatamente assim. Mas parece que vai seguir um pouquinho também. Vai ter um pouquinho
25: tomara.
24: Mais de chuva por aí também.
25: Tomara. É, não, vai ter um pouquinho mais.
24: Isso aí, né?
25: É isso aí, tamo junto.
24: Que maravilha,
26: legal,
24: Porãzinho. Tamo junto, muito boa tarde, Rafinha Menegazzo.
26: Alexandre, como é que tu tá, meu
24: eu
26: irmão?
24: Eu tô maravilhoso, velho.
26: Baita início olha, aqui, de
24: olha pra mim.
26: Pra ti.
24: Maravilhoso.
26: Não, deu pra ver.
24: Maravilhoso.
26: Deu pra ver.
24: Muito
26: uma obrigado, boa tarde pra nossa gente.
25: Bota o Alexandre na tela de novo.
26: Calma, agora é minha vez, Porã. Tu já participou.
25: Tarde,
26: só espera um pouquinho.
25: Calma, não seja
26: boa tarde.
25: Estúpido.
26: Não, eu tô sendo estúpido. Só direto,
25: não
26: objetivo.
25: Grosseiro,
24: calma, agora calma. Vamos com calma. Temos ainda a apresentação de Rodrigo Adams.
25: Segunda-feira.
26: Agora sou eu, Porã.
24: Boa tarde, Rodrigo Adams. Tudo bem?
26: É sobre isso, né,
25: Adam? Vou embora,
26: cara,
25: então.
26: Não
25: legal.
26: Rouba minha luz, Porã.
24: Boa tarde, Leandro Bortolatti.
25: Como é que estão, Alexandre? Boa tarde,
24: tudo
25: tá aí,
24: bem,
25: né?
24: Tudo bem,
25: boa tarde, Lelê.
24: Inesperado minha participação a 1 da tarde, mas eu tô aqui disponível o tempo inteiro. Amarelinho, então, pro Lelê, pro Adams, pro
25: Rafinha Menegaz.
26: Me senti enganado por ti, Alexandre.
25: Eu te peço desculpas, realmente eu fiz a conta errada, mas não vou poder voltar atrás.
26: Eu achava que era dois minutos,
25: mas não era, era 20 segundos que faltava pra começar o programa. Então, eu te peço desculpas.
26: Tu não te enganou, tu não foi legal comigo.
25: É, eu vou confessar, eu fiz de propósito mesmo pra te amarelar junto.
26: Vou mijar aqui no estúdio.
25: Pra te amarelar junto, muito boa tarde, é a volta do garotão Rafael Gomes. A produção do Pretinho Básico.
0: Fala, Alexandre, boa tarde.
25: Boa tarde. Como é que tu tá? Desculpa, obrigado. Seja bem-vindo
2: ao programa novamente, Gomes.
0: Ah, eu fico feliz que os critérios tenham se mantido, né? Porque eu fiquei sabendo que nas férias eu tomei o cartão amarelo. Eu sou o único integrante da história
25: que tomou amarelo. Era o único que tinha um representante.
0: De férias.
25: Aqui. Problema nenhum.
0: Natan tomou amarelo?
25: Tomou amarelo em teu nome.
0: Então, como assim, cara?
25: Tu vai tomar esse amarelo porque tu representa o Rafael Gomes aqui
0: eu
25: na mesa.
0: Eu cheguei hoje e ele falou, tu tomou amarelo nas
25: férias. Mandou muito bem o Natan.
0: Ele não falou assim, ele falou.
25: Parabéns.
26: Tu tomou amarelo nas tuas férias.
25: Isso, é assim que ele fala.
3: Natan veio bem.
25: Esta é a mesa para o Pretinho Básico desta segunda-feira, 17 de agosto de 2026. Vamos destrinchar aqui os
3: destaques,
25: meu irmão. Já passou da metade, né, Rafinha?
3: É, já passou da metade.
25: Passou da metade do mês, dia 15.
3: Agosto
25: metade,
3: é longo,
25: metade
3: né?
25: Metade foi sábado.
3: Foi sábado. Agosto é longo, né? Mas a gente não se viu sábado, né? A gente só viu agora.
25: Só agora.
3: Então a gente conversa sobre o que a gente se encontra, né?
25: Tá,
3: não. Isso beleza. É sobre amizade, Alexandre.
25: É que me parece aqueles assuntos de elevador. Tu entra no elevador com a pessoa, não tem nada pra dizer e diz, porra, o tempo tá voando, hein? Já é metade de agosto.
2: Porra. Ah, vai bater mais de 30. Vai,
0: eu achei o contrário, tá passando bem rápido agosto.
25: Também achei
2: bem rápido,
25: tava de férias muito rápido. Aliás, hoje eu fiz um discorama muito, muito...
0: Agosto.
3: Recente, né?
25: Não, é especial, digamos assim, porque eu toquei a música do Frejá para abrir o programa e logo em seguida descobri que a música estava completando 25 anos hoje.
3: Qual música?
25: Amor para Recomeçar.
2: Ah, é uma baita
3: primeiro música. Primeiro disco solo dele.
25: Exatamente. E eu achava que essa música, sei lá, cara, era de meia dúzia de anos atrás.
2: Era quase ali,
25: 10 anos atrás.
2: No máximo 10.
25: Isso mesmo, exato. Mas 25 anos me pegou,
2: rápido.
25: Cara.
2: Eu vi que tu tocou o Outkast também, Miss Jackson.
25: Mas aí, pô...
2: Também 25 anos,
25: o que
2: cara.
25: Que eu fiz? Eu fiz o programa inteiro em 2001.
2: Ah, tu fez tudo em 2001.
25: Toquei,
2: eu peguei só o Outkast.
25: Todas as músicas de 2001, ou seja, músicas que a gente tocava há 25 anos. Gastamos o Lenny Kravitz Again na Pop Rock,
2: essa
25: lembra?
2: Tocou muito.
25: Gastamos
2: tocou muito.
25: O Outkast, Miss Jackson Skank. Também. Skank Acima do Sol, Dido com Thank You. Cara,
2: Creed.
25: Passou por Creed.
3: Quer dizer, obrigado.
2: Uma bela safra de músicas, né?
25: Bela safra de músicas, é verdade, cara.
2: Muito
25: foi
2: boa.
25: Bem legal. Então é por isso que o Discord é um espetáculo,
26: né,
25: cara?
26: É que 2001 é um ano muito maluco, porque o rock tava muito forte ainda, né, como uma...
3: O que tu lembra do rock em 2001?
2: Cara, essa era a época do rock 5.
26: Creed não é uma coisa que eu ouço, mas eu acho que é rock, né, e é rock de rádio, assim, uma porrada.
2: Nickelback e Creed tava no auge.
26: Aí 2001 também tu tem o hip hop brotando a milhão nas rádios também.
25: O Shaggy. O Shaggy, isso é mesmo.
2: E o Strokes é o...
3: Não, mas o Shaggy é mais reggae, né?
2: O Strokes é dessa época também. Também, né? O Last Night,
25: sim,
2: não é?
25: Sim, também. Sim.
2: Tem um filme muito legal, 2001 também. Uma Odisseia no Espaço.
25: Só que é dos anos 70, né, Lelê?
2: É,
25: 2001, a Odisseia no Espaço.
26: Quando
25: o
26: Lelê tinha 25 anos.
0: Tá correto, Lelê?
2: Eu tô correto.
25: Muito legal.
2: 2001, o Is This It do Strokes também, que tem Last Night.
25: Agora deixa eu aproveitar aqui só fazer uma propaganda rápida, porque tá pintando uma campanha pra 102.3 FM, a rádio aqui de Porto Alegre, uma rádio adulta aqui de Porto Alegre, que é uma rádio onde você escuta na programação as músicas que a Atlântida tocava nessa época. Anos 2000, anos 90, anos 80. Então, para quem já tá mais velhinho, né? Para quem já tá mais cansado.
2: Experiente.
25: Da Atlântida, da correria, né? Do lifestyle emocionado da Atlântida, pô, pode ir para 102 ali e ouvir aquelas musiquinhas dos anos 80, 90 e 2000 a 102.3 aqui de Porto Alegre.
2: Só que The Cure.
3: Toca The Cure, né? Claro.
25: Toca, claro.
26: Pô, ele toca Blur ali, o Guns N' Roses.
25: Toca porra, tudo porrada, mesmo, Borazinho. É a rádio pra quem era jovem nos anos 80 e 90.
2: Eu escuto quando estou em Porto Alegre.
3: O melhor slogan é Livre da Chinelagem.
25: Também, é Livre da Chinelagem.
3: Abraço ao Júlio Fuentes, que tá de volta.
25: Tá voltando das férias hoje. 1h11, vamos dar aqui nos destaques do Pretinho, meu irmão.
26: Alexandre.
25: Vamos, Sandrinho. Massas Romena, 40 anos, concorra a um carro zero quilômetro. O
24: 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Cassol, construir bem pra viver bem, colocando os destaques do 17 de agosto, dia do patrimônio histórico nacional. Por que, Rafael Gomes?
0: Porque no dia 17 de agosto de 1898 nasceu Rodrigo Melo Franco de Andrade, jornalista, advogado e escritor, primeiro presidente do Instituto do Patrimônio Histórico e Artista Nacional.
25: Patrimônico.
26: Patrimônico,
25: né? Patrimônico Histórico Nacional.
0: Do Patrimônio.
25: Tá, Zé, tá bem. E tem a ver com Minas Gerais, não, isso?
0: Exatamente, porque ele é de Belo Horizonte.
25: Ah, Belo Horizonte. Pois não, tá certo. E hoje também é dia do pão de queijo, olha aí que loucura. Aí,
26: pô, eu postei
25: uma
26: hoje
25: iguaria mineira.
26: Um vlogzinho que eu fiz com o Stock Center.
3: Homenagem
26: trazendo,
3: ontem também.
26: Trazendo um pão de queijo. É verdade, bebê é calhar. No despertador, eu e a Carolzinha fizemos um pãozinho de queijo ali legal, e tal. Legal. Mandar um beijo pra galera do Stock aí.
0: Mas que não tem nada a ver com Belo Horizonte. A data é da Ana Maria Braga.
26: É verdade.
0: Ela fez um concurso do melhor pão de queijo do Brasil.
3: É. Quem ganhou?
0: Ganhou uma mineira, mas a ideia é da Ana Maria Braga. Porque
26: não foi algo institucional, assim.
0: Ah, e aí ela disse, como é que a gente não tem um dia do pão de queijo do Brasil?
26: Pão de
0: aí
26: queijo,
0: o dia da final do concurso no programa dela virou o dia do pão de queijo.
3: Aí, 2007, Maria segue viva e apresentando o programa.
25: Sim, poder, poder.
0: Não é que ela segue viva.
25: Sim,
0: ela
25: é notícia.
0: Ela é um dos maiores salários de apresentadores do Brasil.
3: Não, mas ninguém tá falando em dinheiro. Eu tô falando que ela segue atuando. Muito.
25: Estamos falando em vida, né?
3: A gente tá falando em vida, não é sobre dinheiro, Gomes.
0: Como é que tu tá falando como se ela tivesse sumido?
3: Do Gomes, eu sou rico e não é sobre dinheiro
0: ela
3: que eu tô falando.
0: Ela tá 30 anos na TV aberta, na Globo.
3: Sim, e corroborando, ela segue atuando.
0: Não,
3: tá
0: não é
3: errado essa
0: segue.
3: Frase?
0: Ela é a líder.
3: Ela segue atuando.
25: É que é fora de contexto.
3: Não, total contexto. A gente tá falando de vida.
0: Mas ela é líder do segmento, ela não
3: mas
0: segue.
3: Mas quem tá falando em liderança, cara? Tu não alcança.
25: Mas cara, olha a enredada. Nossa. Que tu deu, cara. Tu fala uma merda, fala uma merda. Ana Maria Braga tá viva. Não importa, ela tá viva, né? Não é notícia, ela
3: segue
25: tá viva.
3: Segue atuando.
25: Não, ela não é atriz. Cara, ela não é atriz, ela é comunicadora. Comunicador não atua.
0: Não, e não é como se ela tivesse sumido e a gente não soubesse.
25: Exato.
3: Ela tava meio...
25: Tu quer cinco minutinhos?
3: O Louro José,
25: tomar um café.
3: Tu falou que tava tudo bem.
25: Gratuita.
3: Então tudo bem,
25: então não me irrita.
3: Vamos só seguir o programa,
25: então. Fica quieto.
3: Não, eu não posso ficar.
25: Não, não.
3: É um programa de fala.
25: Te comporta, então te comporta.
3: Aí sim, aí eu concordo.
25: Te comporta.
0: Toque, eu adoro quando ele fala inglês.
26: É, toque, é.
0: Programa de toque.
25: Eu não falei nada.
0: O Rafa, ele.
3: Não, mas tu adora quando ele fala inglês.
25: Também adora quando o Rafa fala inglês.
0: É.
25: Meu Deus do céu, cara, como é fácil pra desandar a maionese, né?
0: Muito fácil.
3: Isso é um relacionamento de vida, que nem casal. Tu fala meia coisa errada, fudeu o dia inteiro.
25: É verdade.
0: É isso.
25: Exatamente.
0: Mais ou menos por aí.
25: O Petinho básico de hoje é o Luke e a Margot. O Luke tem 6 anos, a Margot 3 meses, nos lindo. Tutores Atos de Sá e Julie Guzmão, eles são de Arraial da Ajuda, na Bahia.
0: Oh, que beleza!
25: Que qualidade de vida, hein?
0: Vocês conhecem Arraial da Ajuda, cara?
25: Qualidade, não conheço.
0: Claro,
25: eu conheço, é espetacular.
0: Tu vai pra Porto lindo. Seguro, aí tu pega uma balsa,
25: isso,
0: atravessa ali o canalzinho
25: e tá em Arraial da Ajuda.
0: É, que delícia. Que esse casal deve transar, né? Eles têm 2 Golden em Arraial da Ajuda. Eles não têm motivo pra se incomodar.
25: É verdade.
0: Não tem motivo pra se incomodar.
25: Talvez os cachorros estejam transando, talvez o, né? O,
0: é que eu acho que é pai filho
25: pai e filho.
3: É, 3 meses é meio difícil.
0: 3 meses e o outro de 6. Deve...
25: Mas é importante o casal ter 2 Golden. Fica mais fácil pra recomeçar uma possível separação.
0: Amor pra recomeçar,
25: cada um,
0: né?
25: Pra cada um.
24: 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Nosso ouvinte aniversariante é o Antônio Hertz.
25: Olha aí.
24: O Antônio Hertz, estudante de 9 aninhos de Cachoeira do Sul. Parabéns, Antônio. Saúde e vida longa, amiguinho.
0: Valeu, Antônio. Que bonitinho, né?
24: Bonitinho, né? 9 aninhos, né?
0: Ah, que idade boa.
24: A renovação da audiência da Atlântida, 9 aninhos.
4: Beijo pra Antônio. As crianças adoram o mestre e o palhaço maionese que tá internado.
25: Que houve com o maionese?
4: Ah, ele passou mal.
25: Tá brincando?
4: É, usou muita coisa esse final de semana. Eu tava com
25: coisa.
4: Ele.
25: Nossa.
4: A gente assistiu o jogo do Grêmio e ainda
25: não. Ah, não, mas é o jogo do Grêmio que deixou...
0: Palhaço maionese é gremista.
4: Catuaba, full, palhaço maionese tomou.
25: Acelerou o bobo.
0: Matou bobo.
4: Dia 9,
25: hein? O que que pode acontecer, mestre, se acelera muito?
4: Ai, ai, ai.
5: Informação, o artista Jefferson é gremista.
3: É o artista Jefferson.
0: Informação. E o palhaço Anês é um colo.
25: Assim como o Ivan, que mora nas ruas.
3: Não, o Ivan é outra pessoa.
5: Ai, ai,
3: não, mas o Ivan tá melhorando, cara.
5: Cara, mas o quadro... Não, deixa eu passar. Não, vamos passar.
25: Eu vi o Ivan na última sexta-feira ali no Boteco Comedy em Canoas. E, pô, o Ivan é o primeiro mendigo que eu consigo, que eu conheço, tá tomando uísque, né?
3: Ah, não, é outro naipe.
25: Tá tomando uísque.
3: É uma skin diferente, né? E sacolinha de feira também o Ivan tem.
25: Ah, não, sacolinha de feira é o melhor dele.
5: Não, mas aí é do artista Jefferson.
3: É, do artista Jefferson.
25: Aí é sustentável.
3: Exatamente.
5: Vamos nós aqui nos aniversariantes famosos de hoje, começando com... Agora o palhaço alcoólatra, cara, isso aí rendia... Isso rendia
3: uma... Era o Bozo,
5: exato!
3: Não, Bozo era
5: o próprio Coringa.
3: Mas quando ele tá trabalhando maionese, ele não bebe.
26: O Coringa era totoca.
0: Mas trabalha pouco.
5: Tá tudo na mesma bala, no meu balaio.
26: Não, mas o Coringa era totoca de carinho.
0: Mas dizendo a maionese.
26: Claro! Não, bicudo é o Bozo. Pica-pau Jardel, Zé.
25: E é um baita filme. O filme do Bozo, né? Com o... Como é que é? O Stepan Vladimir Brichta. Não, o Stepan é o Chacrinha.
0: É verdade, eu confundi.
25: O Stepan fez o Chacrinha. Razão, o Vladimir Brichta fez o Bozo, cara. É legal demais o filme.
5: Puta, não... Aniversariantes famosos de hoje, começando com o Emicida, o rapper Emicida, 41 anos.
3: Legal.
25: Espetacular.
5: Bom pra caralho. Ed Mota, o cantor Ed Mota, fazendo 55 anos.
3: Chato para um cacete, né?
26: 55.
0: Mas eu vou com o Rafinha.
25: 55?
3: Tá certo isso,
25: cara. Cara, eu não acho que ele seja chato.
26: Não é que eu duvide da produção.
3: Ele é legal, pô.
26: É que ele tá tanto tempo no cenário que eu fiquei chocado com 55.
25: Eu também.
5: É 18 que eu acho que ele tem quando ele faz aquele disco.
25: Ah, sim, o que tem Manuel e Vamos Dançar. Ele tem 18 pra 19 anos, uma coisa assim.
5: Conexão Japeri.
25: Exatamente. Bom,
5: certamente é 55, sim.
3: É
25: aquele... 55, não tá certo.
26: Tu viu o vídeo que eu mandei?
25: Não, o vídeo que tu mandou no grupo esse final de semana é espetacular, que é um remix de vários pedidos de desculpas do Ed Mota.
26: E aí ele fazendo
25: porque
26: balance.
25: Ele falou mal do Raul Seixas, da galera do rap. De todo mundo ele falou mal e ele... Eu venho aqui pedir pro pessoal do hip hop...
26: Botaram um balanço.
25: Sim, botaram um sonzinho dele no fundo, assim. Eu venho aqui. Cara, é espetacular esse vídeo. Tá ali no grupo do Pretinho, pra quem não viu.
5: É legal. Pra quem não viu, tá ali no grupo do Pretinho.
0: Aí, você que tá na audiência aí.
5: Vamos botar a audiência no grupo do Pretinho.
25: O Adams pode postar no stories dele.
0: Chama o Adams do direct, ele vai mandar um por um.
25: Chama o Adams do direct que ele manda o link.
5: Continuando na lista de aniversariantes, Zezé de Camargo.
25: Olha só.
5: Zezé de Camargo, da dupla Zezé de Camargo e Luciano, fazendo 64 anos.
25: Vários ícones da música brasileira, aniversário.
5: Vários ícones da música brasileira, Lelê. É verdade, bem observado.
25: Vertentes, né, Lelê?
5: Ainda tem mais, Lelê. Está de aniversário também. Esse cara, eu tenho uma inveja dele, cara. Uma inveja desse cara.
3: Pedro Bial.
5: Aí não é nem pelo salário que ele ganha,
0: Bengala.
5: Que deve ser umas 25
3: Costa.
5: Vezes o que eu ganho. Mas é porque ele tem o respeito da bancada onde ele atua.
25: Já sei quem é.
5: É o apresentador do Pânico da Jovem Pan, Emílio Surita. Grande, Emilião.
25: Ele ganha umas 80 vezes o que tu ganha.
5: Umas 80 vezes,
25: com toda certeza. E olha que tu ganha bem, que eu sei.
5: É uma questão de opinião, né, por isso aí. Emílio Surita.
25: Pra mim tá difícil, né, Pedro? Cada um com seus problemas, né, velho?
3: É a questão de contra-cheque.
5: 65 anos tá fazendo o Emílio Surita.
3: Tá. Mas bem, tu é rico,
5: abraço pro Emílio Surita. Champagne, o ator Champagne, fazendo 66 anos hoje.
3: Opa! Agora sim.
5: Ali ele, ó.
25: Ex da Madonna. Espetacular.
5: Mas diz que ele sentava o sarrafo na Madonna, não, daí ele já deixa de ser foda, né?
25: Ele teve alguns problemas relacionados a drogas e também a esse tipo
3: isso
25: de atitude.
3: Não é desculpa,
25: né,
3: por agredir uma mulher,
25: mas,
3: né?
25: Tudo bem. Mas de um tempo.
3: Se o cara bateu na mina, ele não faz mais parte do Pretinho Básico. Pau no cu do Champagne.
0: Que vai tomar no cu o Champagne.
25: Concordamos.
5: O guitarrista do Man at Work, Ron Stryker, tá fazendo 69 anos hoje.
25: Vai, eu tô conhecendo pela primeira vez o guitarrista do Man at Work.
0: Ai, tá acabado.
25: Incrível, né? Como o Colin Hay, ele acaba sintetizando todo o Man at Work e tu esquece que tem outros,
5: verdade,
25: outros músicos.
5: Verdade,
3: é muito comum, assim, né? Quando um frontman brilha demais, né?
25: É verdade.
3: Um pretinho básico, todo mundo só vê o Fetra. A gente é coadjuvante.
25: É É por aí.
3: É por aí, cara.
6: Não é verdade, cara. Não é, é verdade. É verdade. Eu faço questão de erguer todo mundo.
25: É o Barramalho!
3: Olha aí, hein?
25: A cantora é o Barramalho, fazendo 75 verões.
6: Muito bom,
3: hein? Maravilhosa. É,
25: ela tem casa em Trancoso, ali perto do Arraial da Ajuda.
3: Tô ligado, um pouquinho mais
0: adelante. Já foi, porém?
25: Não, ele foi pra Trancoso e a Ajuda.
3: Não, dá pra ir a Trancoso.
0: Tramposo. Na casa da Elba
25: Ramalho. Fui Trancoso também, já.
3: Tem uma música em homenagem à Bahia também, tudo, né?
25: Vocês não lembram que o Planeta Diário... Lembra? Ah,
6: né? Claro.
25: Eles tinham um produto fictício que eles vendiam que era Trancoso.
6: Não. Pra que era?
25: Tranca pra cusco.
6: Né? Pra isso mesmo.
25: Muito bom. Trancoso.
24: E por último nesta lista de aniversariantes, mas não menos importante, um dos maiores da história, não há prateleira que chegue perto.
3: Calma, pode queimar.
24: De Robert De Niro.
3: É um bom ator.
25: Eu vou abrir o espaço pra tu te queimar. Eu abro espaço pra tu te queimar.
3: Tá na prateleira do Denzel.
25: Tá, claro.
0: Ele é bem maior.
25: Não. O De Niro tá muito acima.
3: Ele é um bom ator. Assim como o Al Pacino.
25: O De Niro tá muito acima do Denzel.
0: Estamos informados.
3: O Elco J também, que tem atuado em alguns filmes.
25: O quê? O Elco J? Não. Tá de sacanagem.
3: Agora eu peguei o Lelê, ele fez a Esquadrão. Não lembra, Lelê? Bom filme. Que
25: barbaridade. O De Niro é praticamente incomparável.
3: É o
25: Robert
3: Cool
25: De Niro. Cool J. O De Niro tá numa prateleira de grandes atores como o Marlon Brando, o Al Pacino.
3: Anthony Hopkins.
25: Denzel Washington.
6: Não, Denzel Washington não tá. Ele é ótimo.
25: Um degrauzinho abaixo.
6: Mas nessa categoria ele não chegou ainda.
3: Olha, vocês estão cometendo uma gafa absurda.
6: Tá na categoria do Magrão, esse brasileiro, aliás, viu um filme dele no final de semana.
0: O Wagner Moura.
6: Quem? O Denzel tá na caixinha do Wagner
3: Moura. Não,
6: tá
3: chuteira do Denzel Washington.
25: O Denzel é acima
0: do Wagner Moura. O Wagner Moura tá chegando.
25: O Wagner sendo um monstro.
0: Tá chegando.
3: Ele é um ótimo ator. O Denzel é o Concurso. Tá?
0: Cara, o Denzel não arranca com o De Niro no filme ruim do De Niro.
25: O Concurso é o De Niro.
0: Entrando numa fria. É um filme ruim do De Niro.
3: É a tua cara pra ver esse filme.
26: Que filme tu assistiu esse novo do Wagner Moura?
6: The Last House é o nome da casa.
3: A Última Casa.
6: O nome do filme, A Última Casa.
3: Uma porrada.
6: É uma porrada, é uma coisa meio ficção científica, assim, um troço. É louco, tem que estar disposto a ver.
3: E tem que estar com alguma coisinha no melão. Ou não?
25: Que isso, cara?
3: Não, pode ser um
6: traguinho. No caso, a única coisinha que eu tinha junto comigo era uma garrafa de Coca-Cola e uma pipoca.
3: Tá ótimo, Alexandre. Isso não é sobre drogas. É entretenimento.
25: Isso não é sobre cinema, né,
3: Rafinha? Exato. Porém, eu tenho uma pra ti ótima aqui.
25: Oba!
6: Antes disso, vamos aos destaques do Pretinho Básico.
25: Destaques, Birbom.
6: Começando com a notícia, a informação, né?
25: A informação.
6: Zé Gotinha, a caracterização da vacinação, da seriedade, da ciência neste país. Zé Gotinha é preso por tráfico de drogas.
25: Não estava traficando vacina.
6: Ah, pelo amor
0: Mato
6: de Deus.
0: Grosso do Sul, na Santa Casa de Cacilândia. O Zé Gotinha, ele também atuava como segurança da Santa Casa.
25: Não.
0: É isso.
3: Tá foda, pô,
0: ruim pra todo mundo.
6: Ruim pra todo mundo.
0: O homem de 35 anos, que por hora atuava como Zé Gotinha e por hora como segurança, foi preso em flagrante no hospital por uma série de ocorrências criminosas. Tá?
25: Coisa incrível.
0: Sendo elas, acondicionamento de drogas, utilização.
25: Ele empacotava no hospital.
0: E preparo. 188 gramas de cocaína fracionada.
25: Quê? Se as pintas não sabiam por que ele saía do hospital fantasiado de Zé Gotinha. Era ali que ele levava as paradas.
0: Mas se escondia, né?
25: Porra, tu olha pra aquele bichinho ali, tu desconfia de alguma coisa?
0: Não,
25: o Zé Gotinha é acima de qualquer suspeita.
0: 100 gramas de maconha.
25: Zé Coquinha.
0: Centenas de pinos de plástico, rolos de filme de plástico. Embalagens destinadas ao acondicionamento.
25: Meu Deus.
0: Além de uma balança de precisão, um pilão com resíduos de drogas.
25: Não.
0: 24 munições calibre 38.
3: Aí chega a luz, é pequeno.
25: E o Zé Droguinha.
0: E um capacete com viseira escurecida.
25: Onde é que tava mesmo esse Zé Gotinha aí?
0: No Mato Grosso do Sul, na Santa Casa de Cacilândia.
6: É que o Zé Gotinha é um personagem federal, né?
0: E ainda...
25: Sim, ele é um agente federal,
0: precisamente. É um agente federal. E ainda descobriram ligações com o Comando Vermelho do Zé Gotinha.
25: Puta que pariu, Zé Gotinha! Não dá pra te defender,
26: imagina, bicho. Falando com as criancinhas aí. Tem que tomar vacina.
25: Vai, o Suandê embaixo da fantasia. E o Suandê, o Zé Gotinha lá. Zé Larinha.
26: Vem tomar vacina.
4: Lembra, Lelê?
0: Ah, que loucura.
24: 1:26. Mulher obcecada pelo Peter Pan.
25: Ai, ufa.
24: Ou conhecido... Peter Pan é acusada de assediar atores fantasiados na Disney.
26: Ah, é do João. Ah,
0: quem, deu ruim, hein? Quem tá vendo na live, essa aí é a Toni. A Toni, ela já é famosa na Disney. Porque ela, desde 2015, persegue os atores fantasiados.
24: Em qual de Disney é?
0: Peter Pan, em Los Angeles.
24: Los Angeles.
0: Em Los Angeles. A Toni faz centenas de materiais na Disney. Ela vai muito à Disney toda semana.
24: Certo.
0: À procura de Peter Pan. Porque, por vezes, o ator muda. Ela manda presentes, inclusive, na imagem. Ela tirou uma foto do Peter Pan. É um presente que ela fez pro Peter Pan.
24: Certo.
0: E aí, os vídeos dela nas redes sociais, eles têm milhões de visualizações. Porque todo mundo quer ver... A louquinha do Peter Pan.
25: O Peter Pan tá protegendo a retaguarda.
0: É, legal. Não, Lelê, nos vídeos é possível ver o Peter Pan, por vezes, ele não pode. O ator da Disney, ele nunca pode sair do personagem, né?
26: Peter Pan.
0: Mas tu consegue interpretar subjetivamente que ele tá constrangido. Por quê? Porque por vezes ele tá querendo interagir com as crianças, ou querendo apenas atuar como Peter Pan.
25: As crianças gostam do Peter Pan, mestre?
4: As crianças adoram o mestre! O Peter Pan é uma mentira, Alexandre!
0: Não, cara!
4: E quem
0: não,
4: é aquela assim, gordinha cara. Que tá ali com o Peter Pan?
25: É a protagonista da notícia que nós estamos trazendo.
4: Ela não tá bem, fora essa do programa menina! Hoje. Ela não
25: agora,
4: tá bem,
25: a Toni tá correndo sério risco de ser banida da Disney, né?
0: Sim, mas é exatamente o que estão pedindo.
3: É gravíssimo.
0: Estão pedindo
25: nas redes sociais. Peter Pan tão entraram lá com uma liminar.
0: Porque os atores vão mudando, Lelê. E ela não tem um fetiche na pessoa, é na pessoa fantasiada.
25: No personagem mesmo.
0: É o personagem.
3: Imagina o porã de Peter Pan.
25: Poderia ser,
0: não, mas... Peter Pão.
25: Já fui bom nisso. Olha também, aí, em vai, fantasias.
3: Teu amigão aqui.
25: Já foi bom nesse troço de sininho, né, porã?
26: Ah, sininho é comigo mesmo. Por aí.
0: Hoje em dia é só Capitão Gancho.
25: Isso. Tá bem, mais informações sobre o futuro da moça a gente vai tendo aqui no desenrolar do caso, do processo.
26: É uma notícia que muda a vida das pessoas.
24: Casal é apanhado em ato sexual durante condução e multado por andar sem o cinto de segurança.
25: Daí complica, né, Alexandre? Sexo com segurança, né?
24: O que as pessoas estão pensando da vida?
25: Mas o carro tá sexo com segurança, prazer, segurança.
3: O carro tava andando?
0: Em movimento, Lelê, em movimento.
25: Ah, então dá.
0: O carro estava em movimento em Málaga, na Espanha.
25: Comprovou que dá.
0: Não dá, por
25: aí. Não, mas é comprovado que dá.
0: Não, mas é contra a lei, pô.
25: Mas é melhor
0: não,
25: contra a lei.
3: É só botar um filme bem preto, né,
25: pô? Que a galera faz.
0: O casal tava numa via de autoestrada, via A7. Na zona de Marbella.
25: O que significa uma via A7 na região de Marbella?
0: É a autoestrada 7, é só isso. Não tem um significado.
25: Não, que bom que tu sabe.
0: O condutor e a companheira, eles foram denunciados porque, além de tomarem uma multa, porque é proibido
25: transar
0: com o carro em movimento, os dois estavam sem cinto. Então eles tomaram duas multas.
25: É, claro.
0: A do cinto de segurança também, porque...
3: Sem hipocrisia, né?
25: É duas multas, ele tá cometendo duas infrações, né?
0: Era um casal de portugueses, então a multa foi enviada para Portugal.
25: Ora, pois.
0: E eles estavam dirigindo sob um veículo alugado. Bem, então era um veículo sem películas, onde era possível ver a moça acima, em cima do motorista enquanto ele
25: dirigia. Fica a dica, né? Veículo sem película.
3: É, eu falei, bota bem preta, né? Velho.
25: Não, tem que botar dentro da lei, que a lei permite.
0: É 30%, né?
3: Nesse caso não dá nada.
25: É o exemplo que ele, cara, quando bate a taradeira, não adianta.
0: É.
25: Quando
0: bate o tambor, é proibido, né? Lelê, é proibido
25: transar. Mas não adianta, bate o tambor, eu quero é tique-tique-tique-tique, tá?
3: E teto solar é foda.
25: Mas quanta coisa é proibida e os caras fazem no trânsito, né?
0: City 3, Alexandre.
25: Ah, passar com sinal vermelho. Aliás, sobrepassar com sinal vermelho. Andar no corredor de ônibus, sobrepassar no sinal vermelho. Vocês já perceberam, ou só eu tô ficando louco, que parece que depois que a prefeitura
6: em Porto Alegre, a EPTC tirou da cartola esse monte de Caetano nas esquinas em Porto Alegre. E ali é proibido, tu não vai passar aquele sinal vermelho, porque senão tu vai ser multado. As pessoas passaram.
25: Mundo parando.
6: Não, Porã. As pessoas estão passando o sinal vermelho onde não tem Caetano. Tipo assim, não, aqui não tem Caetano, aqui eu vou parar, aqui pode. Exatamente esse é o pensamento, cara, aqui pode. Não tem Caetano.
25: Normal.
0: Eu tenho que botar Caetano em tudo.
6: Cara, pelo amor de Deus, velho, o que a gente virou, cara? Em que momento a gente virou isso, cara? Na boa, a gente caminha para um momento, cara, e eu não sei nem... é galopante a nossa velocidade em direção a este momento, onde não vai existir mais regra, onde não vão mais obedecer às regras, a lei não vai valer de nada. É uma imbecilização
25: completa e total.
6: Cara, é uma ignorância, é uma falta total de observação da educação, cara, das boas maneiras, das regras e das leis, cara. Ninguém tá mais aí para isso, velho.
25: É um caráter seletivo, né? Se é bom para mim, tá tudo certo.
6: Puta, cara, puta, velho, sério.
25: Muitas pessoas estão agindo.
6: É desanimador o futuro, cara. Na boa.
25: Verdade.
6: Próximo destaque aqui, meu irmão. Mulher revela ganhar para fazer cócegas e realizar fetiches em homem.
25: Olha aí, Lelê. Ah, não me pega cócegas.
6: Cosquinha, não.
3: E fetiche
6: não.
3: Em homem, Lelê.
25: Não sei de cosquinha.
6: Ah, gostou. Eu vi que tu gostou dessa cosquinha aí.
25: Eu acho que agora despertou, hein? Gente,
0: a Melissa Todd. A Melissa Todd é uma dominatrix e escritora.
25: Tem fato?
0: Que não, não tem. Ah. Achei perigoso.
6: O que significa ser dominatrix, Gomes?
0: É uma mulher que gosta de dominar.
6: Atriz? Dominatriz?
0: Ela atua no ato sexual.
25: Gomes tem mais informação sobre
0: como
25: isso.
0: Como a dominadora. Ela gosta de ser ativa.
3: Será que ela pisa com salto no corpo?
0: Sim, dos ela faz isso, ela faz. Tu gosta disso, mestre?
3: Isso é uma delícia!
0: E ela disse que tava dando uma palestra, que ela é escritora também, fala sobre esse assunto.
6: Ah, ela dá palestra.
0: Numa igreja.
6: Sério, um bom apropriado lugar.
0: É, e aí nesta igreja, um fiel que estava assistindo-a enviou depois um e-mail pra ela dizendo, pô, eu gostaria de contratar os seus serviços, mas eu tava tímido, eu tinha vergonha de lhe chamar. E ela perguntou, beleza, qual é o seu fetiche que eu preciso realizar? Ele, eu gosto que me façam cócegas. E aí ela disse
25: que, me façam
0: que cobra na sessão 120 euros, que dá 725 reais.
25: Tá cara essa cosquinha, hein?
0: Pra que ela faça cócegas nele. E ela disse...
6: É só cócegas daí, para
0: que
6: ali.
0: Ela não faz nada. Ela faz cócegas, é ele fecha os olhos.
6: Tá.
0: Não, ela disse que ela não tem como comprovar, porque ela não vê nada. Mas que ela faz tantas cócegas nele, esse homem entra quase num estado de meditação para um súbito relaxamento.
3: O corpo aí, da gente é um tapão bem do lado da orelha dele, cara. Pra ele voltar ao
26: mas
3: normal.
26: Mas isso não dá, 700... não dá tesão nele, cara.
3: Claro que não.
26: O corpo da gente é maluco, o cara sente tesão com cosquinha, velho.
3: E como é que ele entra em meditação com cosquinha?
26: Mas vai ser quase o estado tântrico, tá ligado? Deve não. Ser isso. Claro,
0: eu não
26: cara,
0: tô ligado, conta pra nós.
3: Conta pra nós.
26: Não, eu acho que está.
3: Já
26: não,
3: fez
26: não...
3: massagem tântrica?
26: Não, nunca fiz.
6: Então, como é que tu sabe então, qual é o estado tá tântrico?
26: Porque conte existe uma coisa chamada nós, leitura.
3: Ainda mais depois de ontem do teste de balinha com a namorada. Fale pra nós.
6: Como?
3: Teste de balinha do Harry Potter, não é isso?
26: Ah, isso, fizeram.
3: Eu vi esse vídeo, o mestre acompanha. Eu sigo todo mundo, Alexandre não segue o mestre.
6: Eu sigo todo mundo, óbvio.
3: Isso
6: tem
3: não
6: perfil,
3: é,
6: mestre?
3: Isso não é, são tem os perfil, seguidores, mestre. Alexandre.
6: Tu tem perfil no Instagram, mestre?
3: Não tenho, falei o perfil.
6: Já, já é tarde, agora é tarde.
3: Não, mas se eu quiser, segue o anão. Segue o anão, tem um perfil muito bom, anão.
6: Ah, bom, anão tá bem. Tá bem, foram estes então os destaques para esta segunda-feira, 17 de agosto. De 2026, dia do aniversário da Elma Ramalho. Do nada mesmo, é porque eu vi aqui.
25: Falta pro meu aconchego,
6: lembrei
25: da Elma.
6: Que é aniversário da Elma Ramalho, como nós falamos agora há pouco aqui. Vamos dar uma girada na mesa aí, então, Porazinho. O que vem daí?
25: Vamos girar.
6: Hoje é segunda-feira, piada não temos.
25: Não pode, porque não eu pode. Já sei que não posso contar piadas na segunda-feira.
6: Tudo bem.
25: Mesmo que a produção me mande piadas, eu nego as piadas da produção.
6: A produção ela vai testando limites, né?
0: É que ele exatamente. Pede. Porra, pede só
6: piada. É outro que testa limites, né? Sabemos.
25: Sim, há muitos anos, né, na nossa relação.
6: Muitos anos, o Porã testa limites.
25: Olá, pretinhos e Rafinha.
6: Eu te amo, Porã.

0: braço do William e Paloma. Olha só o time A. A inteligência artificial tá dizendo que o time B é mais forte que o time A. O time A tem Michael Jackson, Elvis Presley, Adele e Bob Marley. Já o time B tem Freddie Mercury, Whitney Houston, Beyoncé e Amy Winehouse. O chat GPT diz que o time B é melhor, Alexandre. Qual a sua avaliação?
1: E agora?
2: Ah, o time A é melhor.
3: A minha avaliação é que esse casal tá com um problema sério.
0: O time A tem Michael Jackson, Elvis e Bob Marley.
2: Tem três reis no time A.
1: É que tem uma questão também de tempo desses caras no mundo, né? Uma coisa era tu fazer música lá no final dos anos 70. Outra coisa era tu fazer música no final dos anos 90. Tem que ser considerado.
0: Eu não quero te acordar, Lelê.
3: Eles querem avaliar.
0: O Lelê podia participar do programa.
3: Não, Lelê, eu tô contigo.
2: O Lelê ficou entediado com
3: esse
2: assunto.
3: Tema.
2: Desculpa, Lelê.
3: Não, o casal, eles estão precisando ir pro Arraldo Ajuda.
1: Mas na análise fria, é o time A.
2: Time A é melhor. E olha que o time B tem o Fred Mercury.
3: Ele precisou mandar isso pra nós, um e-mail.
0: O Fred Mercury é que sobe a régua do outro.
2: É só?
0: Né?
3: Ah, legal. Abraço pro William LaPaloma ali.
2: É o William.
3: Cara, meu Deus, tá faltando um pouco mais de coisa.
1: Vamos ver tu aí, Rafinha. Bota aí então.
3: Porã!
1: Opa!
3: Buenas gurizadas, sou o Jonathan de Alvorada. E esse é meu primeiro.
1: Lá da Alvorada!
3: Ele pediu pra que esse e-mail seja lido na minha voz, mas acho que tem muito a ver contigo, Porã. A mensagem. Presta atenção, larga o telefone, Porã.
1: Ah, que coisa isso.
3: Não, é que eu quero que ele preste atenção.
0: Faço o programa com o telefone.
3: Porã, uma árvore. Até me emociona.
2: Quer um balde ali?
3: Não, me emociona, eu tô emocionado. Não, eu parei com tudo, Adas, faz muito tempo. Uma árvore plantada há 5 anos.
0: Não faz tanto
3: Presta
0: tempo,
3: atenção, Porã. Puta que saco. Uma árvore plantada há 5 anos. Está fazendo sombra hoje.
0: Tá.
3: Isso não é sobre árvores. Vá plantar as suas, Porã. Vá! Isso aqui dói no peito. Jonathan Silva que mandou da Alvorada.
2: Que porra é essa?
4: Como assim? Dói no peito?
0: Vai, Jonathan, vai tomar no rabo.
1: Que isso, porra?
3: Ah, não. Alexandre.
1: Segunda do sim. Vamos
0: não. Eu achei justo. Achei justo.
1: Não.
0: Porã.
1: Amarelinho, né, Porã?
3: Não, alcançou,
1: o ouvinte não pode mandar tomar no rabo.
2: Questão de ordem. Eu tô voltando hoje de férias.
3: Não, mas tu tava ouvindo a rádio que tu tava mandando mensagem pra todo mundo.
2: Que houve? Que porra foi essa aqui? Eu não entendi.
1: Isso é sobre?
3: Não, impossível.
1: Isso é sobre isso?
0: É que ele agora
1: não sabe o que é.
2: Não sabe? Não sei.
1: Então eu vou te contar.
2: Eu vi o e-mail, é que tava escrito para o Rafinha ler. Eu não entendi, eu botei.
1: Tem outro e-mail aqui.
3: Eu posso
1: é sobre isso? É. Então, por favor, vai tentando entender que o Lelê vai ler um e-mail, eu vou ler outro e-mail, talvez o Adams tenha também um e-mail sobre isso. Não, tu agora vai ficar quietinho ouvindo.
3: Eu vou dar só uma
0: explicação.
1: Não. Por enquanto, vai só ficar quietinho ouvindo.
0: Faz agora o que tu pediu pro Porão fazer.
3: Não é sobre e-mail.
1: Fica quietinho, exatamente.
0: Boa tarde, pretinhos. Eu venho por meio desse e-mail informar ao não a respeito do seu novo bordão, isso não é sobre.
2: Ah, é um bordão novo.
3: Não é um bordão.
1: Ele traz uma reflexão.
3: Metáforas da vida.
1: Ele chama de metáforas da vida. Ele traz uma reflexão e fala... Dele.
3: Eu vou te dar um exemplo.
1: Dá um exemplo agora, então.
3: Pro Gomes. Só um pouquinho, a trilha mais baixa, porque é impactante, serve pra todo mundo. O que eu dei pra Rodaica? Fecha uma gaveta de cada vez do teu armário. Isso não é sobre gavetas, Gomes.
1: É isso agora, Gomes. Isso que nós temos que passar por isso.
0: Entendi. Ah, Gomes,
1: sim,
0: manda.
1: Entendeu, né? Não era difícil.
3: Não é difícil, mas tem gente que não alcança, né?
1: É, aí é mais difícil.
0: Continuando o e-mail do ouvinte. É impressionante como ele consegue falar e no final não falar absolutamente nada.
1: Exatamente.
2: É tipo ar, né? Vai preenchendo.
0: E o mais incrível é a tranquilidade. Ele solta uma tamanha bobagem com uma convicção que parece que está citando Caio Fernando Abreu. O olho nem treme. Cara, sinceramente, ninguém aguenta mais. O Fetter vai ter um infarto a qualquer momento. Dito isso, Rafinha...
1: Espero que não, a gente tem...
0: Continue!
3: Isso é só bem entendimento.
0: Tá muito bom, Rafinha. Quanto mais merda tu fala, melhor fica. Porque no fim, parece aquelas eliminações antigas do Pedro Bial no BBB, em que ele ficava falando por 5 minutos, não fazia nenhum sentido...
3: E mandava o cara embora.
0: E no final soltava uma frase que parecia profunda. Tipo essa... Banana não é manga, manga não é abacate, abacate não é laranja, e laranja não é maçã. E isso não é sobre salada de fruta, é sobre gavetas. E todo mundo, absolutamente nada a ver. Mas de alguma forma na cabeça dele ele acabou de explicar o sentido da vida. Então, anão, não pare, queremos mais, isso não é sobre, até ninguém mais saber sobre o que é.

0: Gabriel de
1: Porto Alegre. O Natan definiu bem.
0: E ele pede aqui pro Ivan mandar um... Mas o Ivan não tá.
2: Quem?
0: O Ivan não tá,
2: né? Olha só, eu tô... Quer tomar uma facada?
3: Ah, o Ivanildo.
0: O Ivanildo, manda então. Então manda pro Gabriel de Porto Alegre aí, Ivanildo.
2: Quer tomar uma facada?
0: Aí, ó, pronto. Aí,
3: Ô, Adams, tu tem alguma coisa aí sobre isso aí, sobre o assunto?
1: Não, sobre esse assunto não, mas eu tenho previsões barra sincericídio.
3: Ah, pode ser também. Vamos lá.
1: Vamos lá, então. Boa. Boa tarde, Pretinho. Sou ouvinte assíduo desde muito tempo, blá, blá, blá, blá, blá, blá. Nesse sentido, a partir da minha experiência de ouvinte, e principalmente para me surpreender daqui a 2 meses, gostaria de deixar algumas previsões de como será a evolução de cada um dos Pretinhos durante esse período. Féter.
3: Pois não.
1: Evoluíram 2 coisas no Magnânimo nesse período. O saldo bancário e a vontade de meter o Vazari. Alemão.
3: A segunda mais que a primeira, certo.
1: Tu já fez teu pé de meia, vai descansar.
3: Não sabe de nada, cala a boca.
1: Rafael Gomes. Não pode fazer isso.
0: Não pode.
1: Cala a boca.
0: Não sabe de nada.
1: Cala a boca, quase não dá pra tomar no rabo. Rafael Gomes, de duas uma. Ou vai largar a produção por não ter mais saco.
4: Da onde?
1: Ou vai começar a estudar as notícias pra trazer os detalhes.
4: Ah, isso é verdade.
5: O Gomes não tem mais saco.
1: Rafinha.
0: É bom.
1: Talvez a maior evolução disparada. Evoluiu de chato para insuportável. Com a sua viagem muito recente bom. Ao Havaí, qualquer tema que envolva minimamente mar, surf, inglês, Estados Unidos, viagens, gasto ou Denzel, se tornará uma incessante palestra do Miniman sobre sua experiência.
6: Ah, tá aberta essa palestra sobre viagens.
1: Rafinha, fico muito feliz pelas tuas conquistas, mas compartilha isso no teu Instagram e deixa o programa rolar.
5: Baita.
1: Porã. Muita dúvida sobre o incerto futuro do Red de Rádios. Porã, ao mesmo tempo em que seu tigre interior está lutando para sair da prisão, as responsabilidades de Red estão tomando a paciência e a agenda do artilheiro Bejoca. Infelizmente,
5: esse cara me conhece.
1: Prevejo que o Porã vai deixar o Red entrar e limitar a sua participação no Pretinho apenas para divulgar suas palestras, seguindo a trajetória de ex-integrantes que ficaram ricos.
5: Tem um caminho, né?
1: Lelê!
5: Tem um caminho.
1: O Lelê com certeza terá problemas ortodônticos. Ficar com 2 bolas na boca esse tempo todo terá consequências.
5: Que merda.
0: Bah. Que otário.
5: Ah, não. Isso foi ruim, hein?
1: Adams!
5: Achei deselegante,
1: não o sei se vejo o Adams no programa daqui a 2 meses. Bom.
3: 2 meses? Não, 2 meses vai estar.
1: É isso. 3 meses. Posso dar um bonus track?
3: Claro.
1: Porque eu tenho certeza que todo mundo vai delirar nessa daqui.
3: Ele que escreveu?
1: Não. Gordo Léo!
6: Não, o ouvinte que
1: escreveu. Sim, escreveu isso.
3: Ah, tá, o gordo cantar.
1: Gordo Léo. A grande evolução do Léo será parar de matar os personagens assim que eles começarem a engrenar.
3: Ah, certo.
1: Léo, olha quem já passou pelo programa. Não precisa de 40 personagens. Um personagem bem feito já funciona. Funcionou até pro Duda Garbi com o idiota do Geizo.
3: Oh, inacreditável.
1: Brincadeiras à parte, sou muito fã de todos vocês.
3: Tá certíssimo.
1: Sou o público do Rafinha, do Porã e do Féter.
3: Só errou no primeiro, só errou em mim.
1: É só esperar 2 meses pra descobrir o quanto eu acertei ou se passei vergonha. Quem mandou foi o Arthur de Floripa.
3: Boa, Arthur. Agora eu tenho aqui um recado dos nossos amigos das Massas Romena. Oh. Mas antes eu vou deixar uma pergunta pro Rafinha pensar enquanto eu trago a mensagem dos nossos amigos das Massas Romena. Rafinha,
6: tô te ouvindo.
3: Quantos anos terias se tivesses nascido há 6 anos? 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Rafinha, se tivesse nascido há 6 anos, quantos anos teria hoje?
6: 6 anos.
3: Parabéns, Rafinha.
5: Parabéns, Rafael.
3: Parabéns. Quem é que te falou?
6: Tu já tinha feito essa
3: já,
6: pra mim.
3: Puta, eu já
6: tua
3: tinha
6: memória não
3: essa.
6: Tá boa.
3: Não, mas faz anos que eu fiz essa.
6: Faz anos.
3: Faz uns 6 anos, mais
0: por
3: ou menos.
0: Por aí. Como é que tu queria que eu segurasse essa onda aí?
6: É difícil mesmo.
3: Ó, meu irmão, tem um agradecimento aqui da Suíça. Fala, pretinhos, tudo certo? Sou o Jadson, de Heiden, na Suíça. Gostaria de agradecer imensamente pelo trabalho de vocês, pois, por vezes, é complicado estar longe de casa, da família, dos amigos, principalmente em épocas festivas, mas ouvi-los diariamente preenche um pouco da falta do senso de pertencimento que assombra quem vive fora do país de origem. Não que seja ruim estar fora, pois, infelizmente, nosso país não nos fornece o mínimo necessário para termos uma vida digna, mas, ainda assim, é onde nascemos, crescemos, aprendemos a ser quem somos e, por isso, o Brasil faz falta. Mais uma vez, meu muito obrigado por fazerem os dias serem mais leves e descontraídos aqui na Suíça. Rafinha!
6: Fala, irmão.
3: Infelizmente, eu sou teu público.
6: Vai, não
3: forte
6: quero,
3: abraço.
6: Ele forte tá falando abraço. Da Suíça, Feta?
3: A
6: não,
3: Suíça.
6: Desculpa.
3: Sim, da Suíça.
6: Não, é que eu posso pegar um
3: o gancho. Léo já
1: mas
3: morou.
1: Eu acho que é um baita elogio, meu, na
6: não,
1: real.
6: Infelizmente, mas seu povo, não,
3: infelizmente, infelizmente, chegamos até condição, aqui.
6: É. Não, tá tudo bem.
3: Agora, quer
6: como
3: falar o que é sobre
6: tá
3: a Suíça?
6: De quem mora longe e tá mandando um abraço, queria mandar toda a minha solidariedade
3: a
6: e
3: quem,
6: todo o meu carinho, toda a minha turma lá que eu convi nesses últimos tempos aí em Waikiki, que tá recebendo um furacão, assim, então toda a galera que conviveu comigo esses últimos dias, nós estamos juntos aí, galera.
1: Ah, meu, na boa, agora tu tinha que tomar larguei, uma embolada cara, de malandro.
5: Eu larguei, eu larguei. Tu
6: cara, você não acompanha notícias.
5: Não,
6: o Hurricane lá tá passando por
3: cara,
6: lá.
3: Quem, alguém vai ter que parar esse cara. Alguém vai ter que parar ele.
5: Imparável,
1: cara,
5: Rafael
1: Menegas. Então toda vez que acontecer uma coisa na Suíça, que é onde mora minha irmã, eu posso mandar um recado também?
6: Cara,
5: manda um recado.
6: A tua cabeça é teu guia.
1: É o nome do furacão?
6: Lá. É o Hurricane lá atingiu o Waikiki, o bairro onde eu morei ali. Mandar um abraço pra toda a minha comunidade
1: lá, de lá.
6: Eu vou te dar, mano.
5: A tua comunidade construiu uma comunidade rápido, né?
6: Rápido. Mas eu faço amizades com
5: como
6: facilidade.
5: Como é que tu fez isso?
3: Cara, assim, para de falar dele, Porã. Já chega ele falando dele, Porã.
6: Ô, Rafinha. Eu tô falando meus amigos.
1: Eu sou um sobrevivente.
5: Eu vou parar.
1: Eu sobrevivi a terremoto em Nova York, incêndio no Canadá.
6: É isso,
1: né?
6: Tu entende a gravidade disso que eu tô trazendo.
1: Óbvio, cara, mas assim...
6: Carinho nunca é demais. Amor em
5: live no teu Instagram
6: mais.
5: E arrecada isso. Mantimentos.
6: É, nossa,
3: agora tu veio, Porã.
6: Hoje à noite.
3: Tu quer fazer alguma coisa,
1: convido o Adams.
6: Hoje à noite, live em prol de Waikiki. Boa, Porã.
3: Correção. Boa. Não, só um pouquinho. Ele não vai cumprir a promessa.
5: Claro que não.
3: A gente quer ver a live.
5: Vai secar o Inter.
6: O problema é que vocês não me acompanham, né?
5: Correção.
6: Eu compartilho o quê?
5: Não é furacão Lala.
6: Hurricane.
5: É né? Lala.
6: É não, tu entendeu,
5: ah,
6: né?
5: Lala?
1: É que ganhou força.
5: É Lala. Não, de Lalala pra Lala tem uma diferença.
6: Mas é que ele vai tomando
5: força. Lala é muito mais
1: duro.
5: O vento tá ficando mais forte, vai ter mais Lala. A cada vento que fica mais forte, ele ganha um Lá.
6: Exatamente, cara.
5: Acho que ele vai ser o Lalala.
6: Beijo, família.
3: 11 minutos pras 2 da tarde, um rápido show no intervalo e a gente já volta, cara. Sério, mano.
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19: Estamos de volta com o Pretinho Básico, mais 4 minutinhos de Pretinho. Antes da eleição do craque, tem um e-mail aqui para ler do nosso ouvinte dizendo que a gente é foda. Nem sei porquê, vou ler aqui. Boa tarde, Pretinhos.
20: Boa tarde. Boa tarde.
19: É sobre o Léo ter levado a térmica de café para dentro do estúdio no programa das 13 de sexta-feira. Foi sexta, né?
20: Foi sexta. Às 13, isso aí.
19: A resenha do Vini Moura e do outro tiozinho que não sei o nome.
20: O Martin. Ele entrou de cabelinho branco pra servir um café aqui.
19: Miguel fala bem. O que aconteceu? O Léo Oliveira foi lá e trouxe a térmica do café da redação, que é um café coletivo de todos os colegas, sim, aqui pra dentro do estúdio. Tá. Deixando os colegas da redação sem café, café na volta do almoço, que é quando a pessoa quer mais tomar um café. Ah, o que que acontece? Os colegas começaram a entrar no estúdio pra se servir de café.
21: Ah, isso é engraçado. É isso.
20: Só porque a gente pediu um café pro Patrick Swayze ali. Tu não curtiu muito, né?
22: Que é o Patrick Swayze, cara.
20: O Marcelinho do Digital.
21: Marcelinho Câmera.
20: E aí eu pedi...
21: Oh, é que o cara... apelidos
19: não,
21: que só
19: é que
21: ele
19: o
21: fala...
19: Social Media tava aqui dentro do estúdio fazendo o trabalho dele, gravando o programa, e o Rafinha... joga a xícara dele no cara e diz, traz um café. Eu
20: ele falei, é meu irmão.
21: Não, ele não é teu irmão.
19: Não, ele não é teu irmão.
21: Qual é o sobrenome dele?
20: Isso não é sobre família.
21: Qual é o sobrenome dele?
20: Ele é meu brother.
19: Não é teu irmão, ele é teu colega, conhece ele há 6 meses. Ele é meu irmão.
20: Troca a figurinha direto.
21: Qual é o sobrenome dele?
20: Patrick Schweiz. Não,
19: tu não sabe o nome dele.
20: Freitas.
21: Não, não é
19: Freitas. Não é Freitas.
20: Tá, tu sabe todo o nome dele.
19: Ah, cara, não, não é Freitas. Saber, mas não é Freitas.
20: Tu sabe todo o nome dele.
21: Não é Freitas.
19: Tá bom.
20: Vamos,
19: continuando.
20: Enfim, é o e-mail.
19: Continuando. Minutos antes, quando o Fetter julgou por ter deixado os colegas da redação sem café, o Léo se defendeu dizendo que naquele horário ninguém iria pegar café. Mentira, é o horário que todo mundo mais pega café. É por essas e por outras que o programa é este sucesso. Vocês não são apenas um programa de rádio. Vocês colocam nós, ouvintes, dentro de uma roda de amigos, onde falamos dos assuntos do cotidiano com humor e um pouco de seriedade às vezes. Por isso, insisto, vocês são foda. Criam gírias como tô tentando. Grande Magro Lima, no teu tempo, também é do Magro Lima. Magro Lima. Ô merda, que é o do Alcemar. Uhum. Fala aí, meu irmão, que é do da aí, Pena. E outros... É,
20: muito legal.
19: Como, por exemplo, isso não é sobre ter criatividade.
20: Não é.
19: É porque vocês são foda mesmo. O KKK mandou aqui o nosso ouvinte que infelizmente não assinou.
20: Ah, porra.
19: Poxa. Tudo bem, não tem problema.
23: Sábado eu vivi isso. Eu passei na casa do Vini Moura pra pegar ele. E ele, cara, ele ficou... Ele demorou, cara, sei lá, uns 8 minutos pra descer.
19: É.
23: Sabe? Aí uma hora eu peguei e escrevi. Loucura, né? No teu tempo.
19: No teu tempo.
23: No teu tempo. Claro. Só escrevi isso pra ele.
20: O caroneiro que deixa o cara que foi buscar não, esperando.
21: Não, eu saio andando. Eu saio andando.
23: 8 minutos.
20: Não, cara. É inacreditável.
19: Não, na boa. Se tu... Isso serve pra carro de aplicativo também.
21: Também.
23: Isso não é sobre
19: é
23: carona.
19: É inadmissível tu deixar o teu... O cara que tá lá pra te prestar o serviço... É. Mais do que 2-3 minutos esperando
23: e
19: na
23: eu
19: rua.
23: Eu ainda sempre aviso, ó, tô chegando.
19: Cara, 2-3 minutos é um absurdo de tempo. É um absurdo de ter cara, um cara parado trancando o trânsito ali.
21: Eu briguei uma vez com o Léo, velho. Meu, toda vez era 10, 15 minutos. Aí um dia pra ele eu falei, velho, eu saio da minha casa, eu vim te buscar, não é caminho. Eu saio, e quando eu saio de casa eu aviso ele, ou seja, ele tem 15 minutos pra descer.
19: Tá louco, cara.
21: Tu ainda me deixa esperando. Tá. E aí ele parou ruim, assim, né? Ele, nunca pensei por esse lado.
19: Nunca pensei por esse lado, é, certo.
23: Hoje isso não é sobre esperar,
20: ele deixou,
23: né?
20: Não, não é, porém.
22: Ele deixou uma air fryer no porta-mala da minha viatura ali na sexta-feira, né? Suja. Aí eu liguei pra ele, disse, ô gordinho, tu quer, precisa da air fryer, te leva ele, ó, pode ser. Aí eu disse pra ele assim, ó, tô chegando em 5.
19: Eu deixava na frente de casa e ia embora.
22: Eu tava 15. Que eu já peguei a mãe.
19: Ah, boa.
22: Eu já peguei a mãe. Claro,
19: boa.
22: Não, tá daí certo. Cheguei, deixa ele tava ali embaixo, esperando. Claro.
19: Duas horas da tarde, pode votar, Adams.
22: Vou votar no Rafinha.
19: Rafinha, vota em quem?
20: Não te irrita.
19: Eu não tô irritado, cara.
20: Ah, tá, tô só
19: coçando a cabeça aqui. Nunca me viu irritado, eu acho, cara.
20: Tem o shampoo aquele que é anti-caspa também, 2 em 1.
22: Denorex.
20: Tá, meu voto é em ti, velho. Meu voto em ti, que hoje tu segurou bem.
21: Tudo pra não tomar o segundo amarelo.
0: Cara, tu é muito cretino, cara.
20: Não, mas tu veio bem. Hoje tu confirmou desde o início do programa. Bah, eu tô um espetáculo, né?
0: Maravilhoso. Eu tô maravilhoso hoje. Olha pra mim, olha a minha cara de maravilhoso. Maravilhoso.
20: O outfit mais leve, assim, meio Pearl Jam.
0: Isso, exatamente. Tu, Lelê, vota em quem, Lelezinho?
23: Eu vou votar no Rafael Gomes pela volta dele.
0: Pela volta. Só pelo fato de ter voltado, já é.
23: Boa.
0: É. Tu, Gomes, vota em quem?
21: Eu vou votar no Porã, que perdeu a paciência com o Rafael. Mauro, vai tomar no cu, Rafael.
0: E tu, Porã, vota em quem?
23: Mesmo tendo perdido a paciência com ele, eu vou votar no Rafinha.
0: Ah, tá bem.
20: Eu tenho uma pra ti, Porã.
0: É mesmo? O quê, cara? Já acabou o programa.
20: Não, então deixa.
0: Ah, não, é não, sobre não, o quê?
20: É sobre o quê? Era sobre algo, que no fim não é sobre nada.
0: E tu, Alexandre, vota em quem? Cara, tá acontecendo uma coisa muito grave comigo, cara. A sensação que eu tenho é que o meu cérebro se mexe dentro da minha cabeça, cara. Sim. Parece que ele se contorce assim, sabe?
20: Não tá parece acompanhando que eu botei um pique, né?
0: Eu não tô conseguindo acompanhar o teu pique. Tu tá muito por demais.
20: E eu parei com a creatina.
0: Que loucura, isso não parece. Parece
21: talvez
0: que
21: seja esse o problema.
20: Muito café hoje.
0: Eu voto, pode ser isso. Eu voto em ti também, voto em ti, Rafinha. Obrigado. Pela tua disposição, pelo teu ímpeto. Pela tua idiotice desenfreada.
22: E sobre a live solidária.
0: E não é sobre ser idiota, isso é sobre ser leve.
21: É, hoje alegre. Live solidária, né?
0: Ele vai arrecadar. Que horas vai ser a tua live solidária?
20: 21h30,
0: a live solidária de Rafinha Menegazzo em prol dos amiguinhos de Waikiki, no Havaí.
23: E aproveitando que falamos do café aqui, a galera que não fez o Pix ainda ali pode fazer, né?
0: Pode fazer, né? É verdade, Lelê. Mas isso é de consumo interno.
23: Mas é bom isso
0: que a gente tem que deixar bem saliente pra nossa audiência, é que você pode participar 9h30 da noite lá no perfil do Rafinha Menegazzo no Instagram.
20: Eu só aceito seguidores. Gente nova que não me segue, não me acompanha, tá. Não valoriza meu
0: Quanto
20: trabalho.
0: Quanto tu pretende arrecadar de grana?
20: Ah, cara, se eu puder alimentar uma família que perdeu alguma coisa em Waikiki, eu já tô feliz. É que tu tá rindo pra mim.
0: Eu não tô rindo, eu só quero saber quanto é que tu pretende arrecadar
21: tomara
0: de grana.
21: Tomara que tu não esteja brincando com um assunto tão sério.
0: É, tomara que tu não esteja brincando com um assunto tão sério, cara.
20: A gente
0: cara.
20: Brinca com seriedade pra passar por momentos tensos.
0: Claro.
20: O humor faz isso com a gente.
21: Ele tá brincando com um assunto sério.
0: Ele tá brincando
20: toda com um vez, assunto sério. Toda vez que
0: Bom,
20: tu já percebeu
0: tu sabe
20: percebeu
0: que
20: uma
0: se
20: coisa...
0: hoje, 9h30 da noite, tu não estiveres ao vivo no teu Instagram fazendo uma live, tem gente que pode te processar,
20: né? Beleza, entre temas da Lívia, jantas e coisas, a live estará aberta.
0: Tá bem.
21: Tá, e como é que tu vai fazer pra arrecadar o dinheiro?
20: Ah, isso aí eu vou dar um jeito. Vou mandar
23: pra
20: um
23: enviar pique. O dinheiro pra lá.
20: Ah, eu mando, meu amigo PG mora lá. Amigão, ouvintado,
0: tá,
20: três
0: tá
20: anos.
0: Tá bem, então.
20: Fotógrafo.
0: Nós vamos estar te lembrando ao longo do dia. Inclusive, vou botar uma chamada no meu arroba Real Fetter ali pra tua
20: tu vai
0: live.
20: Vai entrar na live?
0: Com o link. Não, entrar eu não vou estar no jogo hoje. Eu vou botar o link pra ti ali.
20: Ah, tu vai no jogo.
21: Voltamos com o futebol.
20: Voltou a acompanhar o joguinho.
0: Vocês não entenderam, cara. A única coisa que eu larguei no futebol é a flauta. É essa galhofa.
20: É
0: não.
21: Que
0: espera
21: os 90 minutos.
0: Estaremos lá, Alexandre. Estaremos lá, sim, senhor. Voltaremos às 6 da tarde. Um abraço, boa noite, até lá. Tchau, Rafinha o craque.
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0: Pra você, programa das Minas no ar nesta segunda-feira, dia 17 de agosto. Agora 2h10, arroba marina.soares chegando pra te fazer companhia logo nesse iniciozinho de tarde. Gente, eu não sei aí na sua região, sei lá se você tá ouvindo a gente de Nova York, se você é muito chique, mas aqui em Floripa o tempo abriu, clareou. Gente, que paz de Cristo! Ai... Estamos felizes que o céu tá meio azul, a gente já tá feliz. Chegamos hoje com um bate-papo que vai ser um pouquinho diferente, tá? Porque eu vou trazer termos pra você da audiência entender, que é um termo chamado FUBBING. É P-H-U-B-B-I-N-G. Mas Marina, que diabos é FUBBING? O nome vem da mistura de phone, que é celular, e snubbing, que é ignorando. É tipo, eu tô ignorando alguém pra prestar atenção no celular. Sabe? E é sobre isso que a gente vai falar, porque sabe quando tu tá conversando com a pessoa e ela fica olhando o Instagram, e aí ela tá dando risadinha ali, escrevendo, quando o casal sai pra jantar e passa mais tempo olhando a tela do que conversando, tem nome, e não é fruto do acaso, né, Gina Ferretti? Boa tarde, amiga.
1: Boa tarde, Minas. Boa tarde, Santa Catarina. Gente, não é fruto do acaso. Tem nome agora e a gente pode falar finalmente. E vou dizer uma coisa aqui para nossa audiência. Acho que todo mundo já esteve dos dois lados dessa história. Já reclamou que alguém não larga o celular e também já percebeu, depois de um bom tempinho ali, que estava ignorando alguém por causa de uma mensagem, um vídeo ou até qualquer rede social, tá? Hoje a gente quer saber de você, da audiência. Você já se sentiu ignorado por causa do celular? Quem mexe mais o celular aí na sua casa? Você ou seu parceiro? Já rolou alguma briga forte por causa disso? Você consegue passar um jantar inteiro em pleno 2026 sem olhar as notificações? E bora ser sinceros aqui hoje, tá? Você já fingiu que tava ouvindo alguém enquanto tava olhando o celular? Aí do nada soltou um aham, num momento que não era pra soltar. Tipo assim, você tava entrando aham, uma coisa assim meio esquisita. A gente quer saber, viu? O celular realmente pode ser um aliado ou um terceiro elemento bem tóxico no relacionamento? Ingrid Calisto, boa tarde. Como é que a nossa audiência responde essas e várias outras perguntas de hoje?
2: Boa tarde, Minas. Boa tarde, Santa Catarina. Babado, viu? Nossa. Já pode mandar sua mensagem pro WhatsApp de Floripa, que é o 489-9188-1009. Ou, se preferir, também pode mandar mensagem pra Blumenau no 47992497153.
0: E a gente começa no YouTube. Atlântida SC por aqui. Bruno Mars, On My Soul. Vem fofocar, vem participar. PDM tá no ar.

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1: Tá na Atlântida, todo mundo tá ouvindo a melhor vibe do FM. Estamos de volta com o Programa das Minas e hoje, trazendo conhecimento para a nossa audiência. Nessa segunda-feira, a gente trouxe um termo pra você conhecer, que na verdade você já conhece bem, só não sabe o termo, que é fubbing. Que eu vou explicar pra você, que é basicamente quando você é ignorado pela pessoa que você está conversando, porque ela está no celular. Já passou por alguma situação assim? Como é que tu lida? Já percebeu isso em si? Já terminou algum relacionamento por isso? 489-9188-1009, mande sua participação. Eu já vou começar com uma pergunta polêmica. Quando você tá em algum relacionamento e tal, e aí tu vê que a pessoa tá mexendo no celular enquanto vocês conversam, vocês pensam, tá me traindo? Tu pensa, Edna, assim, tipo, cara, tá dando sorrisinho pra tela? Não entendi.
6: Ai, eu não penso isso. Eu fico assim, cara, não acontece com frequência, mas muitas vezes eu acabo fazendo sem querer. E dentro de um relacionamento, a gente precisa afirmar aqui que se você vive isso de vez em quando, ok, vai acontecer. É igual respirar, é igual ir no banheiro. Em algum momento vai rolar a pessoa ficar no celular e não prestar tanta atenção. Só que é uma pergunta que ela vai mais forte do que eu. Ela só sai, tá falando com quem? é um sorriso, tipo, quero saber. Mas não é uma desconfiança, tipo, ai, tá ali no meu DNA, eu quero saber, mas também, ao mesmo tempo, é a vida,
1: é,
6: sabe?
1: É um mini verde.
6: Um negócio assim.
1: Ai, tô jogando como brincadeira, mas...
6: não é uma coisa assim, nossa, me fala agora, porque eu imagino que a pessoa faz isso, ela não vai fazer isso, né, na sua frente.
1: Faz, o pessoal é sem noção, bicha.
6: Gente, na sua frente.
1: O pessoal é sem noção,
6: assim?
1: Bicha.
7: Amiga, sim.
1: Ah, com
6: que
1: certeza.
6: Babado.
1: É, claro, faz na frente. Gente, inclusive, uma fofoca de Duda Martins, nossa querida ex-estágio, que quarta-feira tá de volta. Ela me contou que ela mexe direto no celular do namorado dela, o João. E aí, ela mexe porque ela é maluca e ela vê tudo, e ela vai olhar tudo e tal. Mas, assim, nunca achou nada e tal. E aí, ela achou uma conversa no WhatsApp trancada. Que era, tava escrito, sei lá, o nome, José. E aí ela olhou, José.
6: Do Egito.
1: José, privado, ela falou, eu vou olhar esta merda. Ela falou, que é isso aqui? Aí ela pensou, eu acho que é essa senha. Ela botou a senha, descobriu a senha depois de tanto tentar.
7: Meu Deus.
1: Conseguiu acessar, o que era? Era a conversa privada do João, que ele guardava os links de presente que ela ia dar pra ela. Era só os links dos presentes. Graças a Deus, né?
7: Que bicha doida, eu tô
1: maluca,
7: chocada.
1: Maluca.
6: Oh, mas tem uma coisa que eu acho muito importante, é não invadir. Por exemplo, na minha vida, eu não gosto de invadir o espaço do outro e não gosto que invada o meu espaço, sabe? Por quê? Eu imagino que, cara, o pilar, assim, dentro, pelo menos de algumas relações, de alguns moldes, é a confiança, né? E aí, conforme tu fica... Eu já fui esse tipo de pessoa de querer olhar tudo e tal. Eu ia ficando mais doente, sabe? Tipo, é uma coisa progressiva, ela não traz nenhuma solução. Aí você fica viciado naquela sensação de... Ah, eu vou encontrar. E às vezes tu vai realmente encontrar. E às vezes tu não vai encontrar. Então eu prefiro viver uma vidinha assim, tipo, caramba, se for pra um dia acontecer, que não aconteça, eu vou saber de alguma maneira. Só que às vezes ficar atrás disso o tempo todo dói muito na gente.
1: Ai,
6: porque aí você sente mal depois de, ai, nossa, invadiu o espaço à toa, não tinha nada, mina.
1: Cara, mas assim, ó, eu vou passar pano pras malucas, fé nas malucas, né? Aquilo, gente, quando eu tava no início do relacionamento, que eu tava muito desconfiada, porque, enfim, início de relacionamento, muitos traumas na vida, eu pensava, esse homem vai me trair a cada segundo.
6: Ah, e fez sentido.
1: E aí, eu olhava muito o celular dele, eu me tremia, eu ficava olhando quem ele seguia no Instagram. Olha,
7: meu
1: que
7: Deus.
1: Maluquinha da Silva, né? Eu olhava todo mundo que curtia a foto dele, assim, bem, bem saudável. Só que aí... Com o tempo, quando eu não achava nada, nunca. Aí teve uma hora que eu só parei. Eu falei, cara, não faz mais sentido, né? Não tô mais insegura, na real.
6: E não dá uma paz, assim?
1: Ai, bicha, que delícia, meu Deus. Que paz de Cristo.
6: É, maravilhoso.
1: Por quê? Porque nós, mulheres traumatizadas, a gente já tem um histórico de achar coisas, né?
6: Eu já tive essa fase também, gente. Eu já vivi.
1: Eu não vou negar que quando uma vez eu fui olhar um celular, eu achei uma foto de um beijo triplo. Então, vamos olhar aqui participações.
6: Eu quero história completa aqui, Marina.
1: Ai, tá, eu vou contar. Ai, gente, vou me expor muito. Eu tinha o meu ex, que era bem tóxico, a gente ia, voltava, e aí flertava com uma amiga minha, não sei o quê. Em determinado momento, eu tava dormindo na casa da minha, até então, melhor amiga, e aí ela era a melhor amiga dele também. E aí ela tava dormindo, tomara que ela não ouça isso. Ela tava dormindo e eu olhei o celular dela, olhei a conversa com ele e tinha uma foto de um beijo triplo. E a gente...
6: Gente!
1: Eu chorei tanto.
6: E o que você fez, menina? Você esperou ela acordar?
1: Cara, eu só deixei... É que assim, a gente tava num daqueles períodos de termina, mas... Sabe? Só que assim, continuava junto. Só que era aquele brigou, tira aliança, não sei o que, aquele rolê todo, sabe? Mas, gente, traumas. Eu me tremi tanto naquele dia. A fofoca aí pra vocês.
7: Meu Deus!
6: A parada nessas situações é que, tipo assim, ó, beleza, tu tinha essa dinâmica ali, mas com a tua amiga tu não tinha essa dinâmica, cara. Pesado, meus pêsames.
1: Babado fortíssimo. Gente, temos participações aqui no YouTube. Confesso que eu faço isso de ficar olhando o celular. Mas acho que eu consigo fazer duas coisas ao mesmo tempo. Mexer no celular e ainda responder a conversa que tá rolando no físico. Então, Ed...
6: É o bichão mesmo.
1: Eu acho que não consegue. Eu acho que ninguém consegue.
7: É muito difícil.
1: É, porque a gente pode até achar, dar uma interagida ali, tipo... Ah, consegui falar um... Ah, é verdade, concordo. Uhum. Mas tu não tá na conversa mesmo. Tipo, tu não vai refletir sobre algo que a pessoa tá falando, formar uma opinião, ou lembrar de algo teu pra contar... Não vai, tu vai estar ali meio, aham, é verdade.
7: É.
1: Sim, nossa, que loucura. Mas não vai estar realmente na conversa, né, Ingrid? É difícil, né, amiga?
7: Alguém você tá respondendo mal. Ou é a pessoa no WhatsApp, ou é a pessoa que tá ali com você.
1: Ah, várias vezes eu já respondi errado no WhatsApp, porque eu tava na conversa.
7: Mandar kkkk, não era pra ir. Aí, já fiz isso.
1: Não, totalmente, amiga, totalmente. Fora. Quem nunca fez, pelo amor de Deus. Ó, mais uma participação aqui da Ju. Boa tarde, meninas. Geralmente eu faço isso quando eu tô no meu horário do café e tem alguma coleguinha chata. mas aí eu acho que assim, é ruim a gente fazer com quem a gente considera, com pessoas importantes. Mas com uma pessoa chata, eu acho que é a única opção.
7: É até bom.
1: É até bom.
6: É sobreviver. A gente fala, né?
1: Porque, tem pessoas que são chatas, tu não deve nada a elas, mas tu também não pode chegar e falar, eu não quero conversar contigo. Porque é pesado chegar e falar isso, né? Aí tu fica no celular, vendo uns memes, até a pessoa talvez...
7: Vendo um Reels, aí tu começa a rir.
1: Talvez a pessoa se toque. Geralmente não, porque pessoa chata, ela é sem noção. Mas enfim, né? Gente, inclusive, eu tava vendo o podcast do Gregório e do João Vicente, o Não Importa.
6: É maravilhoso.
1: É muito bom, que eles estão falando de coisas aleatórias. Já começa no papo, é assim. E eles estavam falando que o mundo se divide entre duas pessoas. A pessoa sem noção e a pessoa com noção. É isso.
7: Apenas.
1: Ou você tem noção ou você não tem. E aí tava falando sobre como a pessoa sem noção, ela sim também é dividida em dois grupos. Que é a pessoa sem noção... Que ela é sem noção contigo, mas ela aceita que tu seja sem noção com ela.
6: Uhum.
1: E tem o pior tipo, que é o que é sem noção, mas exige, tipo, um respeito. Exige algum nível de, sei lá, consciência da outra pessoa contigo. Porque se tu és, por exemplo, eu sou sem noção, eu chego na casa da pessoa, eu abro a geladeira, eu pego o suco e começo a tomar. Sem noção. Mas se eu aceito que a pessoa faça isso na minha casa, eu sou um sem noção, tudo bem.
7: Uhum.
1: Simplesmente eu acho que a vida funciona dessa forma em que tudo é de todo mundo. Aí tudo bem também esse nível de sem noção. Então Sim. Se tu é uma pessoa sem noção que... às vezes mexe no celular, mas também não liga que o outro mexa no celular. Sabe? É um grande F na vida, assim. Eu acho que tudo bem.
7: Sim.
1: Eu acho que tá passável.
7: Uhum.
1: Mas o problema é que a gente fica chateado, né, Edna? Quando vê alguém mexendo no celular, não dá.
6: A gente fica. E assim, não sei pra vocês, mas às vezes tu ficou mexendo no celular altos minutos. E aí, quando tu desliga o celular, tu quer que o outro pare também. Aí, eu acho também... todo mundo é assim, gente.
7: Nem vem.
6: Tipo assim, ó, desliguei o celular agora. E aí, vai ficar no celular pra sempre? Eu larguei o celular. Esse é o ponto.
1: Sim.
6: E assim, gente... Honestamente, vamos lá que a gente precisa falar disso. Nos relacionamentos, tipo, beleza, você vai pra sua casa e tal, você trabalhou um dia inteiro, sabe? Às vezes no teu trabalho não pode mexer no celular. Eu acho que se os casais, eles falassem, olha, eu preciso do meu momento aqui de dopamina barata, ia funcionar muito melhor. Porque muitas vezes, quando chega em casa, e a mulher muitas vezes tá nesse papel de falar, ai, não vai fazer nada, vai ficar no celular e tal, é porque provavelmente a cabeça dela não se programou pra desligar e também ficar sem fazer nada. Uhum. Então, às vezes é necessário que a gente também se permita a mexer no celular por alguns minutos, sem ter que fingir que você tá prestando atenção numa conversa. Uhum. Eu acho que o papel legal é você realmente ser sincero. Olha, eu preciso desses minutinhos aqui, eu quero olhar meus videozinhos, quero ver minhas coisinhas. Eu acho que o diálogo, ele é sempre um caminho excelente pra não ter esses problemas, né? De fingir que tá acontecendo alguma coisa, fingir que eu tô te ouvindo, fingir que eu me importo, se naqueles minutos eu não quero me importar. Eu quero realmente ficar mexendo no celular.
0: Sim, nossa, com certeza. E tem muito casal, eu falo porque eu acho que todo mundo já passou pela situação assim de achar que tem direito de interferir no hobby do outro ou no tempo livre da pessoa. Gente, se a pessoa quer ficar no tempo livre vendo o Reel, é uma liberdade dela. Tipo, e é lindo. Beleza, tu se importa com ela, tu talvez fale, amor, eu acho que tu tá se passando, ficando 7 horas vendo o Reel. Ok. Mas assim, tu pegar e falar, mas eu chego em casa, só fica nesse celular, você é um inútil, só fica... Aí vamos se controlar.
6: É.
0: Vamos se controlar.
6: E assim, eu não sei... Gente, eu acho muito legal, porque o feed dos meninos, às vezes, é bem mais divertido que o meu próprio
0: bom.
6: Feed.
0: É muito bom.
6: E aí, às vezes, eu percebo um fenômeno que a pessoa sai mais feliz do que quando ela chegou em casa. Ela passou seus 15 minutos assistindo umas coisas aleatórias e ela tá feliz. Então, vale a pena.
0: Ai, com certeza. Inclusive, eu vou fazer um protesto para o algoritmo do meu Instagram, que fica muito bom a partir das 11h30 da noite. E eu fico me picando de rir. E eu não posso rir muito alto, porque os vizinhos vão ouvir. E eu fico engasgada de tanto rir, gente. Porque é só vídeo bom. Eu quero que isso apareça mais cedo. Por favor, algoritmo do Instagram. Alô, celular. É mais cedo.
6: Cara, eu nunca tinha prestado atenção nisso, Marina.
0: Nossa. No meu é muito liga, no teu não.
6: Cara, eu nunca tinha prestado atenção. Eu só via que a noite parecia ficar mais legal de assistir.
0: Cara, é que sabe o que eu acho? É assim... À tarde, início de noite, ele sabe que a gente vai estar no celular independente do que vai aparecer. Vai aparecer lixo, a gente vai continuar ali. Uhum. Só que a partir da hora de dormir, tem que ser muito bom pra prender a gente.
6: Sim.
0: Senão a gente vai dormir. Aí ele fica melhor. Aí só aparecem os melhores vídeos da Carreta Furacão, entendeu? Aí ferrou a nossa vida. Que eu
6: cachorrinho dançando.
0: Não.
6: Nossa.
0: Olha, desculpa, mas passou cachorro de ar
6: baile
0: dançando,
6: da terceira idade, com bandinha de fundo, galera dançando por horas a fio, amo.
0: Exatamente. E aí tu fica brabo que o teu companheiro tá fazendo o mesmo? Não tem como.
7: Não tem.
0: Não tem como. A gente fica tudo preso nisso. Você da audiência já passou por essa situação de ter alguém que você tá conversando e ela ficar só no celular? 489-9188-1009, vem participar. Vamos com Be Her, Ella Langley. Ó, outra música da Diva. Gente, ela tá em todas. It hurts so bad. É aquela, né? Bora.

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7: Ai, não foi? 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Gente, estamos de volta com o Programa das Minas e a gente está falando sobre o ato de conversar com alguém e dar aquela ignorada. Não vamos negar que a gente faz, às vezes, isso de ficar no celular. É o chamado Fubbing. Você já fez isso? Manda sua participação pra gente. 489-9188-1009. Ô, Ingrid Calisto.
10: Oi.
7: Temos estudos? Que
10: tem,
7: babado é esse, bicha?
10: Tem um estudo aqui, um estudo científico que mostra que a pessoa se sente trocada pelo celular quando o parceiro tá ali mexendo. Que a satisfação no relacionamento diminui. Então, não é só uma impressão. Então, eles falaram com as pessoas e o pessoal falou que realmente se sente meio trocado pelo celular quando a pessoa fica ali mexendo.
7: Ai, que tristeza. Eu não vou negar. É bem isso, né, Edna? A gente se sente assim meio, meu Deus, mas então o Instagram é melhor que eu.
11: Ai, sim, é porque, gente, o ser humano, ele é um dengoso, é. Ele quer um negócio, quer uma palavra de afirmação. Muitas vezes a pessoa, ela tá muito mais viciada, não em incomodar o outro, mas assim, ai, eu vou aproveitar esse momento que ele está tendo, o momento dele, pra saber se eu realmente sou a prioridade dele. E aí, isso é tão péssimo, né?

0: tem um outro dado que é bem interessante, que uma meta-análise de 2025 do ano passado reuniu dados de 52 estudos, quase 20 mil participantes, e concluiu que o fubbing está associado a menor satisfação no relacionamento, menor intimidade, menor proximidade emocional, mais conflitos e mais ciúmes entre os parceiros. E essa é uma evidência forte porque uma meta-análise reúne resultados de diversos estudos e todos eles culminam naquilo, ou seja, problemões, sabe? Às vezes é só você estar se controlando, assim, tipo, caramba, eu vou esperar essa pessoa ir no banheiro, eu vou falar pra ela que eu quero mexer no celular. Uhum. É tão simples, mas no dia a dia, pequenas coisas se tornam gigantescas. E o que eu já ouvi de relatos de amigas minhas, falando assim, olha, uma coisa que me irrita muito é que o meu parceiro, quando a gente sai jantar junto, ele fica só no celular, ele não fala comigo. Agora, quer ver ele numa reuniãozinha com os amigos? Ele tá ali presente, ele tá rindo, ele tá respondendo, ele tá ouvindo aquela resenha, tá tomando aquele cubinho, ele tá ali. E eu acho que muitas vezes é isso que incomoda. É você perceber que essa atenção, ela é seletiva. Sabe? Às vezes eu vou te dar atenção, mas para outras pessoas que não, eu não tenho um compromisso, eu consigo olhar com mais leveza, tranquilidade. Eu acho até uma teoria aqui, eu queria saber de vocês. Vocês acreditam que muitas vezes os parceiros acabam fazendo isso propositalmente para fugir de conversas que eles vão ter que assumir, mesmo que pequenas conversas?
1: Eu acho que em alguns casos, sim.
2: Babado?
1: Alguns casos, mas eu acho que o que mais rola mesmo é o vício. É o vício no celular que a gente nem se toca e tá fazendo aquilo, sabe? Uhum. Só que é tão perigoso porque, cara, a gente começa a perder intimidade com a pessoa mesmo, assim. A gente passa a não conhecer mais ela direito. Sei lá, se tu chega em casa e a tua janta com o teu marido é ficar vendo o celular, tu não sabe o que aconteceu no trabalho dele. Tu não sabe o que, que ele pensa sobre a vida. O que, que ele tá triste hoje. E aí, cara, vocês não têm uma relação. Basicamente.
0: E é por isso que dizem que o relacionamento ele não acaba do dia pra noite, né?
1: É.
0: São as pequenas coisas que acontecem, tipo
1: Exatamente.
0: Isso.
1: Exatamente. Ingrid, o que, que tem de participação por aí? Conta pra gente o que, que o pessoal tá hablando.
2: Tem uma aqui que eu achei babado, que foi sobre aquela coisa, ah, o seu marido tá mexendo no celular, você dá uma olhada? Mandaram assim, ó. Eu não fico olhando e nem perguntando, até porque se rolar traição é com outra pessoa. E também, o que os olhos não veem, o coração não sente.
0: É isso, Lu.
1: Ai, é, gente.
2: Tipo, na real, tipo, nossa.
1: Na real, meio que sim. Não
2: Abrem
1: vou,
2: o celular.
1: Não vou negar. Tem mais uma aqui. Minas, não me identifiquem. Meu chefe da academia, gente, ele é o proprietário. Teria que dar o exemplo. Temos uma piada interna entre os colegas. Costumamos dizer sobre abrir o portal. Se quer falar com ele, você tem 5 minutos. Porque ele não larga o telefone enquanto atende, enquanto treina, enquanto conversa com os funcionários. Não sei o que fazer. Os alunos reclamam muito com a gente. E ele reclama todo santo dia que não tem cliente o suficiente. Por que será, hein,
2: Nossa,
1: meu anjo?
2: Não me diga.
1: Nossa, aí é muita delicadeza.
0: Tem dois casos, né? Às vezes o empresário, ele tem esses problemas. Tem até uma trend antiga que fala assim, ah, eu fui casar com um empresário e olha no que deu. Qualquer lugar, praia, viagem, casa, filho, é sempre alguém ligando pra resolver. Então, às vezes, não sei se é o caso dele, ele deve estar resolvendo BO empresarial no trabalho, na empresa dele.
1: Pois é, com certeza deve estar resolvendo algum pepino. Mas é, realmente, pega mal. Pega
0: Nossa,
1: mal. Imagina,
0: pega
1: o cliente
0: mal.
1: Vai lá falar contigo, pedir uma ajuda, alguma coisa, e aí tu... celular. Não, péssimo, péssimo. Mais uma aqui. Boa tarde, pipoquinhas. Tomara que meu chefe esteja escutando. Meu patrão, sempre que fala um assunto que dói no bolso dele, ele pega o celular pra fugir do assunto. Lá em casa, o celular, só no silencioso. Só olhamos antes de dormir... E de boa, cada um cuida do seu celular e não temos brigas. Abraço, Minas, semana abençoada pra nós. Que chefe safado.
2: Nossa.
1: Ó, tu tome vergonha na tua cara, bicho. Começou a falar, ai, aumento. Ai, olha esse vídeo que... Não, tem que responder uma ligação, é que tá acontecendo aqui. É, safadeza. Eu, olha, vou brigar com vocês. Mais uma, minha ex, cada vez que ficava aqui em casa, ficava no celular até as 2 da manhã. E eu na cama
0: Castigo
1: esperando.
0: Castigo do monstro.
1: 4 horas da manhã, ela queria coisinhas. Mais um motivo do porquê virou ex.
0: Pelo menos ela queria coisinhas.
1: É, né? Mas pô, 4 da manhã, sendo que eu tenho que acordar às 7.
2: Depois de ver uns videozinhos.
1: É, viu? Ela tá ali cheia de dopamininha.
2: Um cachorro dançando.
1: Um carreta furacão. Aí dá 4 da manhã, ah, eu quero fazer um amor. Meu lindo, eu tenho que acordar 7 da manhã. 7 da manhã eu tenho que estar acordada. Tu não vai me ver. E ele ainda ficava
0: ela
1: esperando.
0: Fica acordada daqui até as 7, bicho. É. Temos uma solução.
1: E ele ainda ficava esperando. Ai, gente, não. Ficar esperando. Ah, não, bicha.
2: Ai, tem gente que é muito sem noção.
1: Vira pro lado e vai dormir, sabe? Nunca que eu ia ficar esperando esse ser humano. Nunca, nunca. Eu assim, ó, vou falar. Quando eu estou com meu namorado, às vezes eu me passo. Às vezes eu me passo um pouquinho do celular. Eu sou a criança do tablet na relação. Uhum. Só que o que que eu hoje em dia faço? Boa noite, vamos dormir. Depois do vamos dormir, virou cada um pro seu lado. Aí eu uso um pouquinho do celular. Eu falo, agora eu vou usar meu celularzinho um pouquinho. Aí eu fico ali uma meia hora, criança do tablet, cachorro dançando e tal. E aí eu fico em paz, entendeu? Eu falo assim, eu vou só ler um pouquinho.
2: Uhum.
1: E aí, às vezes eu leio, às vezes eu fico no cachorro dançando. Não, não
0: tá
1: vou
0: mentindo,
1: negar.
0: Né? Você tá lendo tudo. Ah, na verdade, nós somos a geração que mais lê, se for parar pra pensar, né? Tipo, a gente tá lendo o tempo inteiro. É uma legenda de um Reels, é uma legenda de um post, é um carrossel. Tem todo um contexto, né,
1: é uma
0: galera?
1: Leitura. É o pior tipo de leitura do universo, mas não dá pra negar que é uma leitura.
2: Óbvio.
1: Algum tipo. Eles não falavam assim, ah, não importa o gênero, não importa. O importante é ler. E aí?
2: Até rótulo de remédio. É. Legenda no Instagram tem uma qualidade, tem uma poesia.
1: Vai dizer que não tem.
0: Às vezes tem um conteúdo interessante também, né?
1: Não, lindo. Ai, como é que limpa o sapato manchado de solda? Aí tu vai olhar, tu nunca mexeu com solda, mas tu vai olhar e aí tu esquece em 2 minutos como é que faz aquilo. Não vou negar.
2: Mas eu defendo que tem que ver videozinho de casal. Gente.
1: Junto, assim, ver o mesmo reel.
0: Feliz que eu vejo vídeos de casal.
1: Ah, eu sou meio hater de ver o mesmo negócio, assim. Ficar os dois juntinhos vendo um feed. O meu feed é muito mais legal do que o dele.
2: Amiga, mas aí você tem que puxar pro seu. Você fala, não, vai ser o meu.
1: Vai ser o meu e você vai ter que rir. Vai ter que rir e não quero nem saber. Vai ter que rir de cachorro.
0: Ou pega o celular dele na madrugada e fica falando assim, ah, vídeo engraçado de tal coisa, vídeo, sabe? O algoritmo dele ser treinado.
1: É uma boa, talvez seja uma boa, amiga. Ai, meu Deus do céu. Depois de tanto conversar por aqui, eu espero que você não tenha ficado no celular enquanto ouvia a gente. Entendeu? Não ignore a nossa conversa. Vamos julgar.
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1: Gente, é cada um no seu nicho, né? Antes do Fala que eu te julgo, o Gabriel, o diretor, mandou aqui. Uma época eu tava viciado em fabricação de facas. Cada um no seu nicho, né?
0: Finish.
1: Fabricação de facas. Cada um com a sua loucura, né, Ingrid? Que específico, enfim. Vamos julgar, amiga. Vamos julgar.
2: Oi, Minas. Eu tenho um pensamento forte que sempre vou ser substituída. Eu sei que preciso tratar isso na terapia, mas se torna muito difícil não acreditar nisso quando é só o que acontece comigo. Já é a segunda vez que eu estou conversando com um cara. Ele começa sendo super atencioso, me enchendo de elogios. Faz eu acreditar que gostou muito de mim, pelos elogios que me faz e o que fala. E depois, no segundo dia, já para de me responder. Eu obviamente sei o porquê parou. Encontrou outra. E todas as vezes que isso acontece, reforça mais esse sentimento em mim de sempre ser substituída. Eu não sei o que acontece. Sou realmente eu, ou se essa é a forma de agir de muitos homens. Só sei que eu vou ficando mais despedaçada cada vez que acontece. É, babado. O que você acha, amiga?
1: Olha, eu vou começar dizendo que talvez o problema neste caso seja você. Eu não queria dizer isso. Mas eu acho que você está se iludindo no primeiro encontro.
2: É.
1: Entendeu? Tipo, não, gente, sabe? Tu tá ali ficando com um cara, é momento de experimentar, de ficar com as pessoas. Algumas vêm, algumas vão, tudo certo, sabe? É, até porque se fosse tão fácil assim, ninguém tava solteiro, né? Se fosse fácil assim, encontrar uma pessoa que feche contigo em tudo, sabe? Então, pá, dá elogio, ok. Ele pode ter gostado de ti, mas ele ainda quer conhecer outras pessoas, enfim. Não acho que seja um grande problema. Eu achei um problema tu falando ali. Obviamente eu sei o porquê, encontrou outra. Tu não sabe.
2: Nossa.
1: Tu não sabe, entendeu? Esse é o rolê. Tu não sabe o que que está acontecendo. Tu tá colocando isso na tua cabeça porque tua autoestima tá meio zoada. Acho isso, Ingrid.
2: O que que você acha, Edna?
0: Ah, e tem uma pergunta que serve para tudo na vida, para todos esses tipos de pensamentos. Quais são as evidências que isso é verdadeiro? Esse é o primeiro ponto, sabe? Eu acho que tu tá dando um poder justamente que você não queria que a pessoa tivesse. Uhum. Que é de poder moldar a tua vida de uma maneira péssima. Então, cara, muitas vezes tu já tá entrando nessas experiências com altas expectativas. E aí, você não consegue nem curtir, nem ser você 100%. E quando acontece de não estar mais convivendo, você acaba ficando triste, mal e tal. Enquanto a outra pessoa só entendeu, ah, essa experiência foi legal. Eu acho que você precisa levar esses encontros e essas experiências com mais leveza. Olhar pra isso como, ah, é uma coisa diferente na minha rotina. Não como algo que vai te salvar de alguma coisa, que vai resolver tua vida em algum ponto. Para de ser fanfiqueira!
1: É, esse é o problema. A gente dá o poder do outro no relacionamento amoroso de nos deixar feliz ou triste. Uhum. A pessoa, ela tem a gente na mão, assim, ó. Ó, se eu quisesse.
0: Às vezes você tem que agir igual um aquariano, entendeu? Olha lá e fala assim, nossa, bacana, gostei, legal. E vai vivendo a tua vida. Porque quanto mais tu deixar pro outro a responsabilidade de te fazer feliz, mais triste você vai ser. Então, das próximas, só vai, se diverte, se deleite. Você é uma menina que merece se divertir com as coisas saborosas da vida.
1: Concorda com a gente, Ingrid?
2: Aham, eu tô com o Ezequiel aqui do WhatsApp. Ele mandou, terapia, moça? Ele foi
1: então,
2: Eu acho que é isso,
1: entendeu? Uma terapiazinha. Com essa, a gente fecha o nosso programa das Minas. Mas antes, o nosso divo aqui, participante Vinícius, falou: boa tarde, Minas. Sobre a fabricação de facas. Há uns tempos atrás, tinha um reality, tipo Masterchef, de forjar facas. Tinha um reality show de fazer faca. Era muito massa, não vou julgar o diretor. Eu não... Ó, eu tô aqui falando, eu vi um reality show que era de moldar vidro.
2: Meu Deus.
1: Era bem legal.
0: Marina, isso me surpreendeu. Eu achei que não era mais possível.
1: Era bem legal. Fazem, tipo, artes, assim, molduras com vidro. É muito legal. Eles derretendo o vidro. Ai, gente, que submundo que a gente entra, né?
2: Nossa.
0: É o hiperfoco dela do momento.
1: Deixa ela do jeitinho dela, entendeu? Ingrid, muito obrigada pelo PDM de hoje.
2: Obrigada, gente. Dito isso, veja um vídeo de casal que você vai descobrir novas coisas. É um novo nicho. Beijo, gente. Eu tô lá no @IngridXCalisto.
1: Beijo, Edna.
0: Beijo, Minas. Agora bora de Vibe Atlântida aqui pro Vale do Itajaí e pode me seguir lá no Insta em @EdnaFerretti. Fui!
1: Eu sou @Marina.Soares e eu acho que tem tudo a ver com o clima de hoje. Abalo psicológico, Vitor Clay.

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Uma boa tarde, galera. Chegando por aqui agora ao vivo para todo o Vale do Itajaí. Depois do programa das Minas, eu sou a Edna Ferretti e agora chego com você pra gente ficar aqui, ó, num papo maravilhoso, nas playlists mais improváveis / prováveis e viver uma segunda-feira, 17 de agosto de 2026, de respeito, tá? 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Bora que daqui a pouco vai rolar Bob Sinclair, Alex Warren, Raimundos, Harry Styles. Tudo isso aqui na Rádio das Nossas Vidas. E aí, passando também para te desejar aí uma tarde bem produtiva ou bem tranquila, depende do que você tá fazendo. Aliás, tô bem curiosa para entender o que tá rolando aí no início dessa semana. Pode falar comigo através do nosso WhatsApp, que é o 479-9249-7153. Bora começar a semana ao som dessa braba aqui, ó. 26 graus, 3 horas e 4 minutos. E Bob Sinclair e SZA fazendo tudo. Bora!

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17: Lana Del Rey bate marca histórica com Summertime Sadness. Um dos maiores hits da diva acaba de alcançar um marco histórico de estabilidade na parada global de streaming.
3: Summertime Sadness, lançada em 2012 no álbum Born to Die, completou 200 semanas na Billboard Global 200. A categoria reúne músicas mais ouvidas e vendidas digitalmente em mais de 200 territórios. E também tem outro nome chamando atenção no ranking. Michael Jackson continua entre os 10 mais ouvidos com Billie Jean, ou seja, os clássicos seguem firmes. 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
21: Essa é a Atlântida, a melhor vibe da FM, a rádio das nossas vidas. De volta por aqui para todo o Vale do Itajaí. Agora são 3 horas e 34 minutos. E bora curtir mais som? Daqui a pouco vai rolar Anjos do Rapa, esse clássico que eu amo aí dos anos 2000. Também algumas recentes com Olivia Rodrigo, Drop Dead, Isabela Rocha, Bob Marley, The Wailers. Mas agora mesmo, bora curtir o Paredão?
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21: Aqui agora o som fica bem mais próximo. Bora de Paredão pra mostrar que música boa não precisa necessariamente só vir de longe, pode estar bem perto do nosso lado. Tá começando agora o nosso Paredão Atlântida com Arthur Lesilver, com o som Fique Um Pouco Mais. É talento aqui da nossa região, é música que representa a gente também, é o Paredão na área. Se você também é artista ou conhece alguém tem essa vontade de tocar aqui na Atlântida, esse é o momento, tá? É só mandar música pra gente lá no e-mail paredãobnu@nsc.com.br e pronto. Bora, Arthur! É tua vez, hein? Bora curtir! Paredão na área!
27: Isso.

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1: Essa é Atlântida, a melhor vibe da FM, a rádio das nossas vidas. Tá curtindo a playlist? Bom, por aqui a gente acabou de ouvir Pedro Qualy e Will no som Papel de Parede. Bom demais. Também rolou Benson Boone com Mystical Medical. Quero Ser Feliz também na voz da Isabela Rocha, Bob Marley The Wailers, Olivia Rodrigo e até o Rapa. Rolou também o nosso Paredão com Arthur Lesilver aqui do Vale do Itajaí. Depois dessa sequência maravilhosa, você vem comigo agora, fica atualizado com o Tá na Pista.
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1: Aos fãs de Pitty, gente, boas notícias. A Pitty encerrou o mistério e a espera de 7 anos ao anunciar o seu 6º álbum de estúdio nessa segunda-feira por meio de um vídeo manifesto aí nas redes sociais. O disco se chama Pitty e chega às plataformas digitais em outubro, ou seja, daqui a pouquinho, no dia 16 de outubro, sendo o primeiro após Matriz de 2019. A própria artista baiana assume a criação, direção geral e a coprodução do projeto, assinando letras, melodias, riffs e tudo mais. Segundo ela, o repertório nasceu a partir de composições espontâneas no fim de 2025. Aí acabou sendo um fruto aí de um intervalo para escuta, elaboração e retomada, quando observou a própria trajetória, reorganizou os desejos e reencontrou o impulso da música. Eu ainda não estava pensando em fazer um álbum, mas veio um troço, assim, uma caneta e começou a fritar, a ferver e eu fui deixando. Me abri totalmente para aquilo que estava acontecendo. Esse disco se fez e se impôs. Eu fui tomada por ele. E aqui seguimos, né? Bem ansiosos para saber o que vem por aí, o que a Pitty preparou pra gente. Bora seguir que é daqui a pouquinho, hein? 16 de outubro. A gente vai para um rápido show do intervalo aqui na Atlântida e já já você curte Dreadlocks. Tô animada, tá? Porque vai rolar dois sons perfeitos, tá? Daqui a pouco você vai entender. Bora pro show do intervalo, daqui a pouquinho a gente tá de volta.
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0: E essa é a Atlântida, a melhor vibe da FM, a rádio das nossas vidas. Bora nessa que agora o Dreadlocks comanda a programação. E a gente vai começar com ele, que é o terror, né, meu? Ele nasceu... Esse som, na verdade, nasceu nos anos 2000 e a gente tá falando de Toca uma Regueira Aí do Armandinho. Uma música que marcou várias gerações, com um clima super leve. Praia tem estilo de Toca uma Regueira Aí, não tem jeito. Chega e todo mundo sabe cantar. Ela foi lançada originalmente no álbum Casinha e a canção virou um hino entre todos os fãs de reggae. Celebra a amizade, os encontros, os amigos, o amor pela música, com o inesquecível refrão que você vai cantar agora, tá? Depois a gente curte outro som do Horace Andy e aproveita, tá? Porque o Dreadlocks tem duas músicas e depois a gente volta pro maravilhoso pop rock também. Então bora relaxar em plena segunda. Vem, Armandinho, toca uma regueira aqui na Atlântida.
2: Vem, gurizada.

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0: Essa é a Atlântida, a melhor vibe da FM, a rádio das nossas vidas. Girls Like You, o somzão brabo do Maroon 5, também rolou Even Flow do Pearl Jam, Miles Smith, Luisa Sonza e aquele Dreadlocks. Agora, bora digitar na pista porque tem atualizações para os fãs de Piratas do Caribe.
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0: O produtor da franquia Piratas do Caribe, o Jerry, conversou e nesse domingo foi revelado que, sem meias palavras, ele falou o seguinte: estamos conversando com Johnny Depp, estamos trabalhando no roteiro e esperamos conseguir concluir o projeto. Fontes da revista afirmam que o sexto filme da franquia live action será uma evolução, trazendo o personagem Jack Sparrow, vivido por Depp, como secundário. De acordo com uma publicação, o foco desse novo filme é na personagem de Margot Robbie. Em 2020, já circulavam alguns rumores de que a estrela de Barbie estava negociando para estrelar um reboot do universo. Acompanhando as aventuras do pirata Jack Sparrow, os cinco filmes estrelados por Depp arrecadaram cerca aí de 4,5 bilhões de dólares nas bilheterias mundiais. Iniciada no ano de 2013, sim, gente, já faz tanto tempo assim, com A Maldição do Pérola Negra, a franquia Piratas do Caribe é baseada em um passeio dos parques temáticos da Disney. O mais recente é do ano de 2017, A Vingança de Salazar, e obteve a menor bilheteria, com 745 milhões de dólares, quando comparado aos resultados das obras atuais. Por aqui a gente vai seguindo, e se você ficou curioso para ver essa entrevista aí ao vivo e a cores praticamente, pode mandar pra gente no 479-9249-7153, que eu te encaminho o trecho aí do produtor falando sobre essa possibilidade. Daqui a pouco estamos de volta, e de volta em grande estilo com o nosso Top Hits do streaming. Não sai daí!
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4: Nutricionista Camila Passold. Alimentação tem influência na qualidade do nosso sono? Isso é fato ou fake?
5: Nós, seres humanos, somos feitos para comer de dia e dormir à noite. Portanto, hábitos de alimentação impactam muito na qualidade do nosso sono. Procure iniciar o dia com um bom café da manhã e distribua suas refeições ao longo do dia, evitando jantar tarde. Ideal que a última refeição seja realizada até no máximo às 20 horas. O consumo de carboidratos de baixo índice glicêmico, como a batata doce, aipim, e a diminuição dos alimentos que contêm o açúcar simples também auxiliam nesse processo.
6: Acompanhe @cardioprime no Instagram para mais informações.
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3: Power Snatch, dupla de Hayley Williams, lança novo EP. A diva, vocalista do Paramore, lançou um novo EP com a Power Snatch, um projeto formado ao lado do produtor Daniel James. Intitulado EP 2, o trabalho tem 4 faixas e já está disponível nas plataformas digitais. O lançamento chega acompanhado de um vídeo com cenas de Fantastic Planet, uma animação francesa de ficção científica de 1973, muito conhecida pelo visual psicodélico. Esse é o segundo EP da dupla e o primeiro foi lançado em fevereiro deste ano com apenas 3 músicas. E para os fãs brasileiros, fica o lembrete, a cantora volta ao país em novembro com a turnê The Hayley Williams Show, com datas no Rio de Janeiro e em São Paulo. 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
6: Essa é Atlântida, a melhor vibe da FM, a rádio das nossas vidas. 4h41 e de volta por aqui para todo o Vale do Itajaí. E agora você vai embarcar comigo numa viagem sonora bem interessante, tá? Bora viver os melhores sons com top hits do streaming. Tudo que tá bombando, Delon, Katy Perry, Peach, Sia Spiro, a partir de agora. E logo mais eu vou trazer as atualizações da Defesa Civil de Blumenau aí. Uma segunda-feira bem ensolarada, bem diferente, finalmente clareou, coisa linda. E a gente entende tudo daqui a pouco com a previsão do tempo. Agora bora de top hits. 1, 2, 3, 4.
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0: Essa é a Atlântida, a melhor vibe da FM, a rádio das nossas vidas. Essa foi Delon com a canção O Engenho, Canto do Engenho. Senna e Spirit também com Great Expectation. E logo mais você vai ouvir Katy Perry com Roar, Equalize da Pitty. Todas aquelas maravilhosas pra fechar o Vibe Atlântida em grande estilo. Agora, bora comigo entender o que tá rolando aí com a previsão do tempo.
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0: 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Hoje quem chega aqui no Vibe Atlântida é a Emily Ramos. Boa tarde, Emily.
5: Boa tarde, Edna. Boa tarde a todo o pessoal da Atlântida. No restante desta segunda-feira, vamos continuar com tempo firme aqui em Blumenau, com apenas presença e variação de nebulosidade. Para amanhã, terça-feira, vamos ter mais um dia de tempo firme devido à presença de um ar mais seco aqui sobre o leste de Santa Catarina. E vamos ter o dia começando com nevoeiro, temperatura mínima na casa dos 19 graus, mas ao longo do dia a nebulosidade se dissipa, o sol passa a predominar com poucas nuvens e a temperatura se eleva rapidamente durante a tarde da terça-feira e vamos ter aquela sensação de calor retornando aqui para o nosso município, com a temperatura máxima variando entre 29 a 31 graus. Da Defesa Civil de Blumenau, meteorologista Emily Ramos.
0: Muito obrigada, Emily. E essas foram as nossas atualizações. Amanhã, terça-feira, tô aqui de novo para te fazer companhia na nossa tarde bem leve e maravilhosa de Vibe Atlântida. Agora, sua única obrigação é curtir os sons que a gente vai colocar na sequência e ver aí o final do dia acontecer lindamente. Daqui a pouco tá chegando também o Desprogramados com Mr. P, Porã e convidados. Toda essa galera aqui na programação. Eu continuo com você também lá no Insta em @ednaferretti. Agora, bora de Katy Perry.

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20: Tá na Atlântida e todo mundo tá ouvindo, é a melhor vibe do FM na rádio das nossas vidas. Estamos chegando com Desprogramados para toda a rede Atlântida Santa Catarina e para o mundo no nosso canal Desprogramados no YouTube. É segunda-feira, hoje é dia 17 de agosto e este programa tem o oferecimento de Atacadão, lugar de comprar barato. Para a sua participação, venha com a gente aqui no 489-9188-1009 e também ali no chat da nossa live no canal Desprogramados no YouTube. O sol voltou e com ele reina a esperança quase perdida, Mr. P.
21: Quando o sol bater
20: na janela do seu quarto.
21: Boa tarde, Poranca.
20: Boa tarde, que bom te reencontrar. Segunda-feira é dia de te reencontrar.
21: É.
20: E ter aquele momento, assim, de alguns minutos onde a gente se entende. E aí depois passamos a não nos entender mais durante toda a semana. Mas isso é uma relação, né? Uma relação.
21: A saudade às vezes desvenda uma falsa impressão de que existe amor.
20: É. Errado não tá.
21: Veja bem,
20: errado,
21: hein?
20: Não tá.
21: A saudade, às vezes, demonstra uma falsa sensação.
20: De que existe amor. Vai, existe, termina amor. A frase. Parabéns, ganhou muito o troféu obrigado. Supa Peladinho já na abertura do programa, porque tu merece.
21: Muito obrigado, porque
20: foi
21: é
20: uma
21: verdade,
20: bela
21: né?
20: frase. Porque às vezes a gente se confunde, se atrapalha.
21: É claro.
20: Sentiu saudade de alguém e pensa que existe amor.
21: Exatamente, e quando na realidade só queria saciar um certo desejo e uma necessidade momentânea de dar vazão a alguma coisa que talvez nem tu saiba ao certo que é, mas precisava. E ao ser abastecido e saciado, volta tudo como era antes da saudade.
20: Hoje o homem veio profundo porque ele teve um fim de semana movimentado, ele discotecou, eu vejo que tá com uma cara boa, com uma cara boa, acertou a roupa,
21: que bom,
20: a roupa condiz com a tua idade, não que a gente, não, tá bem,
21: foi muito boa
20: tá
21: essa,
20: bem, um
21: eu
20: blues...
21: vou te devolver o troféu, eu vou te dar o troféu porque foi muito bem, a roupa condiz com
20: não,
21: a tua
20: idade. Hoje acertamos, Não, tá na idade certa. Não que tenha idade certa pra se vestir, a gente já falou sobre isso,
21: não,
20: né?
21: Não, mas
20: obrigado,
21: eu
20: aceito o prêmio.
21: Tu foi bem, tu
20: é,
21: foi
20: mas
21: bem.
20: Não, você tá numa elegância, digamos...
21: Colegial.
20: Não, não chega...
21: Universitária.
20: Não, é low profile, como chama. Eu tô gostosão, mas não tô dando pinta, entendeu? Mas as pessoas estão notando que
21: certo.
20: Eu tô bem.
21: Sim,
20: né?
21: Sim.
20: As pessoas notaram, oh, olha o Pi tá diferente
21: sim,
20: hoje.
21: Tá, ah,
20: o Pi
21: tá mais tranquilo.
20: Deve ter feito amor no fim de semana, ele tá mais calmo. É, né? O Pi discotecou, o Pi aproveitou
21: muito.
20: O fim de semana. Não, tá muito bem esse blusão preto sobre a blusa branca.
21: Aham, camisa branca,
20: é,
21: de gola.
20: Combina com a tintura do cabelo, que apesar daqueles retoques sempre importantes... É, tá bem, tá muito bem. O relógio acompanha vestimento.
21: Acompanha.
20: Um relógio retrô.
21: Isso.
20: Um relógio que tem um significado.
21: Tem, claro.
20: Né?
21: O significado é esse.
20: É.
21: É a ideia, entendeu? Da mistura aquela de tempos.
20: Uhum.
21: De tempo em tempo.
20: De
21: eu
20: tempo
21: faço
20: em tempo.
21: Uma mistura de tempo em tempo.
20: Ah, boa.
21: Então eu tenho colares de um tempo, o relógio de outro tempo, mas nesse tempo todo, acaba que o tempo todo sou eu mesmo.
20: Muito
21: do
20: bem.
21: Meu próprio tempo.
20: Entendi. Tem colares de mais, colágeno de menos, né? Porque a pele tá caindo. Não, tudo bem. Tudo bem, tudo bem. A gente derrete com o passar dos anos, não tem problema nenhum.
21: É.
20: E ele está entre nós sempre para defender Mr. P, porque ele é fã de Mr. P.
21: Obrigado.
20: Ele adoraria ser mais íntimo de Mr. P, mesmo já sendo. Mesmo
21: sim,
20: já sendo.
21: Sim.
20: Mesmo já entrando,
21: nunca
20: já tendo entrado na intimidade de Mr. P, desvendado alguns de seus mistérios. Ele é Gabriel, o diretor, que está entre nós hoje no Desprogramado.
0: Meu, muito boa tarde aos ouvintes desprogramados. Eu queria salientar que bonita essa expressão sobre a camisa branca.
21: Sobre.
0: Parece um poema, um quadro artístico pintado a óleo.
21: Eu diria
20: poderia
21: que,
20: ser.
21: Eu diria que poderia ter sido uma grande banda dos anos 80, sobre a camisa branca.
20: É, mas aí de pagode, né? De pagode, acho que mais banda de pagode.
21: Pagode anos 90, então.
20: Pagode 90, sobre a camisa branca. Hoje tem só pra contrariar e sobre a camisa branca.
21: Oi.
20: No leak.
0: Maravilhoso.
20: É?
21: Legal.
20: Imagina.
21: Tá bom. Não,
20: legal,
21: mas olha
20: demais.
21: Aqui, ó. Nós ainda vamos montar o nosso conjunto de samba.
20: Eu não sei.
21: Desculpa, por...
20: Eu não
21: desculpa,
20: sei, eu, porque isso tudo depende do nosso novo escritório. Isso tudo depende do nosso novo escritório, a Harmônica, Heitor Lins. É, alguns dias não consigo contato com ele.
21: Pois eu estava na expectativa que já tivesse assinado o contrato.
20: Alguns dias não consigo contato, acho que ele recuou da administração de nossas carreiras. É o que seria importante para nós, né? Duas pessoas, dois atletas experientes, sem empresário.
21: Sempre. Não é bom.
20: Não é bom.
21: Não é bom.
20: Não é bom, porque o empresário fala algumas coisas que o artista não pode dizer.
21: É, e na fase que nós estamos, tem que ter alguém.
20: Tem que ter alguém.
21: Tem que ter alguém.
20: Alguém para cuidar de nós.
21: Isso.
20: Alguém que cuide de nós. Né? E o empresário, ele diz aquelas coisas, por exemplo, oferece o cachê. Ó, não, o artista não trabalha
21: exato,
20: por esse cachê.
21: Exato, mas
20: o
21: é
20: cachê
21: ele que
20: do
21: diz.
20: Pi é tanto.
21: Isso, é
20: né?
21: ele
20: não
21: que
20: é
21: diz.
20: Não é tu que tem que dizer o teu cachê, porque fica ruim quando
21: muito
20: o artista
21: ruim.
20: Tem que negociar.
21: Não
20: fica
21: é
20: ruim,
21: é.
20: Fica ruim. Em determinado momento da minha trajetória, eu mesmo me agenciei com o pseudônimo de Iglenho.
21: Sim,
20: né?
21: Tu mandava falar com o Iglenho.
20: Fala com o Iglenho.
21: E aí o Iglenho...
20: O Iglenho, no caso, sou eu.
21: Claro.
20: Né? Mas o Iglenho era o cara que fechava os contratos.
21: Uma...
20: E ele era muito duro na negociação.
21: Tá aí uma boa ideia, porra.
20: Fala com o Iglenho do meu escritório.
21: Eu vou pegar um número novo no WhatsApp,
20: uhum.
21: Invento um nome, uma foto.
20: Claro.
21: E
20: aí tu mesmo
21: falar,
20: te empresaria.
21: Mesmo...
0: Mas teu nome não é Everton Luiz?
21: Sim.
20: É, tu é
0: fala
20: o Luiz.
0: Com o Luiz.
21: É,
0: empresário Luiz.
20: É o Luiz Lima.
21: É
20: o Luiz Lima.
0: O
20: Luiz Lima Produções.
0: E é nome de empresário.
20: Que baita
21: Luiz
20: nome.
21: Lima.
20: Não, arranjamos mais uma pra ti.
21: Tá.
20: Aqui
21: Lima.
20: Nesse programa nós já demos a solução pra tua vida.
21: Tá,
0: tu só não ganha dinheiro porque tu não quer.
21: É.
20: Ganhou o troféu supla peladinho. Gabriel, o diretor, sempre com a sua participação perspicaz. É, lembrando aí. Aparece na live para dar o beijinho.
21: Gabriel? Eu posso
20: responde,
21: responder aqui pro Gabriel?
20: Responde, hein? Responde pro Gabriel.
21: É, se tu tivesse pensões a pagar como eu, tu ia ver. Como não é fácil ganhar dinheiro.
20: O importante é que paga as pensões.
21: Isto, é o mínimo, né?
20: É um pai presente.
21: É o mínimo.
20: Mesmo distante.
21: Isso, exatamente.
20: Não, mas somos presentes mesmo distante. Eu sou também dos meus.
21: Sim.
20: Mas sou presente.
21: Tá.
1: Então tá, será que os filhos acham isso? Pergunte aos nossos filhos.
21: Às vezes sim, às vezes não.
1: Pergunte aos nossos
21: nunca
1: filhos.
21: Nunca é o suficiente.
1: Nunca é. As relações precisam de manutenção, né?
21: Manutenção.
1: Manutenção elétrica, hidráulica e carinho.
21: Manutenção. É um outro nome que me chama a atenção, né? Manu, porque Manu é apelido de menina, né?
1: Isso.
21: A Manu. É. Manutenção.
1: Isso.
21: Manutenção.
1: Tá. Agora não foi legal. Agora não foi. A gente tem que admitir quando não é legal.
21: Não foi.
1: A gente admite.
21: Foi inútil.
1: Tá bonito. Fazia tempo que a gente não via a vista do nosso estúdio aqui. Estúdio com vista pro mar da Atlântida Floripa. Fazia muito tempo que não avistávamos o mar, as pontes aqui em Florianópolis. E tá muito bom essa nova ambiência, porque a chuva vai me fazendo mal. Eu sei que a chuva tem impactos extremamente ruins para as pessoas, né? Ambientais, para as pessoas, muitas pessoas que são impactadas, né, pela água, pela chuva e tal, mas no ânimo também a chuva faz um estrago, né?
21: Exato.
1: A chuva e o frio.
21: Exato, exato.
1: Pelo menos para mim.
21: E eu ia te falar uma outra coisa sobre o final de semana, mas eu já vou então aproveitar para mandar um beijo para todos que estiveram no Guacamole, que foi divertidíssimo. Toda a turma do Guaca, o Breda, o nosso Carlos Babão, que estava presente também, a todos que estiveram lá.
1: Quando o Babão não for, tu me avisa que alguma coisa aconteceu.
21: Não, estava ótimo, foi espetacular. Nos divertimos muito, muito, muito. Um beijo também. A DJ Tequileira estava espetacular, tocando antes, fazendo abertura. Depois também ficou se divertindo. Enfim, todos.
1: Muito bom. Quando é que é o próximo evento do artista?
21: Aí eu aviso.
1: Aí tu avisa.
21: Aí eu aviso. Vou mandar falar com o meu empresário.
1: Isso, manda falar com
21: o Luiz Lima.
1: O LL. Manda falar com o LL. Bom, 5h16 foi o primeiro fim de semana do ano que eu passei dentro de casa.
21: Sim,
1: sábado
21: da chuva, né, Bora?
1: E domingo. Sem fazer nenhum tipo de atividade...
21: Física.
1: Não só física, como externa.
21: Certo.
1: Né?
21: Puta, ficou...
1: Foi difícil.
21: Foi
1: difícil, hein? Pra mim. Porque hoje, quando eu saí de casa, pensei que algo novo estava acontecendo. E estava, sim, uma nova semana.
21: Segunda-feira. Não é bom ficar socado assim, né? O tempo todo.
1: Depende do tipo de socada. Agora 5h16, vamos às boas do programa, vamos lá, porque tá cheio de assunto que tá por aí, tá por aqui,
21: tá.
1: No Dias Programados, tá na hora.
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1: Na batida de Santa Catarina, os assuntos que estão por aí estão por aqui no Desprogramados, agora 5h17. 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Quem sou eu? Versão trabalhos que eu adoraria fazer como estagiário.
21: Poxa vida. Poxa vida, como estagiário, que trabalho eu gostaria de fazer como estagiário? Já sei, eu gostaria de estagiar num clube de futebol.
1: Gostaria de estagiar num clube de futebol.
21: Clube de futebol.
1: Mas que
21: na
1: tipo...
21: Na área da educação, da preparação física.
1: Preparação física, ótimo.
21: Estagiar na preparação física de um clube de futebol.
1: Foi muito bem, muito bem. Tu quer ser estagiário do quê, Gabriel, diretor?
24: Eu queria ser estagiário na área de tecnologia do Google.
1: Olha é outra coisa.
21: Ele não brincou, né? Ele disse a
1: coisa.
21: Verdade absoluta que ele queria estar fazendo hoje.
1: Exato. Ele preferia estar sendo estagiário da área de tecnologia do Google do que estar aqui sendo diretor desse programa.
21: Ficou bastante
1: de segunda
21: claro. Ficou bastante claro. E essa brincadeira ela é boa, às vezes desvenda algumas verdades que estão escondidas.
1: É verdade.
21: Mostrou muito bem a tua cara.
1: E desvendar verdades que Marina Soares, que é a produtora desse programa, também está aqui.
21: O que ela gostaria?
1: E como ela propõe a brincadeira, queria saber se tu gostaria de participar na versão trabalhos que eu adoraria fazer como estagiário.
22: Cara, eu tenho no fundo da minha mente um sonho que talvez um dia eu realize, que é trabalhar no BBB. Deve
1: no
22: ser
1: BBB.
22: Muita loucura.
1: Estagiário do BBB.
22: Porque imagina, são 3 meses.
1: Interessante.
22: Acabou. É 3 meses na loucura e acabou.
1: Legal.
22: E aí, o que faz
1: Deve
22: depois?
1: Deve ser um estágio bacana.
22: Deve ser loucura.
1: Deve ser bom. Não sei.
21: Olha,
1: eu não sei o que, que eu queria ser de estagiário, porque eu sempre quis fazer o que eu faço.
21: Tá,
1: então quando eu fui estagiário, eu fiz praticamente tudo que eu queria. Eu não sei brincar.
21: Não
1: eu servi
21: brincar.
1: Cafezinho pro seu Pinto, né, no Banco
21: eu
1: do Brasil.
21: Eu sei disso.
1: É, sim, foi o pior que eu já fiz na minha vida, foi servir cafezinho pro seu Pinto.
21: Tá, mas,
1: não foi legal.
21: Mas alguma coisa que tu gostaria...
1: Ah, eu queria ser... Tá, então tá. Tá.
21: Já achou.
1: Tá, eu vou mudar de área, vou sair do rádio e vou para as publicações ser estagiário da revista Rolling Stone.
21: Ah, mas sendo jornalista igual.
1: É.
21: Perdeu a graça, né? Porque tu tá brincando com uma coisa que tu já é.
1: Tá, então eu vou fazer outra coisa.
21: Isto.
1: Porque tu tá tentando.
21: Uma profissão
1: que tu tá tentando que seja divertido.
21: Isto. Tá, então inventa você... uma brincadeira.
24: Estagiar na produção do WSL Brasil.
1: É, não, mas eu não sei se eu
21: faz
1: quero.
21: Faz assim, Gabriel, não te mete...
1: Não te mete nos estágios dos outros. Não te mete nos estágios dos outros.
21: A não ser que tu queira. É. Tu quer fazer, então? Tu quer ser estagiário da WSL? Não. Então tá, então fica na tua.
1: Então tá.
21: Tá, eu... muito bom, porra. Que bom.
1: Eu não sei.
21: Não sabe.
1: Eu sempre quis fazer o que eu faço, então...
21: Ah, bonzão.
1: Não, na verdade não. O que eu queria era ser um rockstar, assim como tu. Né?
21: Tu poderia.
1: Estágio fazer... no Jota Quest.
21: Não.
1: Vou fazer um estágio no Metallica.
21: Vou te dar uma ideia.
1: Ah.
21: Isso aqui, que foge completamente
1: da
21: tua área. Tu poderia estagiar num escritório de advocacia.
1: Puta merda. Não, não, não desejo isso
21: mas
1: pra mim.
21: Mas é uma brincadeira.
1: Mas eu não quero nem brincando. Isso eu não quero nem brincando.
21: Vou te dar outra sugestão. Estagiário na enfermagem.
1: Aí eu achei legal.
21: Numa clínica ou num hospital.
1: Isso.
21: Na área pré-natal.
1: Não, pré-natal é muito sério, é muito sério. Eu quero uma coisa assim mais... clínica geral.
21: Tu quer brincar no hospital? Tu quer...
1: Quero andar de skate nos corredores.
21: Não tá fácil essa brincadeira com
1: não,
21: o porão.
1: Não, tá fácil. Hoje eu não vim pra ajudar.
21: Não
1: eu vim
21: veio,
1: pra confundir.
21: Veio pra confundir. Tá, vai ser estagiário na área administrativa do hospital?
1: Não, na área de enfermagem.
21: Na enfermagem.
1: Na área de enfermagem, mexendo nos remédios e tal. Medicando as pessoas. Não, mas estagiário não pode medicar,
21: Estagiário de enfermagem no hospital, pronto.
1: Tendo acesso a barbitúricos.
21: Ah, daí tu vai trabalhar ali na hora da instrumentação, de acompanhamento da medicação,
1: imagina,
21: da visita aos pacientes.
1: Iglenho,
21: tá
1: bisturi.
21: Isso.
1: Iglenho.
21: Ah, olha, não, não.
1: Iglenho, agora nós vamos cortar aqui, ó.
21: E ele rindo. Aí ele troca
1: eu
21: o instrumento
1: gostei.
21: Por gosto.
1: Iglei, você fez
21: pra
1: merda.
21: Pra fazer uma brincadeira.
1: Matamos um.
21: Não, é que o Porã tem esse perfil do cara que faz a brincadeira pra sacanear. Então, aí né, o médico, bisturi, ele vai dar outra coisa. Aí ele dá outra coisa, e ele começa a rir. Te peguei nessa, né?
1: Tu sabe que...
24: Só um minuto, a gente queria ter uma conversa séria. Não foi legal tu trocar oxigênio por gazélio. Nós perdemos o seu João.
21: Não, olha o
1: povo. Ah, bem assim, gostei desse estágio. Eu lembrei de uma dessas coisas assim que tu falou sobre a minha pessoa que gosta de avacalhar, de brincar
21: sim,
1: e tal.
21: Sim.
1: Uma vez a gente tava ensaiando no colégio, aquela semana farroupilha, aquelas danças gauchescas, dança chula,
21: que
1: dança
21: que
1: o pezinho
21: fez?
1: E tal, a dança do pezinho. Aí todo mundo ficou com o seu par na hora da dança do pezinho. Só que a minha parceira não foi na aula. E aí eu tive que dar a mão para...
21: A professora.
1: A professora. Daí tinha que dar a mão, assim, para a professora. Pegar a mão da professora e tal. E eu peguei e dei o dedinho, assim, para a professora. E aí a turma inteira riu, né? E aí o professor de educação física, o Zé, que tava junto. Depois de toda a turma rir, o Zé olhou para mim. Ah, tá achando bonito? Vai ali e paga 30 apoio agora.
21: Toma.
1: Paga é 30 apoio agora.
21: É para tu aprender a não ser engraçadinho. Porque
1: desde
21: tu tem umas, claro. E umas brincadeiras...
1: E parece que eu não aprendi, né?
21: Não, mas brincadeira...
1: Parece que
21: aquelas brincadeiras... Pai, eu não ia conseguir ser teu colega na aula.
1: Não, tu não consegue ser meu colega hoje.
21: Exatamente.
1: Tu é meu colega,
21: mas
1: na verdade,
21: por
1: obrigação, porque eu virei teu chefe.
21: É por isso, é porque tu...
1: E aí tu, de vez em quando, me bajula ainda.
21: É.
1: Me bajula.
24: Tu desenhava genitais nas...
1: Certamente.
24: Eu tinha certeza.
1: Desenhava genitálias e desenhava logos de bandas de metal.
21: É impressionante, cara.
1: Logos de bandas de metal, tipo Manowar.
21: O Porã, com absoluta certeza, a minha mãe diria... Tu não tá mais andando com aquele guri. Né?
1: Cara, eu...
24: Neco e Glenn, não dá,
1: eu tive umas fases assim, eu desenhava logos Judas Priest, Iron Maiden, Manowar, Slayer.
24: E um pênis.
1: E pênis, um caralho voador.
21: Que legal, cara. Que legal, cara.
1: Assim era eu. Que e tinha legal. A nossa banda, né? O Navalha.
21: Sim.
1: Que o Navalha era um N com duas navalhas sangrando e pegando fogo e pingando sangue. Assim.
21: Até eu entendo. Agora é que
1: a banda
21: tu...
1: do colégio.
21: É, mas é que ficar escrevendo na porta do banheiro...
1: Ah, não. Na porta do banheiro é legal de escrever.
21: Olha aí, ó, viu?
1: É legal.
21: Impressionante.
1: Nunca esquecendo a frase clássica, né? Dos banheiros, aquela... Enquanto você está aí cagando, tem um japonês estudando. Né? Vocês nunca foram surpreendidos por essa frase?
21: Não, não. A frase mais clássica para mim do banheiro é aquela cagando, hein?
1: É, cara. Então tá.
21: E fica bem na altura da tua cabeça quando tu senta no vaso.
1: Sim, terrível.
21: Aí tu olha pra frente e tá cagando, hein?
1: Que coisa horrível. 5:25.
21: Ainda bem que diminuiu isso, né? Já não tem mais tantos inscritos.
1: Mas isso aí é o fim do mundo, né, cara? Porque tu não tem entrado, talvez, em banheiros muito movimentados. Eu também não. Foi isso o tempo que a gente fazia nossas necessidades nas
21: não,
1: ruas.
21: Mas olha aqui, ó. Da maneira como...
1: Tempo.
21: Não,
1: rodoviária.
21: Só não,
1: bah,
21: só
1: não dá.
21: Não, só um pouquinho. O que... A quantidade de banheiros públicos que tem hoje, ou banheiros privados, mas em lugares que se vai, é infinitamente maior do que
1: muito.
21: 30 anos atrás.
1: É verdade.
21: E aqueles poucos que tinham naquela época eram completamente arriscadas as portas, e hoje não mais. Tu vai num restaurante em beira de estrada, onde para um ônibus, outro para comer uma coisa, tu vai no banheiro, a porta tá limpinha ali, poucas estão escritas. Tem uma educação que melhorou um pouquinho.
1: Tá um pouquinho melhor, tá?
21: Eu acho que tem.
1: Tá um pouquinho
21: eu
1: melhor.
21: Acho que tem. Agora, quem puder nos avisar agora, dizendo na universidade, como é que estão os banheiros?
1: É, como é que tá? Manda aí.
21: Os banheiros nas escolas.
1: Manda aí, 489-9188-1009 e manda sua frase marcante escrita em banheiros.
21: Eu nunca entendi como é que o Porã escrevia no banheiro da escola e não escrevia no banheiro de casa.
1: Não.
21: Pra mim é simples. Se eu não posso fazer dentro de casa,
1: deixava.
21: Eu não posso fazer na rua.
1: A mãe não deixava.
21: Ah, e aí deixava. Na escola não
1: mãe,
21: adiantava
1: agora,
21: dizer pra ti que
1: agora
21: não podia,
1: eu
21: né?
1: Lembrei da mãe e pensei que durante muitos momentos da vida dela, ela deve ter pensado, meu Deus, o que que tá acontecendo
21: mas
1: com
21: é
1: meu
21: óbvio,
1: filho?
21: Mas é óbvio.
1: O que que tá acontecendo? Porque eu era... Eu fazia essas coisas na escola, recebia a advertência.
21: Lógico.
1: Ia mal nas provas.
21: E mesmo assim...
1: E andava, me vestia... Primeiro assim, né? Primeiro eu me vestia que nem metaleiro, camisa preta, coletezinho de jeans, com os negócios Ozzy Osbourne, Iron Maiden, aqueles patches, né? Os patches. Durante muito tempo usei patches, né? E aí logo depois eu virei um cara com uma touca rastafari e um colar de osso. Não tem como a mãe...
21: Não, a mãe sofre.
1: A mãe sofre.
21: A minha mãe, eu não sei como é que ela tem saúde e paz de espírito ainda hoje. Tranquilamente.
1: Não, hoje tu tá melhor.
21: Não, mas por isso que eu tô dizendo,
1: hoje
21: olha...
1: tu melhorou muito.
21: Mas tu imagina passar por tudo que já passou. Não, as mães, elas realmente merecem um troféu.
1: Verdade.
21: Porque os filhos, olha... a gente não é fácil.
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21: Exato.
1: Né? Duram muito tempo. A gente fica aqui enrolando e nem entramos nos aniversariantes de amanhã.
21: Certo. Vamos
1: e amanhã tem um aniversariante importantíssimo que é nosso amigo.
21: Pô!
1: Que gosta de nós. Ao menos é o que ele diz. Ele diz que gosta de nós.
21: Vamos ver.
24: Vê se tu adivinha, Pi. O que mais faltou essa semana?
21: Que mais
1: faltou? Não, na semana passada. Que mais
24: na
1: faltou
24: semana
1: na
24: passada.
1: Semana passada?
24: Que mais sentimos falta na semana
1: que
24: passada?
1: Que mais sentimos falta na semana
21: Doutor
1: passada?
21: Dr. Jairo Bauer.
1: Não.
21: Que mais nós
1: Doutor
21: sentimos
1: Jairo Bauer que mandou o seu novo livro pra gente e em breve estará aqui no programa.
21: Que mais nós sentimos
1: o que
21: falta?
1: O que mais faltou na semana passada?
21: O Porã.
1: Não, eu não faltei. Faltei um dia só pro Dia dos Pais.
21: Para aí. O que mais faltou no ano passado no programa?
1: Na semana passada.
21: O Yuri.
1: Não, cara.
21: Para aí.
1: A gente falou desse elemento no início do programa.
21: O Calheiros.
1: Que traz animação, que muda o nosso astral.
21: O Muriel.
1: Tu tá focado no aniversariante.
21: Isso.
1: Porém, esse aniversariante, ele está diretamente relacionado a um grande elemento do cosmos, Um grande elemento.
21: O sol.
1: Isso, o tá sol.
21: Tá de aniversário o sol amanhã.
1: Tá de aniversário o Vitor Cleio, merda! Porra, velho! Que coisa difícil!
21: Ah, mas olha, vou... Não, só um pouquinho. O que que vocês dois tomaram que eu não consegui acompanhar?
1: Não, mas o Gabriel veio bem, que faltou sol? Toda semana passada. O sol faltou.
21: Porra, e daí Victor do Clay? Sol, do que faltou semana passada, não. O sol, vocês chegaram no Vitor Clay.
1: Vitor Clay está completamente, diretamente
21: isso.
1: Conectado ao sol.
21: Não, eu entendi agora, depois que vocês disseram, mas eu duvido que
1: agora
21: alguém...
1: Agora ficou claro para ti?
21: Não.
1: Eu fez duvido... sentido pra ti agora?
21: Não. Eu duvido que alguém tenha imaginado que seria esse o aniversariante com as dicas que vocês deram.
1: Você aí da audiência, imaginou que seria claro que esse não. O aniversariante? Manda claro pra gente, não. Junto com a sua frase de banheira clássica.
21: Ah, parabéns.
1: Aqui
21: com
1: 489-9188-1009. Parabéns pro Vitor Clay, nosso amigo.
21: É.
1: Nosso amigo,
21: não, deixa
1: querido.
21: Que isso ele fala, não é
1: isso
21: gente,
1: ele
21: né?
1: Fala. Mas ele gosta de nós, ao menos ele diz.
21: Ele gosta. Será a gente gosta dele também.
1: Será que ele ainda parabéns. Gosta de nós?
21: Gosta. Ninguém
1: quem
21: fez
1: gosta
21: nada
1: de
21: pra
1: nós é um prato cheio. É, mostra a foto do Vitor Clay.
21: Mas tá mostrando, gente,
1: mas eu quero que mostre pra mim. Tá bonito, né, cara?
21: Ele é bonito.
1: Foto
21: ele
1: boa. Não,
21: tá
1: o guri
21: bonito,
1: é lindo.
21: Ele é bonito.
1: O guri é lindo.
21: Isto.
1: O guri é bonito demais.
21: Ele é bonito.
1: E é bom, né?
21: É bom
1: toca
21: também.
1: Toca pra caramba, faz isso. Umas músicas boas. E foi atração do nosso Atlântico da Celebration.
21: Agora tu foi um tiozão, né? Tá toca, bonito, pra... toca, acabou. O tiozão.
1: O Vitinho, hein?
21: Aquele guri eu vi, olha, quando ele era guri eu já sabia.
1: Já
21: isso
1: sabia
21: aí vai dar
1: bom.
21: Isso esse vai dar bom.
1: Esse guri é fera.
21: É. Eu vi. Teve uma vez aqui em casa que ele começou
1: ele
21: com aquele
1: tocou
21: violão, tocou umas músicas.
1: Umas músicas do Armandinho. E aí eu vi que ia dar
21: certo. Não, ele não. Não é assim. Ele tava aqui, ele começou a tocar umas músicas do... Aquele outro lá que...
1: Isso.
21: Tem um... Ah, como é que é?
1: Aquele lá do Semente.
21: Não, jamais. Não. Aquele que
24: tu
21: do...
24: Tu sabe quem é.
21: Tu sabe qual é? Tua mãe ainda vive dizendo que ele é bom, do guri que... Ah, mas aquele tem o... Mora aí que ele nem é daqui, mas ele tá aqui agora. Tu sabe quem é? Bom, é dele que
1: Vitor
21: ele cantou lá a música.
1: Vitor Clay, aniversariante de amanhã, 32 anos. Tá bem o Vitor pra 32. Com carinha de 27. Né?
21: Carinha de 22. Ele 22? Não fica velho? Eu tenho curiosidade,
1: eu
21: né? Como é que
1: 24.
21: Vai ficar velho o Vitor Clay? Cara?
1: Talvez a gente não veja isso acontecer.
21: Vai ganhar o troféu!
1: Manda esse corte pro Vitor de presente de aniversário pra ele. Vitor, a gente te ama, cara. Eu espero um dia te ver ficar velho.
21: Cara, de todas as vezes que eu me imaginei morrendo, eu acho que nenhuma foi tão real quanto essa. Eu me senti morto daqui a algum tempo, cara. Porque realmente tu tem razão.
1: Pode
21: ele
1: ser que a gente não
21: 60 veja. Anos...
1: Nós vamos estar com 90.
21: Não tem...
1: Não, tu vai estar com 90, eu vou estar com 85.
21: Ah, eu acho que vai dar pra ver.
1: Eu acho que vamos ver
21: vai
1: o Vitor velho.
21: Agora vamos. Ah, me deu um alívio. É possível.
1: Qual será a música que o Vitor vai cantar com 60? Não vai estar cantando
21: não,
1: sol ainda.
21: Não,
1: não. Não, né?
21: Não, o sol ele não vai estar cantando.
1: Não sei. Vai estar fazendo umas regravações.
21: Regravações.
1: Vai estar fazendo um disco tipo assim, versões. Vitor Clay versões.
21: Verdade.
1: Acho que é por aí. Me dá o superpeladinho que não me deu.
21: Ganhou.
1: Não, ganhei toma, por toma, merecimento.
21: Toma, pega,
1: por meritocracia!
21: Não, tu foi muito
1: que,
21: bem,
1: ó. É não. Brabo ter mais que passado será? Que futuro,
21: é,
1: né,
21: Pi? É verdade. O que será que ele vai estar cantando daqui a 30 anos, cara?
1: Beijo, Vitor Clay. A gente te ama.
21: Tá.
1: VTube vai fazer 26. A VTube.
21: Não.
1: Não sou capaz de opinar.
21: Não, é...
1: Mas mostra prefiro... a VTube aí pra gente ver como é que ela tá.
21: Ah, não tem pé nem cabeça, né, cara? Não, é que tem umas aniversariantes que não precisava estar aí, né, cara?
1: Mas então tu fala, tenha santa paciência.
21: Tenha santa paciência, né, cara?
1: Pra VTube.
21: O que interessa?
1: Quem mais tá de aniversário amanhã? O Vitão. Vitão, bota o Vitão aí.
21: Tudo bem, esse tá bem.
1: Vitão. É, não escolheram uma foto tão boa
21: não,
1: do Vitão.
21: Não, ele é um cara bonito, cara.
1: É bonito,
21: ele
1: esse
21: é
1: cara.
21: Bonito e aí. Ah, não. Só um pouquinho. Quem é que escolheu essa foto,
1: isso
21: Gabriel?
1: É coisa do Yuri.
24: Fui eu.
1: Foi tu?
21: Ah, tu quis sacanear o Vitão, cara.
1: É, eu acho
21: tu
1: que tu não gosta do Vitão.
21: Tu quis sacanear o Vitão.
24: Mas ele tá estiloso.
21: Não,
24: nessa
21: não,
24: foto.
21: Não, não. Isso aí é coisa pra algum trabalho que ele fez, de algum clipe que ele fez. Aí tu pegou essa foto de um momento pontual pra sacanear o Vitão. Não, porque ele é bonito, cara. Tu sacaneou ele. O Gabriel foi sacana.
1: Foi sacana com o Vitão.
21: Foi sacana, porque ele é tão bonito quanto o Vitor Clay.
1: Quem estaria de aniversário amanhã?
21: Porque morreu
1: e morreu muito jovem. Olha, Patrick Swayze.
21: Para aí só um pouquinho, vai mudar a foto do Vitor. Ah, não,
1: mudou
21: não
1: a foto do Vitão.
21: Patrick Swayze amanhã estaria, Swayze. Não acredito. X like do
1: Faria menos. 74 anos.
21: Agora o Vitão tá bonito. É esse aí o Vitão que a gente gosta. Muito bom.
1: Ah, tu gosta Swayze. Pelo jeito, gosta bastante do Vitão. Fala mais sobre isso.
21: Não. Eu só tava valorizando.
1: Só uma admiração física.
21: Não.
1: Pela beleza.
21: Não, eu apenas não tem porquê de não.
1: Canta
21: ver
1: uma música
21: é
1: do Vitão
21: não
1: aí.
21: Não faço a menor ideia.
1: Então tá, que bom. Não, se fizesse, seria estranho. Se cantasse, se estivesse na ponta da língua. Mas tudo bem, pode ser um DJ atualizado, né? Mas como as tuas festas cuida geralmente do... são 50 a mais...
21: Não, minhas festas não são 50 a mais. Minhas festas... minhas festas são para quem tiver afim de se divertir.
1: Aí!
21: Invejoso!
1: Diversão garantida, o seu dinheiro de volta. Se você
21: ninguém
1: não gostou da
21: festa... Ninguém falou isso.
1: Se você não gostou da festa da última sexta-feira... Vai ao Everton Cunha Pia ali no Instagram.
21: Não vai nada, porra. Vamos com o Patrick Swayze.
1: Dinheiro de volta.
21: Patrick Swayze.
1: Patrick Swayze.
21: X-Like the Wind. Do Ghost.
1: Ah, do Ghost. Do Dirty Dancing também, né?
21: Sim, maravilhoso.
1: Uma
21: pena que morreu tão cedo. Eu gostava demais. Não, mas o legal é... Bota um trechinho de X-Like the Wind. X-Like the Wind.
1: Não, não vou botar que vai cair a live.
21: Ah, tá bom. Então não bota. Ele lembra o Renato Portaluppi, né?
1: Não lembro.
21: Não, é o Richard Gere que lembra.
1: Deixa eu ver aqui.
21: É o Richard Gere.
1: Não,
21: lembra.
1: Não lembra nem um pouco.
21: Pô, Renato, o Patrick Swayze, lamentavelmente.
1: E botaram uma foto ruim do Patrick Swayze também.
21: O Gabriel só tá
1: errando. Foto ruim, Patrick Swayze, dos caras mais bonitos que já existiu na história do cinema.
21: É óbvio.
1: Pô, fazia o Ghost, fez o Dirty Dancing, fez aquele filme Os Caçadores de Emoção,
21: claro,
1: né?
21: Claro, lindão.
1: Dos surfistas que
21: ele
1: viajavam
21: e a Julia Roberts.
1: A Julia Roberts? Não.
21: Claro.
1: Não era a Julia Roberts.
21: Não era?
1: Não, era a outra.
21: Uma Dama de Vermelho, não era ele?
1: O Dirty Dancing? Não, Dirty Dancing.
21: Não, Dama de Vermelho era
1: acho
21: ele.
1: Acho que não
21: com
1: era ele.
21: A Julia Roberts.
24: Vocês estão achando ele acho feio, vocês estão confundidos.
1: Não.
21: O Patrick Swayze é lindo, bota ele no Ghost. Ô, Gabriel, bota ele no Ghost, faz favor.
1: Não é canção de Bruno e Marrone. Que merda o Google,
21: e
1: cara.
21: E o Patrick Swayze fez um filme com a Julia Roberts, claro que sim, cara.
1: É a Dama de Vermelho.
21: Viu, Pomba?
1: Não é ele, cara.
21: Não
1: Dama
21: é
1: de Vermelho
21: ele.
1: É outro filme, cara.
21: Eu tô
1: Dama
21: te dizendo.
1: Dama de Vermelho é outro filme. É esse aqui, o filme da Dama de Vermelho. Tem a trilha do Steve Wonder.
21: Não,
1: cara.
21: A Dama de Vermelho é a tendência. Eu tô dizendo com a Julia Roberts. Ele fez um filme com a
1: Cara, tu consegue me irritar
21: tá
1: numa segunda-feira?
21: Essa tá mais ou menos. Mas por que
1: essa
21: tu não
1: tá
21: pega
1: boa.
21: Um Ghost?
1: Tá, peraí, cara. Não, tu tá confundindo.
21: E olha o filme
1: tu tá
21: que ele fez com a
1: confundindo com
21: Roberts.
1: Uma linda mulher, que
21: uma
1: é o Richard Gere, cara.
21: Isso, que é o parecido com o Renato Portaluppi.
1: Puta que pariu!
24: Tá cada vez mais difícil.
21: Bota o Richard Gere que tá de aniversário amanhã. E tem outro, ele não morreu, como tu falou.
1: Não, o Patrick Swayze morreu. Quem não morreu foi o Richard Gere.
21: Isso, é isso que eu tô falando. Não, mas essa foto que botou ali também... Porra, mas bota o Ghost ali, Gabriel.
1: Ah, tá boa essa foto.
21: Mas o Ghost, ele tá mais bonito, cara.
1: Tá para de encher
21: ele
1: o
21: é Demi Moore, né?
1: O Ghost, ele é Demi Moore.
21: Ah, tá vendo como eu sei? Tu é que confunde tudo.
1: O Ghost... Quem mais tá de aniversário amanhã faria? O Patrick Swayze faria 74.
21: Porra.
1: E o Robert Redford faria 90.
21: Pô, bonitão também. E é pai
1: bonitão.
21: Do outro Redford.
1: Não.
24: Ele tá munido de informações hoje, né?
1: Por favor, mostra o Robert Redford
21: aí
1: pra gente.
21: Ah, não, mas bota ele quando garoto.

0: Isso que
1: o diretor é que mandou
0: a
1: arte, ela fazer
0: é isso
1: aquilo.
0: Aí, tu, opa, o que que ela fez ali? Opa! Ah, cara.
1: Aí o Patrick Swayze. Tá. Quem é que tá faltando aí?
0: Não vai pro celular.
1: Não.
0: Não vai pro celular. Não vai pro celular.
1: O Robert Redford.
0: Robert Redford fez vários filmes bacanas.
1: Olha ali, cara, que galanzão, cara.
0: É, aí ele bem novinho, né?
1: Bem novinho. Quantos anos ele vai fazer amanhã?
0: Faria 90.
1: Ah, ele morreu.
0: É, ele morreu ano passado.
1: Mano, viu? É por isso que eu não lembrava
0: todo
1: mais.
0: Todo mundo tá morrendo, né, Pi?
1: As pessoas morrem, cara.
0: Impressionante. Chega acontecimentos de amanhã. Esse programa, ele voa já, é 21 para 6. Amanhã é dia do estagiário, por isso a brincadeira com o estagiário. Perfeito.
1: Parabéns aos estagiários amanhã.
0: Dia Nacional do Patrimônio Histórico. Parabéns, Mr. Pi, que já é um patrimônio histórico da humanidade.
1: E o Gabriel botou uma foto.
0: Botou uma foto boa.
1: É uma das melhores fotos que eu tenho, galera.
0: É muito boa. Com aquele cabelo de polvo.
1: Foi um ensaio maravilhoso que eu fiz.
0: É, nu.
1: Viu? Gostou do nome, assim? Fiz um ensaio.
0: É, não. Tu é um artista que fazia ensaios nus, né?
1: Não.
0: Não?
1: Não, nunca fiz.
0: Não?
1: Não, não. Achei que não...
0: Ah, perdeu a oportunidade.
1: Perdi.
0: Mas agora tu pode fazer um OnlyFans.
1: Puta, é mesmo, né, cara?
0: Claro, cara.
1: Será que alguém clicaria ali
0: pra ver
1: uma coisa?
0: Claro que clicaria. É. Pelas histórias que tu me conta da tua vida, tenho certeza que
1: mesmo.
0: Sim.
1: É mesmo? Mas o OnlyFans eu tenho que mostrar alguma coisa ou
0: não,
1: só provocar?
0: Não, necessariamente. Faz aquelas fotos provocativas que tu faz, traz
1: naturalmente
0: teu perfil
1: só
0: do Instagram.
1: Fecha elas.
0: Tu podia fazer um pouquinho mais picantes.
1: Paga 10 pila.
0: E ganhar um dinheiro por isso.
1: Quanto?
0: Já que tá pagando. Não, tá pagando pouco já, 10 pila não.
1: E o OnlyFans daí a pessoa oferta ou tem o mínimo?
0: Daí o Gabriel que sabe.
2: Tem uma assinatura.
0: Tem uma assinatura.
1: Pode gerenciar isso aí, Gabriel.
0: O pessoal pode assinar o teu conteúdo. Perfeito. Privê. Cine Privê com o Mr. P. Arroba Everton Cunha P.
1: Mesmo, né?
2: Cine Privê.
0: Muito bem. Dia Nacional do Patrimônio Histórico. Certo. Amanhã é teu dia também, né? Que tu é Patrimônio Histórico da
1: Rede
0: Atlântida.
1: Obrigado.
0: Vamos falar sobre os países mais seguros do mundo, aqueles onde as pessoas têm uma vida tranquila e se acham completamente em segurança.
1: Ah, eu já sei. Vem a Noruega, vem a Dinamarca, vem a Suécia, vem a Finlândia, vem.
0: Errou todos até agora.
1: É mesmo.
0: Todos.
1: Poxa vida. Poxa
0: todos.
1: Vida.
0: O que explica a paz nos 5 países mais seguros do mundo?
1: Então eu não sei mesmo, porque eu imaginava que fossem esses.
0: E o quinto país considerado mais seguro
1: vai
0: do mundo...
1: Vai surpreender.
0: Vai te surpreender, porque
1: eu
0: foi
1: sei.
0: Um país
1: eu
0: que
1: sei.
0: Teve bastante guerras, conflitos internos. É um país da Europa!
1: Portugal.
0: Não.
1: Teve bastante guerra. Alemanha.
0: Também não. Eu vou dar só uma dica.
1: Dá. Eu gosto dessas brincadeiras.
0: É de onde vem a tua banda preferida?
1: Pô, a Irlanda.
0: A Irlanda.
1: Tá brincando? Em quinto lugar, Irlanda. É pra lá que eu vou.
0: Em quinto lugar, olha só. O país que aprendeu com o seu passado. Lições da história turbulenta se somaram às tradições milenares que ditam tratamento especial a estrangeiros e desconhecidos. Experiência histórica faz da Irlanda, faz seus habitantes serem muito conscientes sobre os perigos dos preconceitos.
1: Pô, que legal,
0: né?
1: Cara.
0: Tinha
1: aprenderam com a merda.
0: Tinha um conflito, né, muito, muito grande na Irlanda, principalmente nos anos 70, 80, né? Tinha o exército republicano irlandês, o IRA, né, que cometia alguns atentados e tal. Era um conflito que tinha um fundo religioso também, certo. Mas sempre...
1: E depois se transformou político. Numa banda de sucesso no Brasil.
0: Não, o U2, as primeiras músicas do U2 têm muito a ver...
1: IRA.
0: Ah, o IRA, né? É verdade. Tem toda razão, amor.
1: Tem horas que não é bom brincar, né?
0: Não, tem horas que não. Mas as primeiras músicas do U2 também falavam bastante sobre esses conflitos aí na Irlanda.
1: Claro que sim, muito
0: em
1: bem.
0: Em quarto lugar, nos países mais seguros do mundo, a Eslovênia. A nação que valoriza a calma. Comunidade e natureza são importantes para os eslovenos. Eles valorizam a calma e a estabilidade.
1: Olha aí, ó, já tô ficando com vontade de ir para lá. E a deve ser bom uma Eslovênia, né?
0: Pô, a Eslovênia... Como é que tu imagina a Eslovênia?
1: Ah, primeiro assim...
0: Deixa para lá.
1: Eu acho que...
0: Vamos continuar na paz.
2: É um país
1: aroma,
2: que não
1: né?
2: É mais Eslovênia, né? É uma Eslovênia.
0: Ah, mas agora foi mal demais. E hoje tem a piada do dia.

0: diretor. Imagino que vem hoje com a piada do diretor, se ele fez isso agora nesse momento do programa. É, 16 para 6.
1: Quem é a tua ex? A Lovênia?
0: Ai, ai. Terceiro lugar nos países mais seguros do mundo, a Suíça.
1: Tá, mas eu falei a Suíça.
0: Falou a Suécia.
1: Ah, desculpa.
0: Tradicional neutralidade militar e baixa criminalidade. A Nova Zelândia, onde não há preocupação com segurança. Endurecimento das leis de porte de armas e localização geográfica contribuem para a paz na história desse país. Além disso, estão longe de tudo, a Nova Zelândia conseguiu evitar, em boa medida, o caos geopolítico.
1: Endurecimento portes de armas significa...
0: Menos, né? Menos armas circulando.
1: Perfeito, entendi.
0: E em primeiro lugar...
1: Quem seria? Bah, então não é Finlândia, não, não é Escócia,
0: mas é
1: não
0: a Ândia, é a Islândia, terra do gelo.
1: É todo mundo frio, né? Não tem briga.
0: Pessoal, não pode
1: pessoal
0: sair.
1: É racional.
0: Não dá pra sair
1: não,
0: de casa.
1: Não, pessoal não, muito não frio. Tem calor.
0: Tá muito
1: calor
0: frio,
1: humano,
0: não vamos brigar.
1: Não, e não ferve o sangue.
2: Sim,
1: não
2: até,
1: vai pra cabeça.
2: Até porque um arranhado no frio dói muito, né?
1: Dói mais.
0: Dói mais.
2: Quebrado e tal. Tá,
0: pensa muito que batida, no batido um soco não. No nariz, no gelo. É horrível.
2: Meu Deus.
0: Não dá, a pessoa prefere não cometer nenhum tipo de atrocidade como essa.
1: E as pessoas não vão pra rua, ficam nas suas casas.
0: Exato, nas suas calefações.
1: E aí não brigam.
0: No seu quentinho.
1: Cada um
0: vou
1: fica
0: ficar aqui
1: sua.
0: No meu canto.
1: Vou ficar no meu canto.
0: Vou ficar aqui no meu canto.
1: Tu vê, esse final de semana, Borô, tu não brigou com ninguém, porque tu ficou no teu canto.
0: Ah, tu não sabe. Tu não sabe.
1: Bom, aí é quem mandou.
0: A Islândia tem baixa militarização. A paz com a natureza e opção consciente arraigada nas comunidades.
1: Certo.
0: Então a Islândia é o país considerado o mais seguro do mundo.
1: Que coisa boa, né?
0: Uma paz, né, velho?
1: Que coisa boa.
0: Uma paz. A paz é inútil para nós.
1: Agora, tu não conseguiria viver lá, porque
0: na Islândia?
1: Tu precisa de uma briga.
0: Mais ou menos.
1: Tem gente que... Cara, é uma
0: tem gente
1: coisa...
0: que não consegue,
1: como
0: né?
1: É assustador o volume de briga que a gente está deparando...
0: Vivenciando, né?
1: Cara, as redes sociais estão minadas de
0: todos os tipos de violência.
1: Uma coisa absurda,
0: violência,
1: cara.
0: É incrível.
1: Um enfrentamento.
0: E uma outra coisa que me impressiona é até mesmo os grandes canais de televisão, as imagens de violência, mesmo quando assim, o cara matou a pessoa. Hoje eu estava vendo ali, o cara matou uma mulher na fila do supermercado.
1: Mas claro, com a faca.
0: Nossa, cara, mesmo ele que não veio. Apareça toda a imagem, tu não, vê aquilo.
1: Tu vê.
0: Cara, é assustador.
1: Mas é claro, e aí tu pensa...
0: A barbárie.
1: Mais um número do feminicídio, né? Daí ele é ex, né?
0: Ex.
1: Aí eles têm uma indisposição e tal, ela tá na fila do mercado.
0: Nossa.
1: E o cara vem com uma faca e
0: trás. Um troço absurdo.
1: E não é só esse tipo de violência, né? Eu tava vendo agora também os ataques que a Rússia... acabou tendo lá do que aconteceu.
0: E aí a imagem de atropelamento, a imagem não sei o que.
1: Tudo, cara.
0: O quanto a gente tá à mercê de tudo isso.
1: É surreal, cara. É surreal. Tá na hora da gente dar uma acalmadinha, assim, né?
0: Vamos se acalmar aí, pessoal.
1: Vamos se acalmar.
0: Pra você se acalmar e a gente também e irmos ali molhar o bico. Vamos fazer o show do intervalo e logo voltamos com a participação do ouvinte desprogramado e também com a piada do diretor, que hoje tá imperdível, hein? Não saia daí.
1: É verdade.
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2: Mês do Gordo! Estamos de volta, Desprogramados na Atlântida.
3: Seu Birto Gordo aí não tá legal, tem que dar uma melhorada. Posso mandar um abraço na volta agora aqui?
2: Ah, tá, eu vou cancelar, eu já quis cancelar.
3: Não. Tu dá não uma melhorada.
2: Tu não deixa eu cancelar.
3: Não deixo, porque é importante o Beijo do Gordo. É uma caracterização, uma homenagem ao Jô Soares.
2: Até
3: importante.
2: Até já tinha me esquecido disso aí.
3: É porque tu esquece de muitas coisas. Tá na hora de botar essa cabecinha pra funcionar.
2: Estamos de volta, 6:06. Esse é o Desprogramados na Atlântida. E estamos ao vivo também no canal Desprogramados. Vai lá no YouTube, dá essa moral pra gente. Se inscreve no canal. Fala aí, Mr. P.
3: Um beijo para Mariana, está nos ouvindo agora. E também um abraço especial aos mariates, que eu saudei. Eu saudei a turma do Guacamole, que toquei na sexta-feira. Falei da DJ, falei do Breda, falei de todos.
2: Falou dos mariates.
3: Não falei dos mariates. Anderson e todos os mariates, que é tão legal,
2: muito
3: cara.
2: Muito legal.
3: E fazem um clima ficar ainda melhor. Sempre nas noites do Guacamole.
2: Como é que é o Mr. P cantando com os mariates?
3: Ah, é legal, já cantamos assim, despretenciosamente, mas eles sempre
2: Bésame mucho.
3: Não, mas eu gostaria de cantar um dia La Barca, que meu pai sempre cantava.
2: La Barca é demais.
3: Dizem que la distância...
2: Vamos deixar para uma outra oportunidade.
3: É, obrigado. Obrigado, Porã, tu sempre... E um abraço pro Leandro, que diz que jamais imaginou... O Leandro, meu vizinho, o assador da ilha, diz que jamais imaginaria que foi o sol que tava...
2: Olha aqui, ó,
3: em falta
2: deixa eu te falar uma
3: desculpa,
2: coisa.
3: Desculpa, Porã, eu
2: tu,
3: me senti
2: depois
3: na volta.
2: Tu, quando acabar o programa, tu vai no Instagram ali e manda os abraços todos que tu quer.
3: E tem muitos abraços.
2: Manda os abraços, beijos, abraços.
3: É verdade.
2: Tá? Faz uma postagem, esses são os abraços do P de hoje.
3: Puta, que
2: e aí,
3: legal,
2: a gente faz o programa com os assuntos do programa que estão por aí.
3: Sabe por que eu faço agora?
2: Por quê?
3: Porque as pessoas gostam muito de serem lembradas e homenageadas e citadas no rádio.
2: Então, tu tá muito certo. Parabéns. Calou a minha boca com elegância.
3: Ah,
2: então, ganhou o troféu Supra Peladinho.
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2: Puta merda, hoje nós vamos cancelar a piada do diretor. Pelo jeito que ele participou, hoje nós vamos tirar ele da piada do diretor. Ó, tem pouco tempo.
3: Tem pouco
2: tempo. Daqui a pouco vem Pretinho Básico por aí. É, não cite meu nome, mas acho que o ouvinte desprogramado agora, nesse momento aqui, a participação da galera. Não cite meu nome, mas acho que o Porã, na época de estágio, não agora, naturalmente quereria... estagiar como assistente de fotógrafo na revista Playboy. Seria um bom estágio.
3: Viu? A pessoa seria que mandou um isso aí te conhece mais do que tu mesmo.
2: Seria um bom estágio.
3: Claro que sim. Era
2: seria
3: tudo
2: legal.
3: Que tu gostaria.
2: Eu sempre adorei fotografia.
3: Tu ia ser demitido muito rapidamente.
2: Não ia. É. Eu ia me dedicar.
3: Mas
2: não
3: seria tão dedicado...
2: Que eu não seria demitido. Eu me tornaria um grande fotógrafo. Me tornaria o melhor dos fotógrafos da Playboy.
3: Tá bom.
2: Frase de banheiro, pelo ronco e pelo berro, esse já levou ferro. Vitor Clay, o show dele foi demais no Atlântida Celebration, disse a nossa querida Ivonete Dias, nossa ouvinte de todos os dias.
3: Ah, Ivonete Dias, claro, ela só não ouve de noite.
2: Olá, dupla. O Pi é uma caixinha de surpresas. Você surpreende assim uma mulher também, Pi, diz a Silvia. Sempre que ele baixa as calças.
3: Mas o que é isso? Mas que desagradável a tua resposta, Silvia, tão elegante. Silvia, eu te peço desculpas, mas as minhas surpresas são tão surpreendentes que eu me separo o tempo todo.
2: Olá, dupla! Não, peraí. Uma frase que li em um banheiro lá por meados de 96, 97 em Porto Alegre. Não se preocupe. Todas as merdas de sua vida ficam aqui.
3: Opa!
2: Disse aqui o gaúcho que nos escuta em Ponte Nova, Minas Gerais, mas o Gabriel não mandou o nome do gaúcho. Obrigado, Gabriel, pela sua participação aqui no programa. Aproveita e engata aí a piada do diretor que tá na hora.
3: Olha aí.
4: Uma abelha pica uma zebra. O que que a zebra falou para ela?
3: Uma abelha pica uma zebra. O que que a zebra falou para a abelha?
2: Não tem muito tempo.
3: Não, mas vamos 3, administrando, não.
2: 2, 1, o quê?
4: Você está na minha lista negra.
2: Acabou. Acabou o programa.
3: Precisava.
2: Vai vazar o som na live, eles vão reclamar amanhã. Então acaba o programa. Vem aí o Pretinho Básico. Mr. P na rede logo mais.
3: É isso, eu vou ficar aí.
2: Às 7 horas da noite. E a gente se fala amanhã a partir das 5.
3: Tem o pijama ainda às
2: 10.
3: Ah,
2: tem o pijama. Ah. Claro, claro. Vamos então voltar amanhã às 5?
3: Vamos.
2: Vem aí uma homenagem ao Patrick Swayze.
3: Poxa, it's like the wind.
2: Não. The Time of My Life. Com Bill Medley.
3: Mas nada a ver, ele não canta isso. Mas ele não canta isso,
2: mas a música é maravilhosa, ele dançando no filme, cara.
3: Porra, mas toca uma música que ele canta, que é She's Like the Wind.
2: Toca no pijama a música que tu quiser.
3: Vou tocar, mas é óbvio.
2: Entendeu?
3: Como tu vai homenagear o cara com a música de outro?
2: Essa música é maravilhosa, cara. E ele dança no filme. O que que ele é, mais cantor ou ator? Ele é um ator.
3: Mas ele é cantor, cara.
2: Ah, e ele ainda fez Priscila, Rainha do Deserto, né? Que é um baita de um filme.
3: É verdade, é legal isso.
2: Legal demais. Tá, acabou o programa, amanhã tamo de volta.

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7: É brincadeira, velho. É sono nosso. Me ajuda aí. Me dá em bases o comandante Abilton. Põe na tela, velho.
14: Programa não recomendado para menores de 14 anos, meu irmão.
15: Aí, meu irmão, estamos chegando, olha aí, ó.
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14: Boa tarde, meu amigo Rafinha Benegasso.
15: Muito boa tarde, dá pena, meu amigo, que tá de folga, tá de férias, não sei o que tá acontecendo, mas tá tudo certo.
17: Tá na UPA?
15: Tá na UPA. Não, esse é o Palhaço Maionese, né? 6:06, estamos chegando com o Pretinho Básico da edição das 18 horas, e junto com o PB, a gente recebe o abraço carinhoso dos parceiros comerciais. 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Lele Bortolassi, boa tarde, Lele.
18: Como é que estamos, Rafinha? Tamo Mas bem. As informações que chegam da UPA lá dizem que o Palhaço Maionese está estável.
15: Está estável, tá melhor, né? O excesso de álcool traz problemas, cara. Né? É. 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Temos um influenciador da Vero por aqui, esse influenciador é Vini Moura.
19: E aí, Xê?
15: E aí, Xê?
19: Tudo bem?
15: Tudo certo, Vini?
19: Tudo certo, tudo tranquilo.
15: Tudo tranquilo, coisa boa.
19: Ah, né? Cara, a vida é boa. A Isso. Segunda-feira aí, com tempo bom, veio Isso. pra dar uma
15: calmada. Mas amanhã muda, né?
19: É, daí tu tira o meu...
15: Mas aí não,
18: amanhã é outro dia, né?
15: Mas daí não é terça. Sobre tempo, né, Vini?
19: É sobre o quê?
15: A perspectiva de vida, né? Pô. 99, o aplicativo que te leva a viver o melhor de Porto Alegre, Rodrigo Adams.
20: E aí, meu, tudo bem?
15: Poucos vêm num programa uma e volta com outro outfit, né?
20: Ah,
15: é outra vibe,
20: mas
15: né?
20: Banho, tem
15: né?
20: uma explicação.
15: Claro, mas
20: transou de tarde? Receita de tarde, sabe quando fica com cheirinho de
15: comida, de friturinha.
20: Vou tomar um banhito de novo.
15: Tá certo. Isso é preocupação com os amigos, né? Não veio fedendo pra cá. É. Rafael Gomes, boa tarde.
21: Boa tarde, Rafael. Eu tô pronto pro Beira-Rio já.
15: É,
21: eu
15: não ia ir no desde jogo. Uma, né?
21: Tu eu tá não ia ir no jogo e decidi ir no jogo.
15: Tá pronto, que bom, gigante, né?
21: Vamos embora.
18: Aliás, eu vou para o jogo hoje de 99, inclusive.
15: Pô, coisa boa, né, Lelê? Já que se tu for tomar alguma coisinha, né?
18: É, até porque pela praticidade, né?
15: Claro, é verdade, verdade.
18: Papum ali, pá.
15: Isso, exatamente.
20: E elas vão contigo,
15: vocês também vão pro jogo?
18: Sim. Claro, né, cara?
20: Pode precisar de táxi, já temos, né?
18: Não precisa de táxi, a gente vai de 90.
15: Ih, cara! Não é sobre o Inter, velho! E nem sobre o jeito de se locomover, né?
20: Não, cara.
15: A não esquemar. Eu ia perguntar, que horas é o jogo?
18: Às 8.
15: 8 da noite.
18: Vai dar tempo da galera poder curtir o jogo e depois às 9:30 tua live, né?
15: A minha live, tá? Aliás, eu recebi informação.
21: O cara do cartaz, inclusive.
20: Eu descobri quando tu vai mandar a grana, meu. Eu descobri quando tu vai mandar a grana.
15: Não, mas peraí, onde é que tá o cabo aqui? O cabo aqui, por favor. Aí, pra só contexto, né? A minha comunidade lá no Havaí.
18: Isso. Você que não ouviu o Pretinho da Uma,
15: não, mas cadê o adaptador?
21: Já perderam o cabo certo.
15: Daí não é possível.
21: O cabo seta.
15: Não, mas cara, peraí.
18: Aí, cara. O cabo A tá aí?
15: Não,
18: o cabo B tá aí?
15: Olha aqui.
18: O cabo C tá aí? O cabo D.
15: Deixa eu mandar um abraço aqui, né, Lelê?
18: Oi,
15: moradores do Havaí, meu parceiro PG. E também a Morgan, uma americana. A Jasmine é uma argentina. E a Cristina, que é brasileira.
18: Não, parece alguém dizer pra mim. Jasmine não é argentina.
15: Jasmine, né?
18: Ah, é Yasmin. Ou Yasmin.
22: Thank you for thinking of us here in Hawaii. Aloha. Thank you for coming. Muchas gracias.
23: E aí, Rafinha, o pessoal aqui ficou muito animado aí com a tua mensagem hoje. Oh,
18: obrigado.
23: Todo mundo super animado pra assistir a live que vai rolar hoje à noite no teu Instagram.
15: Tá, moradores do Havaí, né?
18: Tá, mas só um pouquinho.
15: Calma aí.
18: Se tá passando um furacão lá, como é que eles vão assistir a live? Ó?
15: Cara, não é bunker. Na ilha inteira,
21: bunker,
15: né?
21: Bunker. Calma.
15: Só um pouquinho.
21: Tem Wi-Fi no bunker?
23: Beleza. É o PG aqui. Cara, te mandando essa mensagem só pra agradecer ali tua mensagem de solidariedade hoje no Pretinho da Uma. A galera aqui ficou muito grata. Agora que o pior já passou, né? Fiquei 12 horas sem luz ali em casa.
15: Pois é.
23: E muita árvore, muita destruição, né? Rios transbordando.
18: Toda semana aqui cai 12 horas sem luz.
23: E a galera ficou muito feliz mesmo aí com a tua mensagem.
20: Esse é o Waikiki.
15: Obrigado.
23: Pra live hoje.
18: É o furacão lá. Passou aí o Waikiki.
15: Só que falta de respeito, moradores trazendo um reporte aqui.
23: E isso não é sobre bondade.
18: Meio longo.
15: Olha aí, ó.
18: Meio longo.
20: Mas hoje me toma uma dúvida. Como é que o Rafinha ia mandar os recursos arrecadados pra lá? Eu soube que os nossos parceiros, Klaus e Vanessa, vão sair numa tour pra lá. Mandando. Vamos por eles,
18: Em cash.
15: Não, é, eu vou fazer. Não, vou fazer aquela conta, a Global Account do Banrisul.
18: Agora tu
15: eu
18: vem.
15: Já mando pro Cláudio pra
18: tá,
15: Vanessa.
18: Mas qual é a tua meta de arrecadação hoje?
21: Não, arrecada alimentos e manda uma mala, velho.
15: Lelê, eu vou só te responder uma coisa. Se a gente alimentar uma família, eu já conquistei tudo.
18: Tudo bem?
21: Mas isso não é sobre família.
18: A meta, então, é uma família.
15: Não, a meta é ajudar, né, Lelê?
18: Não,
15: quantos muitos
18: bem,
15: aqui
18: é
15: do outro lado do mundo não pensam o que pode estar acontecendo numa ilha? Poderia ser Fernando de Noronha, mas eu tô falando do Havaí porque eu morei. Estive lá, eu criei uma comunidade.
21: Tu não morou lá.
15: Eu criei uma comunidade.
21: Tu não criou comunidade.
18: Criou
21: tem,
18: uma comunidade.
21: Tem um amigo lá.
15: Não, não, eu tenho vários amigos, homens. Tu estava comigo.
21: Tu tem um só.
15: Tu estavas de férias, né?
21: Tu acabou de... Não, eu tava aqui quando tu voltou.
15: Não, não. Durante esse período, de muita coisa aconteceu.
21: Criou tu criou uma comunidade quando estava aqui.
20: Comunidade.
15: Não. Pode ser, Adams. Mas é um desrespeito com o povo que já passou muita coisa. Os americanos que invadiram os Estados Unidos.
21: Cala a boca!
15: Os destaques
18: os
15: por aqui.
18: Os americanos que invadiram os Estados Unidos.
15: É, que invadiram o Havaí, né?
21: Ah, que loucura, velho.
18: Ah, está invadindo loucura, tanta né? coisa, que a pouco está invadindo os
21: ninguém
18: Estados
21: tá puro
18: também.
21: Hoje.
15: Há muito tempo. Você não, tô purinho, tá live eu tô purinho. Não, e, pelo que eu entendi, já teve engajamento
18: voltou, ali. Voltou a internet lá.
15: Voltou a internet.
18: A luz também.
15: 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Operador de lives, quem é que tá aí? É, não temos, né? Não temos.
18: Tem alguém tem porque estão operando ali, ó.
15: Produção, é a fim de interagir, não?
21: Thiago Stônio Batistuta.
15: Desculpa te atrapalhar.
21: Eu tava conferindo aqui quem era, porque eu tinha esquecido.
15: O Batistuta, um abraço, meu querido. O
18: alemão?
21: Ah, hoje vai ser bom.
18: Foi pra ti hoje?
15: Querido, o cara voltou e já esqueceu.
18: Você tá indo no jogo, né?
15: Não é, não, compromisso.
18: É? Ah, desculpa.
15: Fala com o
18: Theo. Mas depois te
15: vejo... Theo tá ensaiando a Telebands.
18: Mas eu te encontro no jogo depois, né?
15: Com certeza, né? Vamos derreter aquele trago que eu tenho ali na minha salinha. O Betinho Básico é o Churros. É um caramelo dos tutores Luísa Barbosa e André Lucas. Onde é que tá o Churros? Vai chegar na live, né? Ah, o Churros não tá com pouca amizade, o Churros.
18: O Churros
15: né?
18: não tá de boa.
15: Não, mostrou os dentes.
21: Tu fala
15: né?
21: assim, ai, tu cuida dos Churros pra mim quando eu estiver viajando. Tu pensa, ah, vai vir um cachorrinho, né?
15: Não.
21: Um Churros brabão, velho.
15: Tá brabão,
21: o Churros com a chapa de fora.
15: Tá caindo a dentadura do Churros aí.
20: É, será que é quente?
21: É quente. Tem várias fotos do Churros.
15: Não, ele,
21: assim. Só que todas ele tá brabo, meu. É. Ou ele odeia a foto ou ele é assim,
18: pode ser,
21: velho.
18: Pode ser.
15: Ou talvez ele tenha alguma coisinha, paralisou essa parte do focinho dele.
21: Tá,
15: e aí ficou com os dentinhos mais amostras.
18: Mas os dentes estão bons, cara.
15: Ah, tá bom, tá bom, bem
21: tá
15: cuidado.
21: Bom.
15: Sem
21: tá bem
15: dúvida
21: cuidado.
15: Nenhuma, cuidado. A galera aqui alimenta os churros com agronese. 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Tá aí, os churros mostrando essa vibe caramelo.
21: Que cachorro engraçado.
15: Não, ele é engraçado mesmo.
21: Mas ele não deve ser muito simpático, né?
15: Não, acho que não.
18: Ah, eu acho que sim, cara. É só pra assustar.
21: Tu acha que ele é simpaticão?
15: Eu acho que...
21: Tu acha que ele faz isso só rosna, mas não morde?
15: É testa, bota a mãozinha na grade ali.
21: O Lelê falou que não, ele deve ser simpático, é só pra assustar.
15: O Gabriel da Rosa Cardoso, ele é auxiliar de produção de Blumenau, 27 anos, e é o aniversariante das 18 horas do dia de hoje.
21: 27.
15: Parabéns, 27.
21: Bebê. Saudades dos 27.
15: Saudades, que dá, é.
21: 28.
15: Saudades,
21: ah,
15: já.
21: De cantar.
15: Não, e 27, né, ele tá naquela idade perigosa, né? Mas
21: bom.
15: Ele não é do
21: bom
15: meio
21: é passar,
15: do meio
21: é
15: da
21: passar,
15: música, né?
20: Desse não se
15: muito bom, abraço aí, Gabriel. É só brincadeira. Vamos abrir aqui os destaques. Fiuk.
1: Nego.
15: O que houve, Jorge? Boa tarde, desculpa a falta de educação.
1: Tarde, desculpa, Nego, mas é que eu tô preguiçoso hoje mesmo.
15: É, hoje?
1: Hoje. Tô mais preguiçoso que o cara que fez a bandeira do Japão. Hoje tá foda.
15: Ô, Jorge, o Fiuk revela estar quebrado financeiramente. E André Surak o convida pra gravar conteúdo adulto.
18: Quem desculpa, eu tava lendo o material aqui, tu pode repetir?
21: Ah, não, meu, André ele Surak, leu só a manchete. Ah, meu, tu vacilou agora.
18: É que eu tava lendo o material aqui, porque é melhor ler antes, né?
21: Ah, mas ô, velho, bah.
15: O que que houve? Ah, eu não vou botar a boca no apito do feto.
1: Ai.
15: Não vou.
21: Mas tem a vinheta.
15: Tem a vinheta, mudaram tudo aqui. Não sei o que fizeram com a pasta.
1: Foi mal, né?
18: Ô, Joia, tu que mudou ali,
1: eu pensei que eu sabia mexer.
15: É, não mexe, tu não sabe, né?
18: Quando eu tenho certeza, melhor não mexer.
1: É que eu tô fazendo horário antes do Adams, despertador ali.
15: Ah, então tá explicado. Ah, tu tá fazendo o discorama?
1: Sobe o só sambinha bom. Tudo a ver com a rádio.
21: O que, que tocou hoje?
1: Pô, tocou a GP, nego, tocamos também o Razão Brasileira.
15: Dorinho. Tocou aniversariante do dia hoje, Elba Ramalho, né?
1: Elba, pô, tocamos.
15: Qual Elba. Que tu tocou?
1: Ah, é, qualquer uma, eu botei Elba aí.
15: Tá, entendi.
20: A teu critério.
1: A meu critério, pô. Estamos explodindo de audiência nesse horário.
15: Pô, que bom, né? A não foi o que eu vi ali no número, mas tudo bem. Vamos sair dessa, vai aí, Gomes, abre pra nós um.
21: Repete a manchete pro Lelê, por favor.
15: Fiuk. O Fiuk, filho do Fábio Júnior.
18: Tava aqui semana passada num destaque, não tava muito bem.
15: É, não, então ele revelou. É que não, o destaque quando a gente trouxe na semana passada foi que ele tava fazendo barulho com o carro dele no condomínio.
18: Isso,
15: não foi. E agora ele tá dizendo, ele fez uma live dizendo que tá quebrado financeiramente. E a Andressa Uraki o convidou pra gravar um conteúdo adulto.
18: E ele?
15: Agora nós vamos saber.
18: É.
15: Agora
21: nós vamos saber. 35 anos, o Fiuk revelou numa live que foi deserdado pelo Fábio Júnior.
15: Bah, que trairagem,
18: velho. Não, tem uma hora, deixa o saco.
1: Pai!
21: Que não tem mais nenhum real e que agora, digamos assim, precisa se sustentar. E que ele não tem muitas economias. Ele anunciou, inclusive, esse carro que ele tá fazendo barulho, está à venda.
15: Não, acho que ele vendeu. Tem uma live que ele vendeu um carro, caiu um Pix, é um Mercedes das antigas, 51 mil reais.
21: Ele vendeu esse carro para engariar fundos e a Andressa Uraki divulgou um vídeo convidando o Fiuk, dizendo: olha, Fiuk, tu vai ganhar no conteúdo adulto o que tu não vai ganhar no ano inteiro. Então, se tu quiser... A mamãe te coloca neste mundo.
1: A mamãe, né?
21: E aí, ele deu entrevista pro Pânico hoje,
15: tá.
21: Dizendo, pô, ele até fez uma brincadeira, com todo respeito, abre aspas pro Fiuk, não sou eu que tô dizendo, tá? Se até Jesus andava com mulheres, por que eu não posso andar? E aí, rapidamente, isso viralizou.
1: Ele disse que
15: ele tudo é bom. Ele não tá bem, né? Ele não tá bem.
21: Filho. Ele disse que viu umas 10 vezes.
18: O Fábio Júnior tem desistido.
21: Ele disse que viu umas 10 vezes o vídeo com a Andressa Uraki. Ele disse que pode até gravar uma resenha com ela, mas que não é ator pornô. Que ele não vai gravar nada além de uma resenha com a Andressa Uraki.
15: Pô, o Fiuk, que além de tudo, é um ex-BBB também, né?
21: Também.
1: Mas ali ele já tava na derrocada.
15: Tava.
1: Pior coisa que tem é tu ser famoso Tim.
15: E não manter a régua, né, Joel?
1: São poucos que conseguem, né?
21: Tu envelhece, fica ruim. Olha o Felipe Dilon,
20: Juninho Bill.
15: Isso. Não, mas o Felipe Dilon, ele foi meteórico, assim, depois desapareceu.
1: E agora?
15: Mas
20: o
15: Fiuk...
20: O Cabeção, Serginho Rondiacó.
15: Ah, mas ele tá indo em aniversários, né?
21: Ah, o Felipe Dilon também.
15: Ele faz aniversários.
21: Felipe Dilon também.
1: Pois é, por isso que
15: eu não lembro, mas a cara do
1: nomes aí já. Hoje só se manteve a Maísa.
21: A Cecília Dassi.
15: Ah, a Bruna Marquezine é Tina.
1: É verdade, tu tem razão.
15: Tá bom.
21: A Maísa também.
15: A Maísa. Também, a Sandy, o Júnior.
21: Mas o Kaique Brito.
15: Não, mas o Kaique Brito sofreu um acidente
1: e
15: gravíssimo.
1: E sempre dá uma treta, né? A Larissa Manoela apareceu no Fantástico, porque os pais estavam roubando ela.
15: É, né? Complicado. Bom, mas enfim.
1: Eu sei dessas coisas aí que eu bem informo.
15: Tá bom,
20: mas vamos falar a real, assim, ó. Português bem claro. O Fiuk não ia aguentar 3 minutos ali que ia escapar a correr.
15: É, duas pedaladas e escapava a correr, tu acha, Ados?
21: Tu aguentava, Ados?
20: Não é o que eu aguentava. Eu também não aguentava. Então vou dar a resposta, eu não aguentaria. Não dá morta, velho. Não.
15: Bah, mas eu acho André Soraya... Bah. Completamente nada.
20: O Gomes tem cara de quem gostaria.
1: Tu tem que treinar com mulher grande.
15: Não tô nessa.
20: Treinar com
15: 6:19.
1: Com mulher grande.
21: Fala mais, Joé.
1: Não, é isso mesmo.
15: É isso. Tá, e não é... Tá, entendi. Eu entendi.
18: Qual é a altura da Andressa Uraki?
15: Ah, boa pergunta.
21: Qual é a altura
1: da 1,73.
15: Não, deve ter 1,77.
20: Ela fez um balagandã com a língua lá, que a língua é dividida.
15: Meu
20: agora,
15: Deus,
20: né?
15: Cara, que coisa bizarra isso aí, velho.
1: É o bicho do lagarto.
21: E ela só faz programa agora em 1,71, tem a Andressa Uraki. Ela tinha um mercado. Ela tinha um mercado aqui no Rio Grande do Sul, vocês estavam ligados? Uraki, Conveniência, uma coisa assim.
15: Não, não tô ligado.
21: Aqui, meu, acho que era. Ou era Viamão ou era Zona Leste aqui. E ela fazia propaganda na frente do mercado.
15: Não, eu nunca vi isso, cara.
21: Eu juro, eu vou procurar aqui, ó.
15: Não é IA isso aí, Gomes.
21: Não é, é antigo, velho.
20: Porra, envia a mão.
15: Tá ótimo.
21: Dá uma olhadinha. É que ela é daqui, né?
15: Dá só uma conferida na notícia mesmo, né? Advogado entrega desvio super milionário.
21: Super Uraki. Era... Ah, mas fechou. Ela tinha mesmo, não tem mais.
15: É. Ótimo.
21: Era envia a mão, Super Uraki.
15: Pô, tudo bem, Gomes. Tá dada a notícia, né? Tínhamos
18: tá
15: um mercado da Uraki, agora fechou.
21: E era em Viamão, eu tava certo.
15: Que bom.
21: Ó, o Big Shot.
18: Pé da loma do sabão, ó.
21: É,
15: tá. Ah, não consigo ver, mas tá, a gente acredita. Advogado entrega desvio milionário em clube de futebol após traição da mulher.
21: Cara, é uma página policial, se não a maior do dia de hoje, é destaque no Globo.com. Eu vou dar os créditos, porque tem o nome de uma galera muito importante que eu vou tentar evitar dar pra gente não se...
18: Qual é o time?
21: Juventus da Moca.
18: Oh.
21: A Juventus, do clube tradicional do interior de São Paulo, virou SAF. Foi vendida, tá?
18: Tá.
21: E aí, o presidente do clube, o presidente do Conselho Deliberativo e dois advogados influentes no clube estão envolvidos num caso de corrupção e traição. De acordo com a matéria do Globoesporte.com, a Polícia Civil investiga parte do dinheiro que foi alocado na SAF teria sido desviado. E são bons milhares de reais.
18: Quantos?
21: Então, são várias parcelas, tá? Pela transação, o clube deveria receber 20 milhões de reais, Lelê.
15: É um bom dinheiro, hein?
21: Só que 2 milhões teriam sido repassados a um casal de advogados que trabalhava para o clube.
15: Tá, sobrou 18.
18: É o 10%.
21: Só que este casal de advogado também acabou não recebendo tudo. Por quê? Porque a moça, a advogada, estava tendo um caso com o presidente do clube.
15: Meu Deus.
21: E a moça estaria saindo com o presidente tentando tirar o então marido dela da negociação. O advogado descobriu que foi chifrado, foi pra imprensa e delatou todo o esquema de corrupção.
18: Boa.
21: Disse assim, ó, pode ir aqui na conta tal, tem nota fiscal no nome do fulano. Pode ir na conta tal, tem nota fiscal na conta da dona fulana. Tem nota fiscal no meu nome, que veio pra cá. Então, desses 20 milhões, tem quase um quinto, um quarto, que não chegou ao clube. E tem muito dinheiro de 20 anos, que deveria ter sido repassado aos poucos, que já foi repassado e torrado em pouquíssimo tempo.
20: Um cara traído, ele... Eu queria usar outro termo, né? Mas um
15: então
20: cara
15: use
20: traído,
15: outro termo.
21: Não, o corno fofoqueiro.
18: Um cara com uma guampa.
20: É, enfim.
15: Ah, tá, tu tá usando... Tu isso, tá melhorando.
20: Mas um cara traído, ele é um cara muito perigoso.
15: É perigoso.
20: Ele é perigoso, em todos os sentidos. Ou ele cagueta geral, vira o X9.
18: Sai chifrando geral.
20: Ou ele vai te pegar com o coiote.
18: É, não, pô, mas isso aí, bah, meu... Ruim, né?
15: Ruim, né?
18: Traição envolvida, ô, joia, com dinheiro.
20: Essa daí ali entra pro cartel das mulheres que não se pega?
1: Não, nego, isso aí tu não mexe. Mas nem me fala em futebol, Rodrigo.
15: Rodrigo, né? O cara fala Rodrigo.
1: Não, o Zequinha tomou 4 do
21: Zeca.
1: Grama.
21: Zeca. Ninguém fala Zequinha.
18: Mas tem uma repescagem agora.
1: Eu sou da organizada, tá?
21: Não, tu não é da organizada.
1: Não, peraí, tu quer saber mais que eu da minha vida?
21: Eu sei mais que eu frequentei muito lá.
1: Não, tu é colorado ou tu é Zeca?
21: Não, eu sou colorado, mas eu já frequentei muito Passo da Areia.
15: Tu é Zeca.
1: Eu sou da organizada.
20: Tá, o nome da organizada, ó.
1: Zequinhas.
21: Não.
15: Zequinhas. É a dele, né, cara? Ele tem que a torcida.
20: É ele mais dois Zeca.
1: Tomamos 4 do Gama, nego.
15: Mas que foi domingo, né? Tu tinha falado que era sábado, né, Joyce? Tinha
1: atrapalhado.
18: Tá, e teu zagueiro dele é bolado na fotógrafa lá?
1: Pô, é.
18: Ruim, né?
1: Aquilo ali ficou chato, né, nego?
15: Tá.
18: Mas ela tá bem, né? Saiu notícia hoje.
1: O Argel.
21: Foi demitido.
1: Pois é, acho injusto.
18: Pode ser uma repescagem.
15: A gente só tá trazendo, digamos, um terceiro time da capital. Não deixa de ser, não, né? Pra quem tá.
1: Não, terceiro não.
15: O Grêmio.
18: O Argel é o primeiro.
1: E o
21: Argel não foi demitido, cara.
1: Não foi? Então eu concordo com eles e não demiti. Porra, é isso.
15: Não tá acompanhando as notícias, Joia.
1: Não, lembra que eu tava um pouco emocionado.
15: Ah, entendi.
1: Eu pensei que o Zeca finalmente ia pra Série C, né?
18: Tu largou no 4-0 ontem?
21: Perdeu.
18: Teve um outro time que os caras largaram no 3 ontem.
1: Ah, no 3 eu larguei também, né?
15: Show de horror, né? 6h24, homem morre dentro de quarto de motel. Só te pega, né, Lele?
21: Vai dizer que foi em Santa Cruz do Sul.
18: Foi.
15: Não é possível.
21: Aconteceu.
15: É que já empacotou
21: de novo
15: lá também, né?
21: Aconteceu, não, de novo.
15: Né?
18: Mas no mesmo hotel, não?
21: Não sabemos.
15: Até vou tirar o termo empacotou, que não ficou legal.
18: É,
15: né? Ele subiu.
21: Tá mais,
15: né,
21: perto da gente. Melhor, né?
15: Tá certo. Tá? Empacotou, fica ruim.
21: Um homem.
18: Mas morreu.
21: Um homem, na noite de ontem, às 13h30 da manhã, acabou falecendo em Santa Cruz do Sul, no Vale do Rio Pardo, após a acompanhante do vitimado solicitar resgate, solicitar a SAMU.
15: O resgate do soldado.
21: Quando a SAMU compareceu ao local, já estava constatado o óbito.
15: Que idade tinha o senhor, o homem?
21: Não sabemos a idade.
15: E o motivo da morte?
21: A única coisa que a gente sabe é que o nariz dele estava sangrando.
15: E aí?
21: Isso aí é normal.
20: Depende da miligramagem, né?
15: Ele se passou um pouquinho.
1: Muito amendoim, Guaraná.
18: Toma demais, bate.
15: Ovo de codorna.
18: Levanta e bate.
21: Nesse momento, a perícia está averiguando o ocorrido.
15: Merda, né? Puta merda.
21: Mas a noite e a madrugada de domingo no motel é agitado, né?
1: Mas só tem esses detalhes.
18: Ah, não, os caras que vai domingo no motel, cara, é o agito.
21: É muito campeão.
18: Ah, é o agito.
1: Mas ele tava com uma só.
21: Uma pessoa.
1: Que triste, né, nego?
15: Triste.
21: Morrer no motel.
15: Daqui a pouco misturou as coisas, né, Jorge?
1: E é muita energia no motel, né?
21: Mas ficou duro.
15: Energia?
1: Claro, pô. É muita gente que passa por ali deixando a sua energia.
15: Ah, sim, pode ser. Não a boa se e tá a ruim.
18: Mas tem limpeza, né?
15: Não, eu acredito. Eu tô contigo.
1: Mas aí a limpeza,
20: ela... Fala espiritual.
1: Espiritual,
15: né? Ah, é.
1: Incenso.
15: A atmosfera do ambiente, né?
1: Incenso. Tu tem que...
21: Tá certo ou errado?
1: Por isso que sempre saiba o motel que tu tá pensando.
21: E levar sais de banho pra hidromassagem.
1: Isso é importante. E use preservativo.
15: Isso é muito importante, cara. Cuidado.
1: A gente anda numa onda muito complicada.
21: E leva de casa.
15: Qual é a onda, Jorge?
1: Das pessoas não usarem o preservativo.
21: HIV.
15: Verdade.
1: Use o preservativo. Isso é importante.
15: Ótimo,
18: e essas
15: Jorge.
18: Medicações aí só com acompanhamento médico, né?
15: É verdade.
18: Cara.
1: Quais?
18: Essas aí que os caras ficam usando aí.
15: Ah, a gente não sabe, né? Ele só disse que o nariz estava sangrando, ele pode ter tido...
21: Tu que já usou, Lele, como é que é?
15: Sei lá.
18: Cara...
15: Chegou a parar, Trini.
18: É...
1: Dá aquela dor de cabeça do ladinho direito.
15: E entope o nariz, tu falou, né, Lelê? Tu fica um pouco sem respirar.
21: E fica salivando assim.
15: Pesquisa diz que levar o celular pra cama reduz frequência sexual e afasta os casais.
21: O Family Studies, que é um instituto mundial que analisa a saúde das famílias, analisou a saúde sexual de parceiros, homens, mulheres, casais, hetero ou homoafetivos, dizendo que os casais estão transando menos por conta do telefone celular. O celular é o principal responsável para que, entre 96 e 2008, 59% dos casados faziam sexo semanalmente. Só que de 2010 para cá, a taxa caiu para 49%, caiu 10%.
18: É.
21: E o principal responsável disso é o tempo de qualidade ocioso na cama. Por quê? De acordo com a pesquisa, quando tu não tá com um telefone, tu tá conversando com a pessoa que tá do teu lado, tá fazendo um carinho, tá roçando o pezinho, tá...
20: Batendo uma virilha.
15: Ah, o pé, eu evito roçar um pouco, eu vou...
18: É, que
15: o
18: teu pé é podre,
21: nojento,
18: né?
21: Mano, nojento.
15: Não, não, melhorou um monte.
20: Pau podre.
15: Cara. Melhorou um monte.
18: Cara, quantos anos eu falo aqui,
15: que bagacerice é essa?
20: Não, parece um pau podre, um pau, um pedaço de pau, cara.
15: Ah, tá, mano. Quantos anos fala o quê?
20: Os caras são literal, velho.
18: Óbvio. Há quantos anos eu falo aqui nesse microfone que eu sou um defensor de que não haja dentro do quarto.
15: Bem haja.
18: Televisão e celular.
15: Ah, TV eu discordo, o celular acho ruim.
20: A TV é legal,
15: a TV pode ver uma sériezinha deitadinha.
18: Tem TV no quarto, transa menos.
20: Que nada, já bota ali um filmezinho ali.
21: Tu vê um adulto no quarto?
20: Estatística. Em qualquer lugar, eu só não consegui ver no Texas.
1: Por quê?
20: Lá não deixam.
21: Lá é crime.
18: Vai, é mesmo, tava bloqueado.
1: Pra lá que...
15: vocês davam uma zapiadinha lá.
21: Claro. Os gurizados.
1: 45 dias, senão tu começa a olhar diferente pro amiguinho, né?
21: Gurizada matando o dente vivo nos Estados Unidos.
20: Tem noção.
1: Pô, o Lelê já olhou pro Adas, o Adas olhou pro Lelê.
20: Chuveiro quentinho.
15: Não tem tu, vai tu mesmo, né?
21: Eu falo, velho, quer fazer o kikiki. E o Adas bate, e o cucucu.
15: 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Aquele carreteirinho, vai, joia, não?
1: Ô, Nego!
15: Aí quase veio outro.
1: Porra, um carreteirinho ainda mais...
15: Feijoadinha, vai mudar o tempo, né?
1: E aquele sambinha, né?
15: Aí o sambinha com carreteirinho, maravilha. Vamos ver, Adams.
20: Vamos ver. Boa tarde, Pretinho.
15: Boa tarde.
20: Duas coisas. Boa a primeira, Rafinha.
15: Fala, irmão.
20: Isso não é sobre meus ovos.
15: Tá bem.
20: Que porra chata. Mas essa frase pega até pior que a música do Maionese. Virou hit, cara.
15: Isso não é sobre
2: nada. Se você quer, eu ri.
20: Falando em Maionese, o Ivanildo...
18: Ele tá melhor.
20: Personagem que o Adams fez, é filho do Ivan com o Sandrinho? Porque, pelo que eu entendi hoje...
2: Eu comi o Ivan.
20: Desde as 13... Porque, pelo que eu entendi hoje, desde as 13 horas, ele estava dando a entender que queria levar uma facada. Olha só, eu falei, quer me dar uma facada? Pode me dar uma facada.
21: Ah, entendi.
20: Quer me dar uma facada?
15: Eu não entendi.
21: É uma
15: quer levar uma facada?
20: Quer me dar uma facada?
15: Ah, tá.
20: Eu tomo uma facada.
21: Entendeu? Ah, a facada pra ele é outra coisa.
15: Ah, sim.
2: A facada que esse vendinho gosta dele.
20: E falando nisso, os personagens do Léo têm sempre as mesmas características.
15: Quais? Vamos ver.
20: 100% liberais e abertos a novas experiências.
15: Sim.
20: 100% traídos. Inclusive o Joia Rara.
21: Ah, o Joia Rara foi traído, é verdade?
1: Não, mas eu sempre fui traído, né, nego?
20: Tá, mas o Joia Rara não é um personagem do Léo?
1: Não, mas isso é audiência, né, nego?
20: É, verdade. É,
15: talvez não entenda, né, que o Joia Rara é uma coisa...
1: Talvez e ele ache que o Léo faça o personagem.
15: O Joia Rara também, né?
1: E também.
21: O Xandrinho é o Léo que
20: passou pelo personagem dessa semana.
1: E na real, vocês não sabem, eu posso ser o Léo agora, né?
21: Eu sou o Léo também.
20: E a última característica, 100% alcoólatras. Abraço a todos. Aliás, papi, tô com saudades. Assinado Mirabel, diretamente da França.
15: Não, Mirabel.
20: Comendo um baguete do tio.
21: Eu adoro baguete.
15: 28-7, vamos ver, Lelê.
18: Boa tarde, pretinhos. Preciso da ajuda do Lelê, o monstro da música. Não,
15: que isso, Lelê é um monstro
18: pra
15: da música.
18: Pra tirar a minha dúvida. Se a Rodaica estiver na mesa, peço desculpas, porque essa pergunta nem é de quinta série, é da terceira série.
15: Meu Deus.
18: Vamos lá. Eu tava lendo até o material antes aqui, eu acho que agora eu entendi que o cara, porque eu até comecei a rir, eu acho que eu pesquei. A trilha do Pretinho não encaixa na letra. Aumenta um pouquinho a trilha.
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21: Ah, o Potter cantava isso.
20: É isso, cara.
18: É isso?
20: É mais antigo.
18: Tá, mas é que eu não lembro, cara. Eu sou sequelado.
21: É isso?
15: Sim.
21: Até veio.
15: Talvez seja.
18: Não sei se alguém já falou sobre isso, mas a música não sai da minha cabeça.
15: Uhum.
18: Fetter, eu tenho uma sugestão. Pra você deixar de ser o irritado do programa pelo Rafinha, pra ser o irritador.
20: O que tu acha, alemão?
15: Cara, eu já fiz isso com o Anão uma vez.
18: O quadro, apelidos para o Rafinha. Acho que vai ser bem engraçado.
15: Não, isso é novo, quase ninguém manda apelido. Não, é
18: só coisa nova.
15: É só coisa nova, garotão. É. Ele tá no baú, ele tá em 2015.
18: Acho que vai ser bem engraçado, já que todos gostam dele nesse estado irritado.
15: Uhum.
18: Como aquela que sempre deu risada, fotógrafo de bola rasteira.
15: Tá, essa é nova também.
18: Abraço a todos, Marcos Weber, só com novidades.
20: Que legal,
15: o Marcos,
20: meu amiguinho do
15: o Marcos,
20: chat.
15: Ele tá num passado a limpo, assim, né, com
20: é
15: o programa.
20: Amigo do chat, é muito legal.
15: Ô, Vini Moura, tem alguma coisa pra nós? Ou...
21: Tem a história de um homem que foi sequestrado
15: por
21: um sequestrador muito burro.
15: Como é que é? Desculpa, Vini.
21: O homem,
15: tá.
21: Ele foi sequestrado por um sequestrador muito burro.
15: Tá.
21: Muito burro. Ele sequestrou o cara e mandou um recado pra família.
15: Tá.
21: Pô. Eu mantenho ele vivo, mas vocês têm que mandar um valor em dinheiro.
15: Tá.
21: E, cara,
15: coisa de sequestro mesmo.
21: Exatamente.
15: Né?
21: Passaram-se 2 dias, ninguém da família procurou. Passaram-se 4 dias... Ninguém da família procurou. 1 mês, ninguém procurou.
18: Pô, galera.
21: E aí o sequestrador falou, pô, vou ter que tomar uma atitude, né? Ele mandou, assim, numa caixinha, um pedaço do...
18: O dedo?
21: Não.
15: Do garotão?
21: Do garotão.
15: Tá. Quase nada ali.
21: Isso aí, mandou um pedaço do garotão na caixa, assim, um bilhete.
15: Porra, meu.
21: Esse era o meu, se vocês não respondem.
20: Ah, vai te cagar. É uma jata portuguesa, é isso aí?
21: Se vocês não responderem,
20: vai dele
21: é o próximo. Ah, ô, meu, é um abraço sacanagem. Do Alexandre Tchamin, te digo, Jaraguá do Sul.
18: Tem um
21: e
18: filme.
21: E seguimos esperando, Lelê, o Porã subir na antena pra pegar a rádio por aqui.
18: Ah, tá, tem um filme muito bom, brasileiro, dos anos 90.
20: Six Seven.
18: Faca de Dois Gumes. Não, tem uma cena que inclui o envio de um
20: pedaço. O Seven é esse do Brad Pitt também, né? Tu lembra que no final do filme ele recebe a cabeça da mulher dele numa caixa?
18: A cabeça, cara. Tô falando do dedo.
20: Esse filme é antigo, né?
21: Sete Pecados Capitais.
18: Faca de Dois Gumes.
21: Que é com Morgan Freeman.
20: Sim, com Brad Pitt.
21: É, mas se mandarem a cabeça, acho que aí a família manda o dinheiro.
20: Não, acho que eu acho que não precisa mais, né, Vini? Não sei assim. A minha mãe e o documentário do Pretinho. Olá, Pretinhos, tudo bem? Esse é meu primeiro e-mail que eu mando pra vocês. Já acompanhei vocês nas antigas, quando eu vi o programa com meu irmão mais velho no rádio da sala. Voltei a acompanhar o programa agora em 2026. Escuto durante o trabalho e às vezes, quando não dá, escuto os programas atrasados pelo YouTube. Queria contar algo engraçado que aconteceu comigo ontem. Resolvi assistir o documentário do Pretinho com a minha mãe. Observação, mãe! Minha mãe não sabe nada sobre e tem a idade um pouco mais avançada.
21: Sobre o Pretinho.
20: Em uma cena em que o elenco do primeiro episódio do programa entrou no estúdio para fazer uma surpresa ao Fetter, minha mãe fez um comentário muito engraçado. Ela disse, nossa, esse moço com esse cabelo e essa barba bagunçada parece um mendigo. Se referindo ao Fetter.
21: É o Ivan.
20: Na hora eu ri e disse, esse moço é o dono do programa. Mãe! Quando na cena seguinte entra a Rodaica com o microfone do Patrola. E aí eu falo, e ele é casado com ela. Minha mãe soltou um grito muito parecido com o do Sandrinho. Um quê?
21: Ah, quem grita esse é o neto, eu só imito ele.
20: Quê? Nós rimos muito e continuamos a assistir ao documentário. Sou o público de todos vocês e me divirto todos os dias a ouvi-los. Quem mandou foi o Ismael de Novo Hamburgo, Ismael, que tá ali na TLTV, o documentário do Pretinho. Muito bom.
18: Lá
20: muito
18: no Boteco Comedy de sexta-feira tinha uma senhora também que não nos conhecia,
20: tinha,
18: né?
20: Tinha a Dona Neves?
18: Isso,
20: ah, é? Ela não sabia que
18: não, Chaves, não. Cara. Levaram ela lá e ela tava lá.
20: Ah, isso é bom. Quando
18: você tá dando a mesa bem na frente. Assim,
20: né? Bem na frente. Vai, imagina.
4: Ela parecia a Dona Neves do Chaves, cara. Vai. Pra quê, né? Os guri entraram e já miraram na arrancada, né, cara?
20: Ah, bah! Isso bah, é sim! Bom. Caralho, sim! Opa, e o delay?
21: Bah, não!
20: Meu Deus bah, do louco, céu!
21: O Vini não tava,
20: meu bah, tu tava no estúdio?
18: Tava. O Joia tava.
21: Não, o Joia tava. O Joia apareceu a primeira vez.
18: É.
20: Ah, o Joia tá, maravilha.
21: Faltou muita gente.
20: É, não, tinha. O elenco foi reduzido.
21: Não, elenco rotativo, velho. Tinha quatro titulares.
18: Rotativo.
20: Bom, tem mais uma aí, Lelê.
18: Antelope, história. Mas contamos histórias exclusivas da Copa que só vamos poder contar no
20: próximo.
18: No palco. Ah, não dá pra contar aqui,
21: mano. Vocês dois se.
20: Como histórias assim, cara?
4: Sua cabeça é feia.
18: É, cara.
20: Cara, só fala nisso, cara.
21: Não, pô, fala da beleza do cara, meu. Vocês dois se ajudaram bastante pra fazer um excelente trabalho.
20: Ah, é isso. Isso aí.
4: Cara, falando da beleza do cara. Cabeça do cara não é
20: cabeça
4: feia.
20: Cabeça suja pra caramba.
4: Pô. Vai, velho.
18: Tem uma crítica pra produção aqui, porque na realidade, pelo que eu li desse e-mail, era pra ti ler esse e-mail. Mas já que ele botou pra mim, eu vou ler.
20: A produção sabe pra quem dá os e-mails.
4: É o titular, né? Ou é interino?
18: Porque na última frase do e-mail diz assim: ó, como sinto que o Rafinha tem um certo ciúme do puxa-saquinho do Lelê, adoraria que ele lesse esse e-mail.
20: Não, lê tu. É. Caiu pra ti, cara.
18: Querido Lelê, gosto muito da sua pessoa. Lhe acompanho, acho que você parece ser um cidadão.

0: aquela da Potter, não ter virado vinheta. Mas voltando ao pretinho, como um nego velho desse, senhora, bonito, bem apessoado e
1: afeito. De 10 anos, cara.
0: Hoje só e-mail com novidade.
2: Tu leu aqui, né? Antes? Eu não entendi essa parte, não, desculpa.
1: É que uma vez o
3: Potter tava,
1: ele estava num debate.
3: Nós estamos fazendo um programa retrô, eu acho.
1: Ele estava num debate e aí o Potter deu uma esnucada nele, assim, que ele não sabia o que fazer.
2: Ah, eu lembro. Ele disse assim, ó. Ai, Potter. Eu lembro. Eu tava, lembrei. Foi bem...
0: Mas voltando ao pretinho, como um nego velho desse, bonito, bem apessoado e afeminado como você, leva tudo pro coração?
3: Afeminado como você.
0: Deixa passar, Lali. Afinal, eu tenho certeza que o senhor deixou muita coisa maior passar sem reclamar.
3: O cara agora ele foi ver, agora foi ver.
2: E tu é o sex symbol do programa, né, Lelê?
0: E tu também não precisa se meter em tudo, né, velho? Dá uma segurada. Tu já é vivido, já aguentou o duro da vida.
3: Foi um sincericídio.
0: Já aguentou o duro da vida?
1: Tinha que ter sido tu mesmo.
0: Tem que ser verdade. Exemplo pra esses piadas rádio com pouca experiência. Maionese, sou teu público, pois eu tenho cicatriz de cesárea.
3: Ah.
0: É uma mulher?
3: É uma mulher.
1: Pô, faz sentido.
2: Palhaço Maionese.
0: Amo todos vocês, beijos da Ereni, de Anta Gorda.
3: Ereni tem mais de 60, certo?
1: A cicatriz desde os anos 80.
3: É, não, a cicatriz é longa, essa aí.
0: Até Ereni, confirmando que a informação que o Baionese está internado, mas tá bem, tá?
3: Problemas com álcool, né? O artista, né?
1: Pô, isso é ruim, né?
3: É ruim, né? Não dá pra brincar.
1: Com moderação.
2: A gente marcou um Alcoólico de Anônimos pra ele, quarta-feira ele vai.
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1: Estourou!
3: Estouro, né, Joia?
1: Estouro, nego!
3: Mas o que é isso, cara? Vamos fazer os classificados do pretinho.
4: É clá, classificados do pretinho.
3: 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Vamos vender, olha aí, uma Tracker, é isso?
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1: se parar do teu lado na rua, foge.
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3: 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Pô.
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2: É a combinação perfeita. 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É a combinação perfeita de economia. E aí, Lelê?
0: A antiga, inclusive. Aquela
1: e
0: de
1: aí?
3: Bundinha era quadrado. Bonita, era oh. Bonita também.
1: Eu tive essa daí. E sobre o que eu falei? Ela é legal.
0: Faz boa.
1: Não, ela faz o estrago,
2: é a combinação perfeita de economia e presença pro seu dia a dia. Linda, imponente e pronta pra rodar. Não falar todos os opcionais que o Fetter não gosta de e-mail longo.
3: Ele cara, é só botar que é completa.
2: Isso. E fala no gerum?
0: E chave reserva e manual tem?
2: A tabela FIPE é 93.700, mas eu tô pedindo 90 mil pra vender.
1: Bom, nego, bom.
2: E esse valor o comprador tem que falar que escutou no PB.
3: Tá, ótimo.
2: Fotos e informações sobre a venda no e-mail. basicopb@gmail.com.
1: Bom, pretinho, cai bem, né?
2: basicopb@gmail.com. Tá falando isso em carros a própria?
3: Tá bonito, né? Não, o meu carro preto, né? Mas mandou lavar, arranhou, né?
1: Tu
3: é, depende da lavagem também, né?
1: Se tu levar na lavagem certa...
3: Não arranha, né?
1: Não usar o lado errado da esponja.
3: Ah, é que não se lava com a esponja, né?
2: Tem,
3: já tá errado.
1: Peraí que eu trabalhei em
3: lavagem. Quer lavar a louça, né?
1: Com a esponja. Eu trabalhei com lavagem, né?
3: Ah, é?
1: Que dinheiro.
2: Mestre!
3: Oi?
2: Manda um...
5: Que privilégio, um carro bonito, um carro que sobe um templo budista, vai ser uma delícia.
2: Para o comprador da minha Tracker.
3: Boa.
2: Amigos, forte abraço e sucesso a todos. E Rafinha?
3: Oi.
2: Isso não é sobre amizade.
3: Não é sobre amizade. 16 minutos para 7, antes do intervalo, um pedido de doação de sangue. Boa tarde, meus amigos. Venho através deste canal solicitar doação de sangue para um amigão. Qualquer tipo sanguíneo no banco de sangue da Santa Casa. Paciente é o Cristiano da Silva Russo. Ali no Hospital Nora Teixeira. O quarto é o 618B.

0: é necessário agendar no Banco de Sangue da Santa Casa. Estamos falando de Porto Alegre, mas qualquer lugar que você puder doar já está contribuindo aí para outros que necessitam. O paciente da Santa Casa em Porto Alegre é o Cristiano da Silva Russo. Show do intervalo, já voltamos.
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20: Estamos de volta com o Pretinho aqui na Rádio das Nossas Vidas. 6:58. Tem mais uma aí, Adams?
21: Temos uma curtinha aqui, ó.
20: Mas eu também tenho uma curtinha depois.
21: Buenas, meus queridones. Aqui quem vos fala é o Farofinha, da página Puma do Farofa. Hoje no PB das 13
20: Puma
21: horas.
20: Do Farofa?
21: Sim, meu. O Farofinha é um motora de van que tem aqui em Porto Alegre, que ele tem uma puminha, daí tem um
20: perfil. Ah, pode crer, não tá ligado.
22: Ele não vai em restaurante que tem ventilador de terra.
20: Não vai.
21: Hoje no PB das 13, vocês usaram a expressão, a maionese tá desandando. Isso. Uma das frases mais famosas que meu pai, o seu Valério Faranoff, usava quando queria ir embora para casa depois dos churrascos em família. Pois bem, meus queridos, ele nos deixou nessa sexta-feira, dia 14 de agosto.
0: Foi, irmão.
21: E você usar essa expressão do Neida no primeiro Pretinho após a partida dele foi uma emoção muito grande para mim. Muito obrigado por esse momento que vocês nem têm ideia do bem que me fizeram com uma coisa tão aleatória. Agora é levantar a cabeça e seguir firme. Vida longa ao Pretinho Básico. Sou público do nosso querido Kiki Adams.
0: Aí, ó.
21: Mas gosto muito de todos vocês, inclusive do Rafinha.
0: Inclusive.
21: Que encontrei esses dias no condomínio dele. Sou o tio Farofa da Van Escolar.
0: Forte abraço. Ele buzinou ali, tô ligado.
21: Esse cara é um queridão, ele é muito
0: ouvido. Foi bem gente boa, inclusive.
21: Cara. E eu tinha ouvido falar, Farofinha, um beijo pra ti, pra tua família aí, cara. Que teu pai aí tenha deixado exemplos legais como essa lembrança boa que tu teve,
0: meu. Todo mundo passa por um momento
21: delicado.
0: Tamo
21: junto, mano.
0: Isso aí. O Achai e o Everton. Fala, pessoal.
22: Isso são duas pessoas ou é um
0: perfil de casal? Achai e Everton.
22: Ou é Achai da cidade de Everton, na Inglaterra?
0: Não, acho que é Achai mesmo e o Everton, um casal, né?
21: Achai, né?
0: Achai, né?
1: Perfil de casal, então.
0: É, não, não é perfil, Lele. É uma porra do e-mail.
22: Eles
0: abraço, Achai e Everton.
22: Eles escreveram juntos, cada um digitou uma letra.
21: Então não. É um e-mail de casal.
1: É. O que, que eles dizem?
0: Fala, pessoal.
22: Eles não dizem nada, eles escrevem.
0: Ai, que quero viver de arte, não quero mais trabalhar. Maconha. Isso não é sobre trabalho.
22: Isso é maconha.
0: É sobre ganhar na Mega Sena. Abraço, Chay Everton. Legal, né?
22: Faz sentido. Cara, foi tu que inventou isso, agora aguenta.
0: Não, tá aqui.
21: Sanga
0: não, inventei as boas, né?
21: Mais.
0: As ruins eu não...
22: Ele leu e ficou brabo.
0: Sério, essa bosta. Ele foi ruim, né?
1: Não leu antes,
0: foi,
1: não.
0: Não foi uma bosta. Eu não leio antes, eu trabalho com improviso, velho.
1: Salve, pretalhado. O Léo tomando um mate que mais parece um lodo, uma lagoa de limo. Fica mexendo na bomba como se fosse um canudo. Isso é verdade, cara.
22: Ele mexe muito na bomba.
21: Agora ele tá tomando mate argentino.
0: Ah, não, esse é o novo momento,
22: não,
0: né?
22: Defendendo, a erva essa que a gente ganhou, ela não é... Ela, como ela é argentina, ela não fica com o morrinho.
0: Não, mas os últimos mates aqui foram terríveis. Parecia que ele tava numa sopa mesmo.
22: Não, ele fica mexendo
0: assim. Ele mexe, enfim.
1: Deve estar num amargume que extrapola total o amargor tradicional do mate. Ele vai dizer que é erva argentina, que é mate argentino. Para com essa balela, rapaz!
0: Já deu uma resenha antes.
1: Confessa, ele é tri ruim esse teu mate aí. Coisa bem boa é aquele mate com uma erva bem moída, verdinha, mate feito com morrinho. Aliás, o programa tem patrocínio de alguma erva mate?
0: Não!
1: Então, olha aí, demorou. Valeu, galera. Vida longa ao Pretinho Básico. Não assina aqui o rapaz, mas ele tá sempre sendo
21: correto.
1: O
21: problema dessa erva argentina que o Rodão tá tomando é que se tomar ela em jejum, dá um trololó no estômago.
0: Mas é que nem aquela moída grossa lá, forte do Uruguai, que lá, pô, cara, é muito forte.
1: Já tomou uma moída grossa uma vez?
0: Agora tu nunca tomou aquela...
1: Complicou?
0: Aquela amarelinha?
22: Tem que botar a camisinha.
0: Aquela é foda. A do Messi é aquela. Pô, é forte pra cacete, mano. Não dá a tomar em jejum. Lelê, tu quer abrir aqui a eleição do craque do programa já?
1: Ah, cara, eu acho que...
0: Pensa bem, Lelê.
1: É, posso pensar em ser o último a votar?
22: Não.
0: Pode, Lelê.
1: Pode
0: ficar à vontade. Tu faz o que tu quiser no programa.
22: Ah, todo aqui, âncora, né? Puxa o saco do Lelê, cara.
0: Não, pelo contrário, eu só tô reproduzindo
21: o
0: Fetter.
21: É que é um grande saco, né?
22: Qual o do Lelê?
21: O do Lelê.
0: Eu voto no Joia. No Joia Rara?
1: É.
21: Valeu, nego.
1: Bom voto.
0: Quer votar, Joia? Ou vai querer pensar também? Daí nós vamos ficar todo mundo sem falar.
21: Podemos parar aqui, pensar.
1: Ah, eu vou votar no Joia também. Pensar eu ia votar é no Joia mesmo. Ali, eu gostei do Joia participativo hoje.
21: Pensar é bom, né?
1: Deu exemplos práticos ali, pô, trabalhou com lavagem.
21: Não, o Joia vai ter que
0: ser. Lavagem de dinheiro, né, Lelê?
1: Não deixa de ser lavagem.
0: É.
21: Não, e amanhã eu nem tô aí, né,
0: Nico? Ué?
1: Ué?
21: Não tô.
0: Férias?
21: Que férias?
1: Folga?
21: Né? Trabalhando.
0: Mas no quê?
21: Ah, reunião com clientes.
22: Tu não tá aí?
21: Não tô, Lego.
0: Mas que reunião com o Cleide, desculpa eu te ser invasivo
21: essa,
0: assim.
21: Digo, todo mundo tá metendo essa agora.
1: Não, para um pouquinho. Não.
21: Eu senti essa corneta aí, hein?
1: Olha só. Nós estávamos em Miami, eu fui fazer reunião com o cliente, fechou o negócio.
0: Não, calma, Lele, mas não serviu.
1: Foi ali,
0: não foi, fica tranquilo, tá na pausa aqui. Tá
1: aí na sexta-feira agora, eu fui até a cidade Nova Petrópolis.
21: Eu não tô falando de ti, Lego.
0: É, não.
1: Oh. O pessoal tá.
0: Eu às 18 acho que eu tenho reunião com os clientes também, mãe.
22: Não.
0: Tá aí, Joia, vota, cacete.
21: Calma, aí, nego. Calma. Vamos cadenciar.
0: Mas não precisa cadenciar, é só dar um voto, cara.
21: Quer largar, Leandro?
0: Ele quer ir pro jogo, cara.
22: Quer ir pro jogo, porra!
21: Vai aí!
1: Vou pro jogo. Vou de 99 agora pro jogo, inclusive.
21: Vou votar no Rodrigo.
0: É o Rodrigo Adams.
2: Rodrigo.
3: Ninguém chama ele de Rodrigo, cara.
2: É o único Rodrigo que tem aquele?
0: Eu chamo. Por que vocês estão impacientes, cara?
2: Não, por que tem o Rodrigo Adams?
0: É só segunda-feira.
2: Ninguém chama ele de Rodrigo. Ah, o pai dele chama, Nico.
3: Ele chama de filho. Merda.
0: Olha aí,
2: merda!
0: Seu carinho. Merda. E tu, Gomes, vai votar em quem?
22: Ah, eu vou votar no Joia Rara, né? Reunião Joia com clientes é sempre muito importante.
0: É verdade. Nego, tu votou no Joia, né, Lelê?
2: Votei, cara. E foi em reunião com o cliente.
0: Tá, então eu vou votar também no Joia Rara. Tá merecendo hoje, veio afim, com vontade ligada.
2: E olha,
0: né,
2: que eu
0: Joia?
2: Tô que nem o cara que fez a bandeira do Japão, né?
0: É, na lenta, né?
3: Na lenta. Tentar nessa daí até quinta.
2: É, pô, vamos aí, né? Amanhã ele não vem já? Só quarta e quinta.
0: Só quarta e quinta, amigo. Amanhã eu tô.
3: Ah, tu não vem mesmo.
0: Fly! Quer folguinha, Joia?
2: Ah, nego, claro, né?
0: Na reunião com os clientes,
2: é
0: isso.
2: Clientes, né, nego?
0: Eu acho injusto dizer que os caras estão metendo essa aí, cara.
2: Não, mas isso é justo, nego. A gente tá precisando de pessoas que vão pro front.
0: Ah, isso é verdade.
22: O gordo Léo tá em reunião com o cliente também, essa semana.
0: Não, ele tá de folga, né? Ele foi avisado que ele tava de folga, assim. Falou isso no rádio aqui. Três dias de folga. Tô mal, né? Bom, então era isso. O Joia Rara é o craque do programa dessa edição. Grande abraço. Amanhã tamo de volta aqui com o Pretinho Básico.
2: Alemão, tá amanhã?
0: Cara, querido, eu venho a uma só.
22: Só? Acho que é o contrário.
2: Não. Amanhã sim. É 18, não, amanhã?
0: Não, eu não sei.
22: 18 sim.
0: Não, o Discorama hoje vai ser com anão.
2: É. Amanhã o Discorama com anão?
22: 18 sim.
3: Vamos pro bolão?
2: Vamos.
3: E o Twind?
2: Minute Work.
0: Eu toco quando tu pede, traíra. Não vou mais atender teu pedido.
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muito bem. Foi apenas a primeira estrela Lefty com Boston. Saudações, depois do Pretinho Básico, vamos nós por aqui com o Mr. P na rede. 7:07, muito bom início de noite desta segunda-feira, início de semana. Vamos com Engenheiros do Havaí.

0: primeira sequência por aqui neste início de noite de segunda-feira. Encerro com Morgan Wallen. Agora, Better. Tivemos Fastball Del Bay, ainda Maroon 5 Loves Like. Vamos para um intervalo e voltamos em seguida. Mr. P na rede, volta já.
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12: Atlântida. 7h29, estamos na Atlântida, rádio das nossas vidas. Tem Ed Sheeran.

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5: Minuto do Marketing, com arroba Fernanda Miller.
6: Será que a comunicação da sua marca está ignorando o público que mais cresce no Brasil? Hoje, toda marca quer a atenção da geração Z, mas muitas acabam ignorando o consumidor maduro. Pessoas acima dos 50 anos movimentam mais de R$1,5 trilhão de reais por ano na economia brasileira. São consumidores ativos, conectados e com alto poder de compra. Mas quando esse público não se vê representado pelas marcas, a conexão simplesmente não acontece. Por isso, antes de definir a próxima campanha, vale uma reflexão. A sua comunicação conversa com quem realmente compra o seu produto? Quer entender melhor o comportamento do consumidor e tomar decisões de marketing mais estratégicas? Acesse negóciossc.com.br.
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0: Coldplay encerrando esta sequência, 8h25 na Atlântida, intervalo.
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0: 29 para as 9. Estamos na Atlântida, rádio das nossas vidas. Agora tem Adele. Oh my God.

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0: Muito bem. 10 para as 9 com Harry Styles, Everybody Wants to Roll the World. Vamos encerrar o Mr. P na rede de hoje. Wise Move. Ah, o estúdio em Chapecó com Manu e, além dela, Ana Márcia. Ouvem nesse momento e a saudação está feita. Às 10 tem o Pijama aqui na Atlântida.

Muito bem, que espetáculo. 9 para as 9, eu já estava saindo do ar, mas vou mandar um outro beijo agora para Gabi, em Bombinhas. E aí, vamos encerrar com Imagine Dragons. Pronto, essa é boa demais, Gabi. É só curtir. Depois vem a Voz do Brasil e nos reencontramos aqui com o Pijama logo mais às 10.

0: Opa! Que a sequência da noite contemple as suas expectativas positivas. Encerramos aqui, Mr. P na rede. Aí está. 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
3: E olha só a dúvida do Marcelo. Doutor, o que podem ser bolinhas brancas na região do freio do pênis? Olha só, Marcelo, essas bolinhas brancas, em geral, são glândulas um pouco aumentadas, que não tem nenhum significado, nenhum impacto, nenhum risco para sua saúde. São simplesmente glândulas que cresceram um pouquinho, se desenvolveram um pouquinho mais, e por isso elas acabam ficando mais visíveis. Não precisa se preocupar com isso, isso faz parte da anatomia e da individualidade de alguns homens. Agora, se essas bolinhas brancas começam a coçar, incomodar, descamar, apareceram depois de uma relação sexual sem proteção, aí o papo é outro. Aí você precisa conversar com um especialista para ele saber se não tem nada associado. Uma inflamação, uma infecção e por aí vai. Mas pelo que você está contando pra gente, são bolinhas brancas isoladas que parecem, pelo que você está contando, que são simplesmente essas glândulas um pouco aumentadas que, inclusive, com o passar do tempo, podem desaparecer ou diminuir espontaneamente. Fica atento, qualquer coisa diferente, procure especialista. Dúvidas? @JairoBauerOficial.
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0: Está no ar a Voz do Brasil. As notícias do governo federal que movimentaram o país no dia de hoje.
1: Olá, boa noite.
2: Boa noite para você que nos acompanha em todo o país.
1: Segunda-feira, 17 de agosto de 2026.
2: Vamos ao destaque do dia.
1: Petrobras confirma a existência de petróleo no litoral do Amapá.
2: Empresa seguirá com estudos para determinar a quantidade e a qualidade do óleo encontrado. Luana Karen.
3: O poço onde a Petrobras encontrou petróleo está localizado a cerca de 175 quilômetros da costa do Amapá, a uma profundidade de quase 2.900 metros.
1: Brasil registra redução de 30% nas mortes por malária em 2025 em relação ao ano anterior.
2: Foram registrados ainda 118.037 casos, 15% a menos que em 2024. Graziele Bezerra.
4: Se diagnosticada a tempo, a malária tem cura e o tratamento.